Agreste 11:22.

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5:02 aqui no Agreste, está no ar o Alegre Despertar. Bom dia! Grande abraço, minha gente. 5:02, hoje é segunda-feira, primeiro dia útil da semana. Para uns, né? Para outros, ontem também foi dia útil, trabalhou. Trabalhando, pronto, já é dia útil, né? Não é assim, mas parece, né? Parece. Tem gente que foi, trabalhou ontem também, né? Sábado, domingo, emendou, depende da atividade, depende. Cada caso é um caso. Um abraço para todo mundo. Segunda-feira, hoje dia 8 de junho já, tá vendo? 8 de junho. Ligeirinho o mês tá seguindo, né? 8 de junho. Hoje é o quê, rapaz? Hoje é a indicação que tem aqui, não tem não. A indicação que me chama a atenção. Que me chama a atenção, não tem. Ó, Dada, Dada e Vinte, bom dia, Dada. A gente já se viu hoje, né, Dada? Aí cedinho trabalhando, pessoal de Cruzes de Panelas, hoje é Feira Livre em Cruzes, Batateiras de Belém de Maria, também um abraço, hein? Muito obrigado aí pela audiência, amigo Cirante, cedinho. Todo mundo já girando aí, né? Trabalhando e ouvindo aqui a nossa rádio. Olha Isaías de Bonito, você tá mais bonita. Essa música é do Lindu, né?

5 horas, 9 minutos, 20 graus aqui em Cupira. Temperatura boa, né? Rapaz, friezinha básica, tá gostoso o tempo. Nilson Soares está lá em Vila Rica, Jabotão dos Guararapes. Bom dia, meu amigo Ayrton Lira. Bom dia, Nilson. Amigo, aqui está. O que está chamando a atenção para mim esse ano é a ausência de milhos. Aqui em Jabotão não encontramos. Moreno também não. Acho que a oferta de milho esse ano será baixa. Ó, aqui por aqui tem muito milho, viu? Tem muito milho por aqui. Pelo menos aqui em Cupira. Eu ontem acompanhava até uma reportagem da SEACA lá em Caruaru. E do SEACA, no caso, que é o centro, né? Do centro de abastecimento. E eu não via muito milho. Eu vi muito abacaxi, a não ser que... Mas eu estava acompanhando o vídeo e não tinha uma cobertura. Eu não vi muito milho também. Deve ter, mas eu não vi. Agora por aqui, pelo menos aqui em Cupira, tem muito milho. Sai na rua o que tem de milho... Milho tem à vontade, pelo menos para assim o assado, né? Rapaz, não sei quantidade para você, para revenda, mas parece que eu vou dar uma observada nisso. Nilson, um abraço lá em Vila Rica, Jabotão dos Guararapes, 5:10.

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5 horas, 22 minutos, 5h22, aqui do Agreste. Um abraço aos amigos que acordam cedinho, né? É, mandar um abraço pro pessoal que acorda cedinho. Manuel Teixeira lá em Lajedo, na Lagoa dos Gatos. Manuel é nosso amigo de muito tempo, né? Meu amigo de muitos anos, nosso ouvinte. Ah, antes eu fazia o rádio, né? Rapaz, já são aí uns 50 anos de amizade, não é, Manuel? Manuel Teixeira lá no sítio Lajedo da Lagoa dos Gatos. E os meninos também, né? Bebê, Xoxo, um abraço. Eles que são comerciantes e cedinho estão nas feiras aí trabalhando. E quando tá na feira também tá ouvindo em casa, né? Um abraço aí pra Xoxo, conversei ontem com o Xoxo, com o Bebê. Um abraço aí, muito obrigado pela audiência. Paulo Fidelis está lá em São Paulo também, curtindo aqui a nossa rádio. Tá frio aqui. Eita, meu amigo. Tá frio, né? Ele dizendo, tá frio. Um abraço, Paulo. Muito obrigado aí pela audiência. 5h23 aqui no Agreste. Muita gente deixando mensagem. Aos poucos a gente vai atendendo, né? Com certeza, vamos aqui. Bom dia, Ayrton Lira. Bom dia. Quem é que tá aqui, rapaz? Ayrton Lira, boa segunda-feira abençoada para todos nós. Melhor programa das manhãs é Maurício de Panelas. Valeu, Maurício. Muito obrigado aí pela audiência. Um abraço. 5h24, falando em Panelas, essa música é de Brito Lucena. Quem canta é Azulão.

0: Alegre despertar 5:30 aqui no Agreste, 5:30.
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bicho pra fazer barulho, rapaz, vai. Ainda bicho pra fazer barulho. 5h33, aqui no Alegre Despertar, 5h33. Pra você que acordou agora, bom dia. Eu estava olhando o tempo nublado, né? Fechado o tempo aí, rapaz. Eu creio que vai começar a chover, né? Pela a observação que eu fiz agora, nuvem escura pra todo lado aí. É desse jeito, segunda-feira. Manda um abraço aqui pra Zé do Pão. Zé do Pão ali no bairro da... Bairro Liberdade, né? Ali é bairro Liberdade ainda. Muito obrigado aí pela audiência. Pessoal da Coab, bairro Filadélfia, o Portal da Fé. Todo mundo ali curtindo cedinho aqui a nossa rádio, né? O Nova Esperança também, bom dia. Bom dia, Antônio Barbeiro. Antônio Barbeiro é Antônio das Bicicletas, né? Antônio Barbeiro, rapaz. O homem que tem aquela variedade de bicicletas antigas... Ali, aqui no bairro Nova Esperança, em Cupira. Maravilha, da bicicleta também, um abraço, maravilha. Antônio Barbeiro, ele é Lagoa de Souza, né? Mas ele é barbeiro também, Antônio Barbeiro, Antônio das Bicicletas. Um abraço aí, meu amigo, a gente sempre troca ideia, né? Bicicletas antigas e uma pecinha, uma coisa, ele tem aquela assistência, né? Valeu aí, Antônio, um abraço. Sim, e Sebastião também, na rua da prefeitura, aqui em Cupira, né? Um abraço, Sebastião, ali. Olha, 5h35 aqui no Agreste, 5h35. Selma Lagoa do Sítio Gatos, Sítio Patos da Lagoa dos Gatos. Sítio Patos da Lagoa dos Gatos. Bom dia, Selma, deixou um bom dia aqui, muito obrigado pela audiência. Edinho Santana de Parnaíba, São Paulo. Ayrton Lira, manda um abraço para meu irmão Manuel Everaldo. E minha mãe, Dona Valdenice, Laje Grande Catende. Pessoal aí curtindo aqui a nossa programação, né? Muito obrigado aí pela audiência. Geraldo Itapevi, São Paulo. Também curtindo aqui, um abraço para Maria Luísa aqui em Cupira, que ele está mandando. Então valeu aí, viu? Muito obrigado pela audiência. Rosália, se Jundiá de Panelas, abençoada terça-feira para todos. Segunda-feira. Abençoada segunda-feira. Muito obrigado aí pela audiência, era um abençoado começo de semana, desse jeito, né? Muito obrigado aí pela audiência. Branca lá em São Joaquim do Montes também deixando aqui o bom dia. E as amigas, irmãs Edileuza, Roseni, Dona Vitória, todas suas fãs, chovendo muito aqui, graças a Deus, Deus abençoe. Eita, que riqueza, né? Um abraço. 5h36, olha o forró itinerante aí, ó. Geraldo Cardoso, é música nova, né? Ó. Fala até a Agrestina, né?

0: 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Bom dia, Silvaneide, lá em Bonito, né? Silvaneide Andrade, bom dia, toda a família, Sérgio, pessoal aí, curtindo cedinho aqui a nossa rádio, né? Muito obrigado aí pela audiência, ela deixou um bom dia aqui também, né? Forte abraço, toda a família, amigos, ouvintes, ó, de muito tempo, né? Um abraço mesmo. 5h46. 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

Somente 10 minutos para as 6 da manhã, 10 para as 6. 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Tempo voando. Festa pra todo lado, muito forró, muita comida junina, muita animação, é. Aí o mês de junho é assim, né? O mês de junho é desse jeito. Este junho é bastante, né? Animado, festa pra todo lado. Bom dia, Ayrton Lira, Edson, Campinas e São Paulo. Gostaria de mandar um alô aí para meus pais, Zé da Grota e Luz, lá no sítio Jundiá, de Panelas. Tenha uma ótima semana. Você também. Valeu aí, Edson. Lá em Campinas, curtindo aqui a nossa rádio, né? Muito obrigado aí pela audiência. Júnior, lá em Panelas também, bom dia. Deixando aqui um abraço também para seu neném, toda a família. Lá em São Paulo, Manuel, São Paulo, gostaria de mandar um abraço também para você. Todos a rádio aí, o pessoal no sítio Bananal, lá de Maranhão, né? Muito obrigado aí pela audiência. 5h52, aqui no Agreste. Cadê as manchetes? Estou tentando abrir aqui, não estou conseguindo, rapaz. Por que não? Por que não? Manchetes dos principais jornais hoje pelo país. Cadê aqui? Não quer abrir, não. Não quer abrir de jeito nenhum. Não está abrindo as manchetes aqui. Cadê, rapaz? Não, essa aqui não, eu quero a de hoje, manchete de hoje, não da manchete passada, não. Manchete de hoje, cadê aqui? Não tá abrindo. Olha, 5h52, vamos aí com a canção da voz de Zé Viola. A voz do coração.

0: Vitória. Obrigado, irmão. Obrigado, Bigoel.
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2: No Agreste Pernambucano, pontualmente, 6 horas. 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

6:04, aqui na Grécia, a dona em casa, no café da manhã, bom dia, preparando já alguma coisa para o almoço, aquela que trabalha fora, né? É, trabalha em casa, trabalha fora, já deixa um arroz preparado, uma carne já prontinha ou pré-cozida, desse jeito, né? Um feijão já pronto, tudo isso, né? Tem um compromisso, quando chega meu dia em casa, não dá tempo para nada. Ou não é assim, é desse jeito, né? Então, bom dia. Bom dia pra você que tá saindo agora para o trabalho, tá viajando aí, muito obrigado pela carona também, né? Grande abraço, seu carro particular, pessoal dos transportes alternativos, coletivos, muito obrigado pela audiência. Bom dia, Ayrton Lira, sou Maria de Barueri, São Paulo, gostaria de mandar um abraço aí para minhas irmãs em Panelas, Tita, Graça, Sebastiana, Edileuza, meus irmãos Adriano, Francisco, Jota, Zé Bezerra e para todos vocês da Grécia. Muito obrigado, boa semana abençoada, amém. Maria lá de Barueri, São Paulo, e a família que é grande, família Duarte lá em Panelas. Muito obrigado aí pela audiência, muito obrigado mesmo. Pessoal, curte aqui, aqui tem boa noite, como é aqui, não, bom dia, bom dia, bom dia, quem é, deixa eu ver aqui. Bom dia, fã de São Joaquim no Monte, muita chuva, eita, fã, tô vendo tua mensagem agora, fã. Muito obrigado aí pela audiência, vó. Pessoal de São Joaquim do Monte, né? Muito obrigado aí. 6:06 aqui no Agreste. A semana começa com chegada de frente fria e chuva, né? Frente fria e chuva intensa pelo país. Tem aqui a manchete, né? Depois de dias marcados principalmente pelo ar seco, uma frente fria começa a trazer chuvas mais expressivas a partir de amanhã. Sistema de deslocamento de sul do Brasil, como é aqui, o sistema se desloca pelo sul do Brasil ainda na noite de hoje e avança em direção à região costeira de São Paulo até quarta-feira. No caminho, há risco de tempestades e ventos fortes. Por aqui vai, várias regiões do país, né? E o tempo não dá para a gente falar em todas aqui, mas o mapa está aqui indicando, né? Com as cores aí, onde chove mais, chove menos. Onde esfria mais, onde fica mais quente, desse jeito. 6:07, trio nordestino. Tentação de mulher.

0: 6h14 aqui no Agreste. Bom dia, velhinho. Velhinho tá pegado tirando leite lá em Bonequinho agora, né? Valeu, Bonequinho. Um abraço. Mandou... Ó, velhinho. Tá... Bonequinho tá dizendo aqui, ó. Velhinho tá pegado tirando leite. É, meu amigo. Trabalhar é cedo e o trabalho não é fácil, né? Trabalho é pesado aí. É pra quem tem coragem mesmo, né? De se acordar de madrugada e tirar o leite do gado. É pra quem tem disposição mesmo. Valeu, um abraço. 6h15 aqui no Agreste. 89.5.
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0: Agora, 6:19 aqui no Agreste. 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Manda Rock Madeireira. 6:19 aqui no Agreste, 6:19. Olha, um terremoto de magnitude 7,8 atingiu a ilha de que? Eu não sei. Como é que estamos aqui, Joete? Olha, Mindanao, é? Mindanao? Pode ser a expressão, não sei se a pronúncia é assim, né?
1: Mindanao.
0: Nas Filipinas. É, rapaz, nas Filipinas. Foi nessa segunda-feira, noite de domingo, aqui no Brasil, né? No horário de Brasília, dia 7, horário de Brasília. Então foi ontem à noite, mas segunda-feira já, lá nas Filipinas. Informou o centro de tal pesquisa. E segundo as informações da agência de notícias. Sai da frente, eu estou lendo aqui, aí vem uma faixinha para frente. É, confirmaram aí 15 pessoas morreram e 129 ficaram feridas. Ou muito mais, né? Ainda que. O negócio não é de brincadeira, né? Tem imagens aí, prédios desabando, né? Eita, meu amigo, o negócio não é de brincadeira, né? Não é de brincadeira, a força da natureza, né? 6:20, 6:20, vamos em músicas, vamos lá. Tom Oliveira e Santana.

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6h25 aqui no Agreste, 6h25. Bom dia, Inflação. Inflação está lá no Bairro Nova Esperança, aqui em Cupira. É, deu um alô pra Inflação outro dia, ele me viu de longe. Eita, tava ouvindo. Valeu, Inflação. Um abraço aí. Muito obrigado pela audiência. Muitos amigos que curtem aqui o nosso programa, né? Eu fiquei mandando um alô pra quem, rapaz? Eu conversei com uma pessoa sábado, não foi hoje. Sábado foi ontem. Sábado foi ontem de manhã na feira e eu não tô lembrando agora. Ah, rapaz, eu vou lembrar. Depois eu lembro. Eu quero aqui mandar um abraço pro pessoal em Lagedo e até um amigo conversando aí, um ouvinte nosso, com o Josval Ricardo, vindo o vídeo, né? E na feira, e disse, manda um abraço aqui para Ayrton Lira, escuta ele todos os dias. Só que o Josval não perguntou o nome dele, né? E na conversa ali, mais um abraço aí, viu? Aí esse amigo que escuta o nosso programa, estava na feira de Lagedo, encontrou o Josval Ricardo e mandou um abraço lá no canal de Josval. Então, um abraço aí, viu, amigo? Muito obrigado pela audiência. Gostado de ouvir aqui o Ayrton Lira. Olha, 6h26, não dá mais tempo para nada. Joelson Silva chegando com Rádio Patrulha. 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Um grande abraço, bom dia, boa semana para todos nós.

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1: Bom dia, minha gente querida. Bom dia para você que está na melhor sintonia. E agora o Jornal Rádio Patrulha está no ar. Nesta segunda-feira, 8 de junho de 2026, neste clima junino, aqui estamos, graças a Deus. Hoje é o dia de Santo Efrem. Dia também que a informação chega primeiro no Rádio Patrulha. 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Estação do ano é outono, fase da lua é minguante, 8 de junho, e vamos com as principais informações em nome de Previna, a proteção veicular número 1 do Brasil, Farmácias Mais Saúde, as amarelinhas. 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
1: O programa Rádio Patrulha está no ar. Aconteceu na zona rural da cidade de São João um crime de morte, caso cercado de mistério, que foi registrado na noite de ontem, domingo dia 7, no sítio Riacho do Umbuzeiro, na zona rural de São João. O corpo de José Hernandes da Silva Bezerra, de 42 anos, foi encontrado próximo a um barreiro. Familiares realizavam buscas e localizaram o corpo de José Hernandes. Segundo os familiares, ele chegou em casa durante a madrugada, deixou o veículo estacionado e saiu a pé, não sendo mais visto. E preocupados com o desaparecimento, familiares iniciaram as buscas nas primeiras horas da manhã de domingo, e durante as diligências, alguns pertences da vítima foram encontrados nas proximidades de um barreiro. Em seguida, o irmão do José Fernandes, ele percebeu que tinha um local com bastante terra e sinais de movimentação recente. Ao cavar o local, ele encontrou o corpo do irmão enterrado. O local é uma plantação de mandioca e o cadáver não apresentava marcas aparentes de violência. A suspeita inicial é que a vítima possa ter morrido por afogamento. Só que é muito estranho, porque em uma cova, nesse local, fica dificultoso saber se realmente foi questão de afogamento. Então, é um local que não tem água, né? Então, é algo sem nexo, viu? Polícia Civil no local, Polícia Militar, equipe do Instituto de Criminalística investigando o caso. A Polícia Civil seguirá com as investigações para identificar este crime de morte, a autoria e também possível motivação para assassinato. São 6 horas 37 minutos. Um homem foi assassinado a tiros de pistola. O crime aconteceu na madrugada de ontem, domingo, dia 7. Foi no município de Venturosa, Agreste de Pernambuco. A vítima fatal, José Carlos Paz da Silva Júnior, 30 anos, o José Carlos estava em uma residência na rua do Toicinho, quando foi surpreendido com diversos tiros. Nenhuma testemunha forneceu detalhes que possam auxiliar a polícia na identificação dos autores e motivação do homicídio. A delegacia de Venturosa investiga o crime. O corpo da vítima foi levado ao IML. 6 homens presos e arsenal do tráfico é apreendido durante a operação do BEP. Foi realizada esta operação na cidade de Passira e 7 indivíduos presos. Um trabalho realizado através do núcleo de inteligência e a equipe foi até o local na rua José Urbano, no Alto Santa Inês. Localizaram o grupo suspeito, entre eles Natanael da Silva Guimarães, de 25 anos, que possui 2 mandados de prisão em aberto. Durante a operação, também foram presos Felipe Wesley de Aquino Lima Alves, 23 anos, Lucas Gabriel Barbosa, este com 19 anos, Giovanni Nascimento da Silva, de 19 anos, Jefferson Oliveira da Silva, 18 anos, João Victor da Silva Mercês, 24 anos, e Eric Ediel dos Santos, de 21 anos. Além deles, também 2 adolescentes foram apreendidos. Os policiais encontraram com os elementos uma grande quantidade de entorpecentes, dinheiro, embalagens para comercialização de drogas, balaclava, que é a touca ninja, balança, e o BEP retirando de circulação estes indivíduos suspeitos envolvidos com atividades criminosas, e o material ilícito que seria utilizado para o tráfico foi apreendido. A polícia localizou 2 armas de fogo, diversas munições, vários aparelhos celulares e muita droga, viu? Bastante entorpecente. São 6 horas 39 minutos. 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
1: Aqui na sua TV Agreste Mais, o jornal policial da Agreste FM. Um homem foi assassinado. Esse é o primeiro de 4 homicídios que aconteceram na cidade de Caruaru durante o fim de semana. Vamos ouvir.
2: O primeiro crime de morte do fim de semana aqui em Caruaru aconteceu durante a noite da sexta-feira. Foi próximo ao pórtico do bairro Alto do Moura. A vítima foi o Givanaldo Alves Pereira, que tinha 35 anos de idade. Ele estava usando tornozeleira eletrônica e foi assassinado com vários tiros. O delegado Dr. Eric Costa esteve no local, acompanhou toda a situação, conversou também com vizinhos e familiares. Uma execução, né, doutor?
3: Foi. Os 2 elementos, eles chegaram já abordando a vítima, que estava numa praça ali, na entrada ali no bairro Alto do Moura. E já iniciaram disparos, foram cerca aí de 10 a 12 disparos que atingiram a vítima, né? E logo empreenderam fuga. A gente conseguiu aí algumas câmeras de segurança que pode ajudar na investigação, mas tudo ainda estamos no início, vamos trabalhar agora para identificar os autores.
2: O doutor, a vítima, oriunda de outra região, a cidade ali próximo de Garanhuns, né? Estava residindo aqui em Caruaru havia pouco tempo?
3: Segundo familiares, ele estava residindo aqui há cerca de 6 meses, né? Trabalhava na construção civil, né, morava com um outro cidadão que a gente vai precisar ouvi-lo ainda, mas tudo indica aí que tinha uma certa rusga na cidade, às vezes alguma discussão que possa ter ocorrido. Nós vamos trabalhar agora para verificar se isso procede.
2: Doutor, informações de que minutos antes de ser assassinada, a vítima teria tido um atrito com alguém ali na região onde mora.
3: As informações estão chegando, né, nesse sentido, mas a gente precisa apurar ainda. Nesse momento de início de investigação, a gente não descarta nenhum tipo de, né, de hipótese de motivação do crime, mas vamos trabalhar agora, a partir agora de amanhã, na segunda-feira, justamente para poder colocar as equipes a campo para colher todas as informações e trabalhar na colheita de provas.
2: Vítima usando tornozeleira eletrônica. Era egressa do sistema penitenciário e, inclusive, estava usando essa tornozeleira justamente ainda pagando algum resquício, né, de algum processo criminal. Essa bronca dele foi o quê?
3: Segundo informações que nós obtivemos, seria uma agressão contra ex-companheiro. Ele teria sido preso e estaria utilizando tornozeleira eletrônica. Há informações de que também era usuário de droga, mas a gente precisa verificar tudo isso justamente para poder trabalhar melhor essas informações e tentar aí descobrir os autores.
2: Ok, obrigado então, delegado doutor Eric Costa, né? Está aí Givanaldo Alves, né, que foi assassinado, né? Givanaldo Alves, que foi morto ali no bairro do Alto do Moura. Givanaldo Alves Pereira, tinha 35 anos de idade, portanto, a investigação sendo iniciada pela Divisão de Homicídios aqui de Caruaru.
1: 6 horas 42 minutos.
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1: 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Esse eu assino embaixo. 6 horas 46 minutos na Rádio Agreste, no seu jornal Rádio Patrulha, aqui na TV Agreste Mais. O bom dia para todos que estão no Facebook, página Agreste FM 89.5. São pessoas de vários estados da federação que acompanham a nossa programação. Um beijo no coração também você que acompanha o Rádio Patrulha no aplicativo da Agreste FM. Obrigado, viu? Muito obrigado mesmo de coração. Aconteceu na cidade de Petrolina um crime de morte. A polícia está investigando o assassinato de Valdir Alves Bezerra, que foi executado na noite do sábado no distrito de Nova Descoberta, em Petrolina, no sertão de Pernambuco. A vítima foi encontrada morta sobre uma motocicleta e Valdir trafegava pela localidade quando foi atingido a tiros. As polícias civil e militar estiveram no local, encontraram a vítima caída sobre a moto, sem sinais vitais. Os primeiros levantamentos apontam que o homem foi atingido por diversos tiros. No entanto, não foram encontradas informações que permitissem identificar os autores do crime ou motivação. A área foi isolada e o corpo foi encaminhado ao IML de Petrolina. Ex-candidato a vereador foi assassinado a tiros. O homicídio aconteceu na madrugada do sábado no sítio Brasil, em Xande Alegria, na Mata Norte de Pernambuco. A vítima foi o José Valdemiro de Sena Moreira, de 50 anos, conhecido como Naninha do Agro, ex-candidato a vereador, executado após chegar em casa. O Naninha do Agro chegou na sua residência em uma moto. No momento que desceu do veículo, ele foi atingido com vários tiros. Tentou correr para escapar do assassino, mas caiu após ser alvejado e morreu no local antes da chegada do socorro. Familiares informaram também que o homem, ele acabou sendo morto lá no local e que o motociclista, no caso, o executor do Naninha, havia deixado a vítima na residência e a área foi isolada. Então, o assassino estaria com a vítima. É um trabalho aí para a polícia iniciar, né? E investigar a autoria deste homicídio. O corpo foi encaminhado para o IML do Recife. São 6h48.
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1: Agora no Rádio Patrulha, o segundo crime de morte que aconteceu lá na cidade de Caruaru foi no bairro do Salgado.
2: Infelizmente, final de manhã de sábado com o registro de um crime de morte aqui em Caruaru, caso que aconteceu aqui na rua Presidente Sarmiento, próximo ao Colégio Laura Florencio, aqui próximo também da UPA do bairro do Salgado. A vítima, identificada aqui no local apenas como Tiago, que era conhecido como Japa, morava na rua Americano Freire, né? Que fica também próximo aqui de onde ele foi assassinado. Eu tô aqui com o médico doutor Anderson Léo, que é o chefe da equipe do SAMU, que foi acionada para vir aqui pro local, mas infelizmente, doutor, apenas vocês constataram o óbito da vítima, é isso? Boa tarde.
4: Isso, boa tarde. Por volta das 11h40, nossa equipe foi informada, né? Que havia aqui uma vítima de disparo de arma de fogo aqui no bairro de Salgado. De imediato, nossa equipe se deslocou até o local, com a equipe da USA. Chegando aqui no local, a gente constatou a veracidade do caso. Né, e após abordar a vítima, foi constatado óbito no local.
2: Doutor, vocês verificaram, logicamente não é a atribuição do SAMU, né, verificar a quantidade de disparos, mas vocês viram ali várias perfurações no corpo da vítima.
4: Isso, a gente fez um levantamento breve, né, no local, a gente não mexe muito na vítima também, para não atrapalhar o trabalho do IC, né, mas ali foi constatado múltiplos disparos de arma de fogo, membros inferiores, região de dorso.
2: Doutor, eu vi que ali ao lado da ambulância do SAMU, né, tem ali um par de sandálias, há também um óculos quebrado e acredito em outro item também. Certamente a vítima foi abordada naquele local, né? Então percorreu aqui cerca de 10, 15 metros, mas aí foi fatal, né, pelos disparos que acabou sendo atingida.
4: Isso, possivelmente ela foi atingida, né, onde se encontram os objetos.
2: É, inclusive, né? O outro item é um boné.
4: Isso, e deve ter cuidado até o local onde tombou sem vida, devido à gravidade dos ferimentos.
2: Pois é, a pena, né? E assim, mesmo, a gente tá aqui a poucos metros de uma unidade hospitalar, mas pela quantidade de tiro, né? Não ajuda muita coisa não se tem uma equipe do lado não, porque infelizmente os tiros atingiram a vítima em locais fatais.
4: Isso, mas enquanto aqui bem próximo já da UPA de Salgado, né? Mas infelizmente a gravidade do caso não deu tempo nem da vítima ser socorrida até o local.
2: Além do chefe da equipe do SAMU, né, o médico doutor Anderson Léo, quem mais compondo a sua equipe?
4: O condutor Leonardo e a enfermeira Rafaela.
2: Ok, obrigado então, doutor, obrigado e bom trabalho para vocês. A gente é que agradece aí pela gentileza de nos atender, bom trabalho para vocês.
4: Obrigado, a gente que agradece.
2: Então tá aí, né, gente, tá, caso que aconteceu há poucos instantes aqui no bairro do Salgado, né, repito, rua Presidente Sarmiento, aqui bem próximo à UPA, aqui a poucas quadras da UPA, aqui do Salgado, cenário deste crime de morte. A informação que não tem nenhum parente aqui, né? O rapaz, ele foi baleado há alguns minutos, e aí por que a ausência de parentes aqui no local? Justamente porque ele morava com a mãe, ela é idosa já, com a saúde bastante debilitada e possivelmente nem vai vir aqui pro local. A proposta, ele não porta nenhum documento, né? Então, nesse primeiro momento, o que a gente pode afirmar apenas que se tratava aí de Tiago, que era conhecido como Japa, rapaz que foi assassinado no final desta manhã de sábado, aqui na rua Presidente Sarmiento, próximo ao Colégio Laura Florencio, aqui no bairro do Salgado. Ele que residia na rua Americano Freire, também é a rua de baixo aqui do bairro, né? Foi abordado e executado com vários tiros.
1: Sendo realizada neste momento a perícia aqui no local de crime, aqui na rua Presidente Sarmiento, próximo à escola Laura Florencio, aqui no bairro do Salgado. Infelizmente, crime de morte que foi cometido no final da manhã deste sábado. A vítima foi o Tiago Rodrigo Silva, que era conhecido como Japa, tinha 40 anos de idade, residia na rua Americano Freire, né? Justamente a rua de trás, e acabou sendo executado com vários tiros, né? Estou aqui com o delegado Dr. Bruno Vital, que está de plantão na DEA, né? A Divisão Especial de Apuração de Homicídios. Agora, no final de semana, delegado, a vítima estava na frente de casa quando foi abordada pelo algoz, que saiu seguindo a vítima e efetuando vários disparos até a vítima tombar sem vida aqui nesse local. Delegado, boa tarde.
5: Boa tarde. Nós fomos acionar as portas do meio-dia, dando conta de um homicídio aqui no bairro Salgado. De pronto, nos deslocamos. Nesse momento, temos os primeiros trabalhos investigativos, aguardando a conclusão da perícia, como você bem falou. Ainda são poucas informações. A vítima ia chegando em casa quando foi surpreendido pelo algoz, né? De forma bem atrapalhada, acho que iniciante, eu estava nervoso. Não conseguiu realmente, naquele momento, efetuar os disparos, atingir a vítima, saiu correndo. Isso é uma ação bastante atrapalhada, vários disparos em via pública, vários imóveis foram atingidos, né? Podia até ter atingido pessoas que estavam transitando, era um horário de muita movimentação. Várias testemunhas viram ele, esse assassino, que eu acho que é um cara inexperiente. Cabe agora a gente investigar, certo? Contar com as informações populares. Foi uma ação atabalhoada, totalmente desproporcional, e poderia realmente ter provocado uma tragédia além do que já foi feito, né, com essa vítima aqui morta. Então a gente espera que a população também colabore com informações. Nesse momento a gente vai ouvir as testemunhas, certo? E aguardar o trabalho policial e também apresentar esse caso aí com as informações constantes da delegacia de homicídios, que vai continuar as investigações.
1: Segundo o que nós apuramos aqui no local, delegado, a vítima, ex-presidiário, cumpriu pena por tráfico de drogas.
5: São informações ainda em confirmação. Acabamos ainda de aguardamos a finalização da perícia. Vamos consultar essas informações que são trazidas até nós de maneira informal. A gente vai consultar essa passagem, essa vida pregressa dele na delegacia, para realmente saber quais são o que pesa, o que, se algo pesa contra ele, né, em termos de justiça.
1: E, doutor, várias câmeras de segurança existem aqui no local. Vocês já conseguiram algumas imagens que possam auxiliar na elucidação do crime?
5: Diversas câmeras estão aqui no local, uma hora bastante, digamos assim, habitada. Também tem vários comércios. Então vai ser tranquilo essa parte de câmeras, que certamente vai identificar esse assalto desse crime.
1: Infelizmente, né? O segundo crime de morte do fim de semana, no intervalo de poucas horas, né? Mas a gente tem que entender que a gente está no período junino, né? Apesar do povoamento do policiamento, né? Polícia Militar é que faz esse trabalho ostensivo, Guarda Municipal também, mas Caruaru duplica ou às vezes até triplica de população nesse período junino.
5: A gente tem essa população flutuante, principalmente no período de filhos e também no período de junino. Mas é algo que a gente já está preparado, a gente vem se planejando desde o final do ano passado para esse evento. Acredito que essa morte, como aconteceu, por ser um residente aqui de Caruaru, não tem relação com o evento junino.
6: 81 é o DDD 99488-7042, é o WhatsApp denúncia da Divisão de Homicídios. E hoje nós também podemos contar com o Disque Denúncia Agreste através do 3719-4545, que está funcionando 24 horas por dia, os 7 dias da semana. Quem souber de algo, é só entrar em contato com qualquer um dos canais, né, que vocês dão garantia de anonimato.
5: Sem dúvida, é bastante importante a participação popular, é um grande parceiro, sempre com informações relevantes que ajudam a prender pessoas, drogas e armas.
6: Ok, obrigado então, valeu. Delegado doutor Bruno Vital, tá aí, portanto, né, o Tiago, que era conhecido como Japa, né, Tiago Rodrigo Silva, 40 anos de idade, executado com vários tiros aqui no bairro Salgado, em Caruaru, no final da manhã deste sábado.
1: 6:57 na Rádio Agreste FM.
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1: 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Agora são 6:59.
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1: Programa Rádio Patrulha, pontualmente 7:00. Aconteceu crime de morte na cidade de Jaboatão dos Guararapes, lá na região metropolitana do Recife. Foi na noite do sábado que aconteceu um crime vitimando o João Everton Oliveira Carvalho, 26 anos, ele foi morto a tiros. Moradores da localidade relataram que 3 elementos encapuzados e armados chegaram na cidade de Jaboatão, no bairro Jardim Jordão, e executaram o João Everton, que morreu antes de receber socorro. Após o crime, os autores fugiram. A polícia tomou conhecimento de que a vítima já teria sido presa por envolvimento em crime de roubo. No entanto, os dados ainda estão sendo verificados para a confirmação. O corpo da vítima fatal foi levado ao IML. Aconteceu duplo homicídio em Abreu e Lima, também na região metropolitana do Recife. As vítimas foram executadas na Rua da Linha, no bairro de Caetés 1, lá em Abreu e Lima. João Felipe Souza de Lima, 18 anos, morreu no local. Já o Edson Mota da Silva Júnior, também de 18 anos, foi socorrido para o Hospital Miguel Arraes, em Paulista, e faleceu. Durante a perícia, foram encontrados no local estojos de munições dos calibres 38 e .40, também 12, calibre 12. Várias armas foram utilizadas neste duplo homicídio e, segundo os moradores da localidade, os autores dos disparos estavam em um carro. As características do veículo não foram repassadas para a polícia. Os corpos das vítimas foram encaminhados para o IML. e em um bar na zona rural de São Lourenço da Mata, também na região metropolitana do Recife, foi assassinado no distrito de Lages, em São Lourenço da Mata, o Everton da Silva Bezerra, 27 anos. O Everton foi atingido com tiro de revólver calibre 38, morreu no local. O policiamento foi até a cena do crime, não obteve informações de autoria e motivação. O corpo do Everton foi encaminhado para o IML. Agora são 7h02. Terceiro crime de morte em Caruaru aconteceu no distrito de Riacho Doce. De volta, Adielson Galvão.
2: Durante a tarde do sábado, um crime de morte foi cometido no distrito de Riacho Doce, que fica na área rural aqui de Caruaru. A vítima foi o José Valdeci de Oliveira, que tinha 39 anos de idade. Ele foi morto a tiros. Estou aqui com dona Maria de Lourdes, que está aqui no IML, né? Aguardando a liberação do corpo do irmão. Ô, dona Maria de Lourdes, o que, é que a senhora sabe de como tudo aconteceu?
7: Eu não sei, não, moço. Eu não sei de nada que aconteceu. Eu só soube que ele estava morto.
2: Vocês, ele era seu irmão, mas vocês não tinham uma relação muito próxima, não?
7: Não, tinha não. Não tinha relação muito próxima, de jeito nenhum.
2: Amiga, e como era o seu irmão no dia a dia?
7: Era boa. Era tudo bom. Ele era tudo bom pra nós.
2: Trabalhava em quê?
7: Na prefeitura.
2: E qual era a função dele?
7: Não tô sabendo. Ah.
2: Ele, inclusive, residia lá, mas morava lá em Riacho Doce havia muito tempo?
7: Não.
2: Foi recentemente, se mudou para lá? Recentemente. A informação é que ele era ex-presidiário, já foi preso por quê?
7: Não sei. De tudo. Não sei, não.
2: Passou... a sua outra irmã está falando ali
3: que
2: ele
3: você
2: tinha uma ficha criminal bastante extensa, ou seja, já foi preso várias vezes.
7: Várias vezes, ele já foi preso várias vezes.
2: E por que tanto?
7: Tráfico. Eu vivia nas coisas erradas.
2: E será que não foi para lá, para Riacho Doce, justamente no intuito de também traficar drogas?
7: Não sei, não sei. Não é muito distante, é família distante.
2: O último contato que tu tivesse com o Valdeci foi quando, Maria de Lourdes?
7: Não tive contato com ele.
2: Mas a última vez que você conversou com ele foi quando?
7: A última vez foi na sexta-feira.
2: Mas aí ele não falou para você se estava assombrado, se estava recebendo ameaça de morte?
7: Não, não. Ele não disse nada. Ele só foi dizer que me amava. Estava com saudade de mim.
2: E aquela era a despedida, né? E como foi que vocês souberam que ele foi assassinado lá em Riacho Doce?
7: O povo dizendo, comentaram.
2: Aí vocês foram pra lá?
7: Foi.
2: Ele morava com quem lá?
7: Sozinho, na casa da minha mãe.
2: A sua mãe morava com ele?
7: Não, minha mãe morreu.
2: Ela já é falecida, então ele foi morar na casa dela, né?
7: É.
2: Pena, né, gente? Isso que aconteceu. Terceiro crime de morte do fim de semana, que aconteceu lá no distrito de Riacho Doce, zona rural aqui de Caruaru. Terceiro crime de morte, né, do fim de semana aqui em Caruaru. A vítima, José Valdeci de Oliveira, tinha 39 anos de idade e corpo. Após ser periciado, foi encaminhado aqui para o IML, né, onde familiares aguardam a sua liberação.
1: 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Bom dia para todos que estão na audiência, acompanhando o programa aqui nas plataformas digitais da Agreste FM. 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Jarbas Mototáxi, lá de Agrestina. O meu amigo Jarbas está na audiência com o programa Rádio Patrulha. Abração para você. Valeu, Jarbas. Agora são 7h08. O Giro Policial continua no seu rádio com as principais notícias neste dia de Santo Efrem. Aconteceu na cidade de Pesqueira um acidente. Mulher e o genro morreram em colisão de trânsito lá em Pesqueira. Vamos ouvir.
2: Uma mulher e o genro morreram no trágico acidente que aconteceu na noite do sábado. Foi na BR-232, próximo à fábrica de ração, lá na cidade de Pesqueira, justamente aquele trecho entre Pesqueira e Arco Verde. As vítimas, a Edinalda Rodrigues Messias, de 32 anos de idade, e o genro Diego da Silva Ferreira Eloy, que era conhecido como Branco, tinha 19 anos de idade. Eles estavam numa moto bis quando acabaram se envolvendo neste acidente. Foi uma colisão de trânsito. Infelizmente, os dois acabaram morrendo, né? Eu tô aqui com o seu Edinaldo, né? Que é o pai da Edinalda. Ô, seu Edinaldo, os dois estavam indo pra onde, mestre?
8: Aí eu não sei. Ele tava bebendo.
2: Foi?
8: Bebendo. Foi.
2: E que carro foi que aí, acabou atingindo eles?
8: Aí, eu não sei explicar, não. Naquela BR ali, os carros é muito violento, né?
2: É uma velocidade muito grande, né?
8: É.
2: E como foi que a informação chegou para o senhor da morte da sua filha?
8: Hoje de manhã, que tinha um cabra lá que é casado com a filha dele, que trabalha em Otávio, do rancho, aí viu lá os dois lá no chão, aí conheceu que era eles.
2: Então só foram encontrados hoje pela manhã?
8: Quando ele saiu do trabalho. Mais ou menos uma hora da madrugada, eu acho que já retiraram.
2: Os corpos
8: de lá.
2: Aqui, no caso, a polícia soube. Sim.
8: Aí minha neta hoje ligou pra cunhada. Aí a cunhada disse que os que foi o acidente tinha sido os dois mesmo. Uhum. Porque a brisa era branca e ele olhou e conheceu que era ele.
2: Aqui até então estavam sem identificação, é isso?
8: Isso.
2: A sua filha era... Ela que estava guiando a motocicleta ou o Diego?
8: Eu não sei se era ele ou era ela, porque os dois sabem pilotar a moto.
2: Ela morava onde lá em Pesqueira?
8: Na Aldeia Pedreira.
2: Na Pedreira?
8: Sim.
2: É um bairro, é?
8: É área indígena.
2: Ah, então ela era indígena?
8: É indígena.
2: E o senhor também, né?
8: Sou indígena também.
2: Pois
8: ele,
2: é.
8: Ele também é.
2: Também é, né? Então, aí, a reserva indígena... muito abalada, né, com a morte de dois indígenas, né, lá da tribo Xucuru, né, lá na Serra do Ororubá, reserva indígena, lá na cidade de Pesqueira, né. Seu José Luiz é o pai do Diego. Ô, seu José Luiz, eles saíram da reserva indígena e foram lá para a cidade, foi isso?
9: Foi, ele arrumou esse emprego lá em Otávio, aí passou a fazer uma casa, não sei se era de aluguel, que a gente pedia muito a ele para ele não ir, nem para o emprego, nem para a rua. O serviço dele no campo, onde nós trabalhávamos em casa, ele estava bem. Mas
2: dava
9: era,
2: pro gasto, né?
9: É, dava. É, cabeça dura, né? Rapaz, esse rapaz novo gostava de tomar uma e andar aí. E esse caso acontecer, nós estávamos de manhã, quando nós recebemos a notícia, eu e a mãe dele, estava ajeitando lá uns bichos lá. Aí nós ficamos tudo abalados, sem saber o que fazer, que foi, pegou nós de repente, surpresa, nós não sabíamos. Já vieram avisar nós agora de manhã mesmo.
2: Aí, é porque até então estava sem identificação, né?
9: Aí tive de vir.
2: Quem morava com o senhor, era?
9: Ele Não, ele morava não, mas neta. Ele ia direto, sabe? Era...
2: Já era esposo da filha da Edinalda, que é neta do seu Edinaldo, né?
9: Aí ele morava na rua, mas todo final de semana ele estava em casa, dia de semana ia para casa visitar nós. E ontem eu ligava para ele direto, não tocava o celular dele.
2: Ele deixou filho?
9: Não, não tem filho, não.
2: Casados, casaram recentemente, né?
9: É. Aí aconteceu, nós viemos, a mãe dele ficou já passando mal no hospital. Foi pra casa e eu fui quem vim, que só tinha eu mesmo pra socorrer, que é o pai dele, né?
2: Só tinha ele de filho, tem outros?
9: Não, tem mais dois, é cinco ao todo, sabe? Tem mais duas mulheres e ficou mais dois rapazes em casa. Pois
2: é. A pena, né? Tudo isso que aconteceu, mas enfim, pedir agora pra Pai do Céu que dê forças à família, né? Pra superar.
9: Exatamente, é isso que nós estamos cuidando, mas a dor é grande.
2: Pois é, eu imagino, né, gente? Tá aí, Edinalda Rodrigues Messias, 32 anos de idade, e o genro Diego da Silva Ferreira Eloy, que era conhecido como Branco, que morreram neste trágico acidente que aconteceu na BR-232, próximo à fábrica de rações, na área rural, lá da cidade de Pesqueira. Corpos encaminhados aqui para o IML de Caruaru.
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1: Minha gente, aconteceu na cidade de Paudalho um assassinato, foi vítima de homicídio no fim da tarde do sábado, na rua Antônio Pimentel, no centro de Paudalho. O Renato do Monte Silva Júnior, 38 anos, foi morto após ser atraído para o local por meio de uma ligação telefônica. Renato havia acabado de sair de uma oficina de motos. Quando recebeu a ligação, se dirigiu ao ponto e acabou sendo executado. O Renato foi atingido com vários tiros, morreu no local antes do socorro chegar. Polícia verificou que ele possuía envolvimento em diversos crimes. Era ex-presidiário, estava foragido do presídio de Itamaracá há quase um ano e era monitorado por tornozeleira eletrônica quando deixou a unidade prisional e não retornou, danificou a tornozeleira e a polícia está investigando este assassinato. O corpo foi encaminhado ao IML. Aconteceu na cidade de Limoeiro, um crime de morte. Um homem é suspeito de matar a mulher e deixar outra ferida em um motel. Uma mulher morreu e outras duas pessoas ficaram feridas em um motel de Limoeiro, no Agreste. Entre os feridos está o principal suspeito da ocorrência. Ele foi hospitalizado. O delegado José Humberto Dantas, responsável pelas primeiras investigações, informou que o caso aconteceu após uma sequência de encontros envolvendo o homem e duas mulheres no estabelecimento. O suspeito, ele teria ido ao motel com uma das mulheres por volta das 3 horas da madrugada. Pouco tempo depois, uma segunda mulher também chegou ao local e em seguida aconteceu discussão dentro do quarto, que terminou em agressões violentas. E por volta das 3 horas da manhã, ele foi para um motel com a moça que já estava lesionada. 5 minutos depois, pela filmagem, chega no motel com a outra. E no local foram encontrados objetos como um facão e outros itens que teriam sido utilizados na ação. Muita bebida, pneu de veículo, macaco hidráulico, ferro de quebrar pedra e o facão também que a polícia localizou. O homem descrito com um porte forte teria atacado as vítimas com golpes na região da cabeça e logo depois tentado atear fogo no quarto. A vítima fatal foi Josiele Silva de Santana, 29 anos. Ela morreu no local. Uma segunda mulher de 28 anos foi socorrida com vida para atendimento médico e o suspeito de 36 anos ficou ferido, foi levado ao hospital. O Corpo de Bombeiros Militar de Pernambuco foi acionado para a ocorrência e tentar conter as chamas no motel. A Polícia Civil está investigando este crime e o corpo da vítima fatal foi encaminhado para o IML. Agora no Rádio Patrulha, quarto assassinato registrado em Caruaru, dentro de uma casa no sítio Encanto, Adielson Galvão.
2: O quarto homicídio do fim de semana aqui em Caruaru foi cometido na tarde deste domingo. Foi aqui na rua Maria Luísa, aqui no sítio Encanto, que fica próximo à SEACA Central de Abastecimento aqui de Caruaru. A vítima foi o Carlos André Pereira da Silva, tinha 35 anos de idade, foi assassinado aqui dentro da casa onde residia, né? Eu estou aqui com o delegado doutor Eric Costa. Doutor, o senhor chegou, conversou com familiares. E quais são as informações que o senhor pode nos repassar em relação à conduta da vítima, né, que foi morta dentro do celular, delegado? Boa tarde.
3: Boa tarde. Inicialmente, a vítima, segundo informações, ela não tem nenhum envolvimento com atividade criminosa, mas estamos ainda no início das investigações e vamos apurar, né, esse fato. Seria usuário de droga, né, mas isso ainda nós precisamos ainda

0: recebi a informação, inclusive, que ele também criava galos de rinha.
1: É crime, né? Isso é um fato criminoso, não é uma atividade ilícita, mas agora nós vamos verificar se isso tem alguma relação ou não com o fato, né? A gente sabe que nessas negociações às vezes pode acontecer alguma discussão, alguma briga, e isso pode gerar esse tipo de resultado, mas tudo isso ainda é início, tudo é especulação nesse momento. As equipes estão ainda trabalhando, principalmente o Instituto Criminalístico está fazendo agora o local de crime. Nós estamos já conversando com parentes, conversando com testemunhas, vamos encaminhar para a delegacia para ouvi-las.
0: Ô, doutor, e a vítima já com passagem pela polícia?
1: Nós ainda não fizemos ainda checagem, mas em conversa que eu tive aqui com familiares, eles disseram que ele não tinha nenhum envolvimento, nunca tinha sido preso, mas tudo isso agora nós vamos apurar quando chegar na delegacia.
0: E vocês obtiveram informação se a vítima já teve algum atrito com alguém?
1: Segundo os parentes aqui que chegaram no local, ele era uma pessoa muito reservada, muito fechada, não conversava com ninguém. Vizinhos aqui também dizem que ele não tinha relacionamento amigável, assim, não era de conversar com muita gente, só recebia as pessoas aqui na residência para realmente negociar esses pássaros e fazer o tipo de negociação. Mas agora a gente vai realmente apurar e verificar todas essas informações.
0: Doutor, e que final de semana carregado, né? Só em Caruaru até agora, né? 4 assassinatos sendo registrados só no fim de semana.
1: Foi, a gente vinha de um mês tranquilo, relativamente tranquilo. Esse final de semana realmente foi um final de semana bem carregado, bem pesado. São homicídios que não têm relação um com o outro. São situações de discussão, de bebedeira, de envolvimento com tráfico de drogas. Até o presente momento, todas as pessoas aqui de Caruaru que tinham sido assassinadas eram ex-presidiários, né? Tinham antecedentes criminais. Esse aqui me parece que é o primeiro que não tem nenhum envolvimento anterior em atividade criminosa. Então a gente sabe que pessoas que estão nesse meio criminoso ou acabam presos ou acabam sendo eliminadas pelo próprio criminoso ali que eles mantêm relacionamento. Mas agora o trabalho continua, né? Na segunda-feira as equipes já vão a campo trabalhar na investigação desses inquéritos para ver se a gente consegue prender esses autores.
0: Ok, obrigado então, delegado doutor Eric Costa, né? Falando a respeito do assassinato do Carlos André Pereira da Silva, 35 anos de idade, assassinado a tiros dentro da casa onde residia sozinho, né? Aqui na rua Maria Luísa, no sítio Encanto, próximo à SEACA, Central de Abastecimento aqui de Caruaru, inclusive região cortada pela BR-104.
2: 7:21, em instantes tem o programa Visão Política, toda a equipe já está pronta para mais uma edição na sua rádio Agreste FM.
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2: Mais um crime de morte na zona rural, lá de Agrestina, foi registrado este assassinato. 7:21, vamos ouvir os detalhes.
0: Um homem foi encontrado morto a tiros na manhã deste domingo, foi aqui no sítio Maracajá, aqui numa região conhecida como Estrada de Gungum, zona rural aqui da cidade de Agrestina. A vítima, pelo menos aqui no local, não foi identificada, né? Inclusive estava com as mãos algemadas. Tô aqui com o delegado doutor Bruno Vital, que veio para cá para acompanhar, né? A perícia que foi realizada pelo IC. Doutor, vítima encontrada aqui as margens dessa estrada, que é uma estrada carroçável, delegado?
4: É uma estrada vicinal, mas é bem próximo da cidade, né? Poucos quilômetros. Foi encontrado por volta das 9 horas da manhã, fomos acionado e chegamos ao local juntamente com o Instituto Criminalística, onde se iniciou a perícia. Então foi verificado aí que foram aproximadamente 3 disparos de arma de fogo na cabeça e também no pescoço. A vítima ainda não foi identificada. E a partir de agora iniciar as investigações, né?
0: Delegado, e a vítima, eu vi pelo menos ali durante a perícia, né? Que a vítima estava com as mãos algemadas. As algemas, elas estavam fechadas ou abertas?
4: As algemas estavam fechadas, né? Em ambas as mãos. E ele pode ter sido, digamos assim, cooptado, né? Sequestrado em algum local da cidade, trazido para aqui. para esse local para ser executado.
0: O delegado não portava nenhum documento, mas algo a mais, além dele estar

0: Gemado, algo mais chamou a atenção de vocês da Polícia Civil?
1: É, o que chamou a atenção, além da algema, é que ele também estava com colete de fretista, né? De frentista, né? Que ele, acho que ele trabalha na feira carregando, fazendo frete, né? Isso pode denotar isso. E a gente vai entrar em contato com a prefeitura aqui de Agrestina para saber se ele era algum profissional desse setor cadastrado.
0: Ou seja, pelo menos isso, né? Era organizado, se trabalhava como carregador de frete, né? Pelo menos ele era cadastrado.
1: Exatamente, né? Isso não significa que seja. Porém, ele estava de posse desse colete, que é...
0: Estava vestido com ele?
1: Não, estava no meio da roupa, estava junto à cintura dele. Uhum. Não estava vestido com colete, estava junto ao corpo dele, né? Junto à cintura. Então, pode indicar que ele era um profissional que trabalhava nesse ramo e estava... E posso ser que esteja cadastrado junto à prefeitura, trabalhando nessa função.
0: Doutor Bruno Vital, e vocês, né, foram demandados, né, dessa ocorrência às 9 horas da manhã, justamente quando a Polícia Militar veio para cá, né, que aí confirmou que a vítima estava morta e que tinha sido assassinada. Mas o perito, ele precisou, a que horas mais ou menos ocorreu o assassinato, porque pelo estado do corpo ele tem como precisar?
1: Ainda não, a gente ainda vai concluir a perícia, vamos conversar sobre o assunto e também o IML pode, dado ao estado de rigidez do cadáver, né, não está rígido, pode precisar quanto tempo tem de morte essa vítima.
0: O doutor, nós estamos num domingo, né? Mas o Disque Denúncia Agreste funciona aos domingos também. 3794545. E vocês dispõem também de um WhatsApp denúncia, né? Da Divisão de Homicídios. 81 é o DDD 99488-7042. Quem souber de algo a mais pode entrar em contato com vocês, que com certeza vão agir o mais rápido possível.
1: Sem dúvidas. A gente recebe uma grande quantidade de informações da população sobre drogas, armas e até homicidas. E todos são checadas e muitas delas têm procedência, inclusive sobre participação em homicídios.
0: Ok, obrigado então, delegado Dr. Bruno Vital, né, que é o chefe da DINTER 1, Diretoria Integrada do Interior 1 da Polícia Civil, que está de plantão no fim de semana na DEA, a Divisão Especial de Apuração de Homicídios.
2: 7:25 e agora tem as manchetes do programa Visão Política. Edgar Fênix, bom dia, bom início de semana para você, Edgar.
3: Muito bom dia para você, João Edson, bom dia para todo mundo acompanhando o Rádio Patrulha, bom dia para o doutor Lucinaldo Ferreira, já por aqui, a Kelly também. João Edson, tem muita informação para a gente começar essa semana, que foi de muito forró na nossa região também. Olha, a virada em primavera. E também em Ribeirão, governadora Raquel Lira consegue adesão de prefeitos do PSB de João Campos. Vamos trazer esta e muitas outras informações. Em Jurema, o prefeito Branco de Geraldo entrega veículos avaliados em 2 milhões de reais em meio aos festejos da Queimadrilha em Jurema. Bastidores em Bonito, Andressa Pimentel abandona o grupo do prefeito Dr. Rui Barbosa e reforça apoio ao deputado federal Clodoaldo Magalhães. E mais, o apelo de João Campos e a pressão pela presença de Lula na eleição de Pernambuco. Estes são apenas alguns dos destaques do Visão Política, que vai detalhar também entrega de veículos lá na cidade de Agrestina. Prefeito Josué Mendes entregou veículos, fez visita a obras importantes em andamento no município e nós vamos trazer todos os detalhes já já aqui no Visão Política, que conta com os comentários do Abelardo Ribeiro Godoy, também do Alexandre Kennedy, e o comando é dele, o comunicador de todas as gerações, o Vilamar Alves. Visão Política chegando, João Edson, Naldo Ferreira já com tudo pronto para você acompanhar o programa também através das nossas plataformas digitais. Forte abraço a todos, a gente se encontra já.
2: Valeu, bom dia, Ligar, abração. Agora 7:27, vem aí o Visão Política e aos nossos ouvintes aqui interagindo com a programação da Rádio Agreste. Um beijo no coração, toda a nossa audiência participando na página Agreste FM 89.5. Natécia está na audiência. Bom dia, Natécia. Ela fala aqui, bom dia, meu amigo Joedson, estou ouvindo você. Tá bem? Abraço para a Josefa Mendes, também está por aqui. No Facebook, na página Agreste FM 89.5. Ana Patrícia está em São Paulo, na sintonia também com o Rádio Patrulha. Bom dia, Ana Patrícia. E aqui no Zap Zap da Rádio Agreste, quem também interage com a nossa programação é José Edson da Silva. Bom dia, José Edson. E Rosilda também está sintonizada. Abraço para você, Rosilda. Os nossos internautas sempre interagindo com o programa Rádio Patrulha. Um forte abraço, viu? O meu amigo querido, que não perde um só programa também, o Edinaldo Batista, já está na audiência, está servindo os clientes e ouvindo o nosso programa. Bom dia para ele, bom dia para o Luciano, lá do Panela Quente, também está na sintonia com o Rádio Patrulha. Josinaldo, mototaxista. A dona Maria José, lá na zona rural de Agrestina, não perde um só programa. Valeu mesmo. Bom dia, gente. Até amanhã. Fiquem todos na Santa Paz.
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0: Agora são 7:36, 7:36. Alô você, alô de casa, do volante, do trabalho. Bom dia, alegria. Bom dia, vovô, a vovó, mamãe, papai. Abençoados o dia de vocês e vocês são duplamente abençoados. São reis aqui na terra, não é? Deus abençoe, viu? O carinho de vocês aí com a audiência, a sintonia, estão lá aposentadozinhos e tal, lá vai. Ouvir a rádio, desde manhãzinha, acordam cedo, né? Geralmente os aposentados são assim. Eu que o diga, né? Bom dia, queridos. Bom dia, juventude e crianças desse meu Brasil varonil. Bom dia aos trabalhadores em geral, onde vocês estiverem, viu? Meus motoristas, mototaxista, pessoal que tem o táxi, o seu automóvel, né, particular, vai viajar. Já e coisa, muita atenção na estrada, viu? Lembre-se que coloque Deus aí do seu lado, na sua viagem, você vai e volta com ele. Agora, faça a sua parte. Vamos dizer aquilo? Lembre-se de que alguém em casa espera por você, principalmente os caminhoneiros, né? Mototaxistas. Bom dia, queridos. Deus abençoe grandemente o dia de vocês. Bom, sob as graças de Deus, minha gente, nós vamos começando mais um programa Visão Política dessa segunda-feira, já 8 de junho de 2026, ano da graça do nosso Senhor e Salvador Jesus Cristo. E é sempre com ele, por ele, para ele, por todos nós que aqui estamos para mais esse programa, líder absoluto de audiência no horário. Muito, muito, muito obrigado, viu? Mesmo, a gente fica tão feliz, né, quando começa o dia. Cadê que ninguém diz? Segundo! Ontem eu fui comprar o galito lá em frente ao frigorífico, onde eu compro carne, por trás do mercado da carne. Aquele só pai, diga Alexandre, que amanhã ele diga segundo, porque ele só disse sexto, porque
1: segundou para mim mesmo.
2: Agora pergunte a ele por que segundou.
0: É segundou porque é o dia dele receber o salário
2: hoje. E porque ele embarca hoje para Brasília. E aí vai.
0: É hoje,
2: vai,
0: não,
2: vai
0: é amanhã.
2: Só mandando um tchauzinho pra gente.
0: Hoje vai que hora, Alexandre?
1: A gente sai daqui 2 horas da tarde pro aeroporto.
0: 2 horas da tarde pro aeroporto,
2: né? Olha aí, o motivo
0: tá, o voo, ainda dorme em Brasília hoje, né? Com
1: certeza.
0: É,
1: né?
0: Claro. 3 horas de voo. E façam uma boa viagem, né? Que vão com Deus, vão Sim. E voltem. Na santa paz do Senhor. Bom, vai passar a semana, Alexandre?
1: A semana.
0: Semana toda, né? É. Tem muitas coisas lá para resolver.
1: Tem muita coisa.
0: Bater na porta, vai com muitas pastas, né? Cada um vai com uma pastinha.
1: É, vamos lá. Com as demandas que tem, né? Algumas.
0: Mas vão lá, mas vão lá. Vamos lá pedir.
1: Também.
0: Bater na porta de outros deputados também, tá na lista aí.
1: Tá na lista os senadores.
0: Os senadores, né?
1: Senadores.
0: Bom, e espero que consiga muita coisa. Eu nunca volto, né? De mão vazia,
1: não,
0: né?
1: Nunca
0: volta, é verdade. São 7:39, minha gente. É, como eu
1: além
0: disse.
1: Além de receber quarta-feira à noite o prêmio de diamante em atendimento ao microempreendedor, né?
0: Perfeitamente.
1: O prêmio diamante a nível nacional, prefeito vai estar lá recebendo.
0: Tem que estar todo mundo lá, mas o prefeito, eu nunca vi ele de paletó, gravata, ele não gosta não, né? Não
1: usa lá, usa.
0: Vai, tem que estar lá, porque tem que estar a rigor, não é? Perfeitamente. Não é? Bom, e certamente você vai nos dar notícias de lá, não é?
1: Ah, com certeza.
0: Ao vivo, perfeitamente, porque é aquela tal história, não diz que enquanto a gente descansa, carrega pedra, né?
1: É verdade.
0: Acordou de opa, já estou aqui pinotando da cama, vamos agora para tal lugar a prestar as informações do trabalho. O prefeito até agradece, né? Exatamente o trabalho de vocês lá em Brasília. São 7:40 agora, minha gente. O programa Visão Política, claro, né? Apresenta aí a sua equipe. Não é? Na direção, como sempre, o Lama Júnior, que também é diretor do blog, da TV, da emissora, não é? E diretor de externas também. Né? Bom dia. Bom, o apresentando agora a nossa equipe do painel de controle, sempre ele ali à nossa frente, Naldo, que é o pequeno príncipe, né? Ele é o bom, perfeitamente. Aqui à minha esquerda, Eilo, jornalista Edgar Fênix. Aqui à minha direita, professor Alexandre Kennedy, e ao lado dele, Abelardo Ribeiro Godoy, o comentarista, e esse velho amigo de vocês, 63 anos, sentado em bancadas de emissoras de rádio, graças a Deus, né? Sempre com muita alegria, com muita satisfação e amor aquilo que a gente faz, essa é a verdade. E cá estamos nós, né? 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
0: 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Não é ligeirinho, ele pensa que a gente esqueceu dele. Bom dia, querido amigo, tá lá com o radinho pendurado,
2: tá
0: trabalhando.
2: Aqui, Edgar, hoje eu tô trabalhando, ajudando um amigo meu. Mas diga ao Ilamar que eu não esqueci dele, não, porque segundou.
0: Segundou mesmo, ligeirinho. Sabe por que ele disse isso? Porque é trabalhador. É trabalhador. Quando chega segunda-feira, ele tá morto de alegre. É lógico, meu filho, que, né? Quem trabalha, Deus ajuda. A gente sabe disso. Não!

0: Uhul! Alô, Toninho! Bom dia, querido amigo! Chegou São João, vamos ter arrasta-pé. Aliás, não é só arrasta-pé, não. O Enitales e o pai dele, o Fernandinho, cantam todo o rito, né? Você pediu, eles tocam, é, Edgar?
1: Também. Eles têm um repertório próprio agora. Esse período agora é repertório junino, né?
0: É, mais junino, é verdade. Junino.
1: Pode ter certeza que o Enitales e o Fernandinho estão prontos para fazer lá no Bico da Serra o melhor arraial de toda a região.
0: Rapaz, vai ser um negócio tão bom, porque ali só tem gente amiga, gente bonita e gente que gosta de alegria e comer bem também, né? Agora, diga, com esse tempo frio danado, as crianças não podem ir, não é?
1: Quem disse isso, Ilamar? Criança.
0: Por causa do frio,
1: Edgar. Não tem tempo ruim, não, Ilamar.
0: Hein?
1: Criança não tem tempo ruim, não. Pode estar chovendo.
0: Rapaz, eu não acredito, não.
1: Elas querem se divertir. Elas querem é viver e aproveitar tudo que tem lá no Bico da Serra.
0: Mas, Edgar, a criança também sente frio, Edgar.
1: Homem. Depois que sair do banho, elas podem sentir, mas no banho duvido.
0: Eu vou te dizer uma coisa, o cara só sou da marca. O cara me botar debaixo do chuveiro com esse tempo, somente de manhã. Tá doido, rapaz. Quer dizer que as crianças tá aberto também pra eles, é, Edgar?
1: Aberto o tempo todo, né? O piscinão, o playground molhado, né?
0: Oxe.
1: E também a bica, viu? Pra quem deseja se aventurar, a bica tá uma
0: misericórdia. Rapaz, eu não acredito que eu nunca mais vi ninguém tomando banho e pica ali. Aquela água saindo da olha. Eu acho que é do refrigerador.
2: Na geladeira.
0: Misericórdia. Mas vale a pena, agora é saudável, né? Pois é, não é, Toninho? 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
0: Quando é o dia dos namorados, Abelardo?
3: Dia 12, sexta-feira.
0: Dia do quando?
3: Sexta.
0: Sexta-feira é?
3: Dia 12.
0: No dia dos namorados, vou dar um presente a você. Leva a patroa lá pro Bica da Serra, tem presente melhor? Mas na sexta-feira eles vão cantar ou só no sábado mesmo?
1: Na sexta,
0: é.
1: E eles vão antecipar, né? Fazer o show dos namorados, né? O arraial dos namorados lá no Bica da Serra, vai ter concurso, inclusive, lá. É, entre os casais, né?
0: E
1: o casal que melhor se apresentar, que melhor dançar lá, vai ter até premiação em nome do Bica da Serra para você curtir uma noite romântica. Vai ter um sorteio de um jantar para você saborear em outra data, para você marcar lá.
0: Aí é a parceria com a rádio, né?
1: Exatamente.
0: A rádio
1: tem a parceria com a rádio, que nós vamos trazer mais detalhes ainda hoje de como você participar dessa promoção.
0: São dois jantares,
1: Rádio Agreste,
0: né?
1: E Bica da Serra. Exatamente, dois casais, né?
0: Ô, beleza, só no Bica da Serra, né, doutora Larissa? Um abraço aí a todo o pessoal. Vá viver com a gente essas noitadas de São João, São Pedro, Santo Antônio, maravilhosa. E o Dia dos Namorados está aí. Oba! Oba! Haja presente, né? E haja coisa boa lá no Bica da Serra. Vai ter muita surpresa, viu? Vai ter muita surpresa lá. 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
0: Pode ter certeza, eu nem cumprimentei os nossos patrões, ó. É, Rogério e a esposa dele, a doutora Maria Isabel. Bom dia, queridos. E como vocês sabem, daqui a pouco eles vão ganhar um presente de Deus, né? Vão ganhar um neném.
3: Parabéns,
0: ele,
3: ao casal.
0: Ele tá radiante. Parabéns. De felicidade, não podia ser para menos,
3: com
0: né?
3: Certeza.
0: Ah, uba. Um abraço aí, patrão querido. Deus abençoe, né? E a nossa patroa também, doutora Maria Isabel. 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
0: 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Ô Edgar, são 7:57, querido. Vamos agora ao internauta, a internauta que todo dia participa de segunda a sexta do programa da gente com muita alegria, mandando aquelas mensagens para nossa reflexão. Ô Edgar, bom dia, querido. Edgar, de quem vem a mensagem hoje e de onde, amigo?
1: Muito bom dia, companheiro Ilamar Alves, bom dia Alexandre Kennedy, Abelardo Ribeiro Godói, Reinaldo Ferreira, Ilamar Júnior, bom dia para todo mundo acompanhando o programa e um bom dia especial aos amigos e amigas da nossa futura cidade de Cruzes, é de onde vem a nossa mensagem de hoje, a Marisete, está lá em Cruzes interagindo com a gente. Opa. E a mensagem dela diz o seguinte: não é o mais forte que sobrevive, nem o mais inteligente, mas o que melhor se adaptar às mudanças. Bom dia a todos do Visão Política.
0: Não é o mais forte, não é o mais bonito, não é o mais bonito, não. Não é o mais forte, nem é o mais, não, mais fraco também não.
1: Nem o mais inteligente.
0: Assim, inteligente, foi inteligente, não foi?
1: Isso.
0: E assim é Belardo.
3: Olha,
0: mas não é, nesse mundo não sobrevive quem é forte, quem é inteligente, não.
3: Sim, mas tem que ter a capacidade de adaptação também, né? A vida é uma caixinha de surpresa. Só quem sabe o destino de cada um é Deus. Então você tem que se adaptar a cada situação que é colocada na sua vida, né? Capacidade de adaptação é muito importante.
0: O professor Alexandre, mas não tem um ditado que diz, né? Quem sabe mais vive mais, né? Assim, né? Sei lá.
2: Não, quem sabe
0: então,
2: mais.
0: Então, no mundo não é o dos mais fortes, não é?
2: Não, é não. O mundo é dos mais. Dos mais tranquilos, daqueles que vivem mais em paz. O mundo é deles, né?
0: Então é Deus.
2: Justamente.
0: Então tem que viver sempre com Deus. Ela é Marisé, porque Marisé foi.
1: Isso,
0: Marisé. Ela falou em Deus, mas eu acho que. Quem quer viver melhor, porque só os mansos herdarão
3: o reino dos céus.
0: O reino dos céus, né? Os mansos herdarão
3: os mansos
0: dos céus. Repete a mensagem. Edgar, eu fiquei agora enrolado.
1: Não é o mais forte que sobrevive, nem o mais inteligente, mas o que melhor se adaptar às mudanças. Bom dia a todos do Visão Política.
0: A gente quando acredita em Deus fiamente, as mudanças acontecem. É isso mesmo, Alexandre?
2: Quando a gente. Primeiro a gente tem que acreditar em Deus de toda forma.
0: Perfeito.
2: Né? Senão a gente não chega em canto nenhum.
0: É,
2: para a mudança acontecer, você tem que ter Deus na frente. Mas para isso acontecer, tem a sua postura também, né?
0: É, lógico.
2: Sua postura.
0: Faça a sua parte.
2: De saber fazer a sua parte, de você poder estar de bem. Todas as pessoas que eles rodeiam.
0: Perfeitamente.
2: Né, para você poder fazer e acontecer.
0: Ô Alexandre, você amanhã vai voar. Muita gente
2: não,
0: fica
2: hoje.
0: Nervoso.
2: Vai. Hoje já, né?
0: É hoje já. É hoje. Mas você coloca logo Deus ali sentado com você, ali juntinho, né? Quando você sobe quando está entrando no avião, senhor.
2: Eu entrando aqui. No avião, saindo, sentado no carro, andando, caminhando. Qualquer jeito ele está do meu lado.
0: Graças a Deus e vai ser assim. Vou com ele, você vai e volta.
2: É verdade.
0: Tranquilo. Ô, Maria Zé, valeu, meu amor. Muito obrigado, viu, querida? Deus abençoe grandemente você e sua família linda, não é? Muito obrigado por esse carinho e continue participando conosco, viu? E um abraço aí a toda essa gente bonita de Cruzes, seu Zazá, dona Erivanda, que todo mundo conhece e gosta, com certeza. Mas vamos que vamos, programa Visão Política, vamos começar bem agora, os nossos companheiros já aqui apostos. Olha, vamos começar falando do prefeito Branco de Geraldo, mas toda semana tem matéria dele.
1: Daqui a pouquinho, viu, Lamar? A gente vai trazer.
0: Temos também aqui, Edgar, bastidores em Bonito.
3: Eita.
0: Andresa Pimentel abandona prefeito Dr. Rui e reforça o grupo de Clodoaldo Magalhães. Vamos a essa matéria? Importantíssima, não é? Blog do Ilaba Júnior. Que não aumenta nem inventa. Aí é fato verdade. Bonito, a cidade do Bonito, a cidade do Abelardo Ribeiro Godoy, ele ganhou um novo capítulo com a adesão de peso ao grupo do deputado federal Clodoaldo Magalhães. Ele é do PV, aliás, ele ainda é presidente do PV,
3: presidente estadual do PV,
0: presidente estadual do PV, né? A suplente de vereadora Andresa Pimentel, que obteve 590 votos, olha, no último pleito municipal lá de Bonito, oficializou a sua saída da base de sustentação do prefeito doutor Rui Barbosa, do PSB. Essa mudança representa uma baixa significativa para o grupo do doutor Rui Barbosa, uma vez que Andresa traz consigo um capital eleitoral consolidado. Com o ingresso dessa nova liderança, o projeto político liderado por Clodoaldo Magalhães ganha corpo rapidamente e projeta-se para se consolidar como a principal força majoritária lá no município para os próximos ciclos eleitorais. Analistas, né, políticos lá da cidade do Bonito, que todo lugar tem, não é? As pessoas que se gostam muito de política.
2: Técnico de futebol, cientista político, tem todo
0: o que tem, perfeitamente. Eles apontam que a cidade do Bonito, tem se movimentado intensamente com articulações para estaduais e federais, de olho nos pleitos municipais de 2028. Enquanto o grupo do prefeito doutor Rui tenta segurar o restante do seu grupo, né? Do bloco encabeçado por Clodoaldo Magalhães, consegue atrair apoios estratégicos, fortalecendo a sua influência sobre o eleitorado bonitense. Segundo fontes ligadas ao blog do Ilaba Júnior, já tem outro vereador da base com conversas adiantadas e até o próximo mês pode deixar a base governista. Parece que o Edgar, que a vida do doutor Rui lá nesse mandato não está sendo fácil, não, muito menos agora das eleições para deputado, enfim. Pois não, Edgar?
1: Mas são cenários, né, que se apresentam lá na cidade de Bonito e que, claro, o eleitor bonitense está acompanhando de forma muito atenta cada movimentação nesse tabuleiro. Nós temos no doutor Rui uma grande liderança lá no município. Doutor Rui é prefeito de Bonito pelo terceiro mandato. Só que para essa eleição o doutor Rui não conseguiu, pelo menos é o que a gente tem apurado, ele não conseguiu seguir com o grupo unido, com toda a sua bancada de vereadores, em torno dos mesmos nomes para deputado estadual, para deputado federal, enfim, aquela unidade que naturalmente a gente fica esperando que aconteça, principalmente quando nós temos um prefeito com a liderança que tem o prefeito doutor Rui Barbosa. Essa suplente de vereadora é alguém que tem uma votação expressiva, é alguém que representa um público muito seleto ali do município, afinal são mais de 500 votos. Ela ficou na suplência, mas é alguém de uma liderança inquestionável por todo o trabalho que vem fazendo lá no município de Bonito. Então, a Andresa, ela se junta àqueles vereadores que são do grupo do doutor Rui, mas que também declararam apoio à pré-campanha, à reeleição do deputado federal Clodoaldo Magalhães. Que é importante a gente lembrar sempre, Clodoaldo Magalhães foi o deputado que mais ajudou o Bonito em toda a história do município. Ele tem o domicílio eleitoral em Bonito, se considera bonitense, tem título de cidadão lá da cidade. E quando a gente diz tem domicílio eleitoral, para quem de repente não consegue compreender, ele vota
0: em Bonito. Lá.
1: Ele é eleitor do município de Bonito. Então a gente percebe que lá em Bonito o deputado Clodoaldo Magalhães está conseguindo juntar ao seu projeto grandes nomes da política lá do município e gerando a possibilidade, que já é vista como realidade para muita gente de Bonito, de que ele pode sim ser o deputado federal mais votado nessa eleição lá na cidade de Bonito.
0: O Abelardo, você que é um dos apaixonados por aquela boa terra, tanto que todo mundo quando falava, ah, ele é de Bonito, né? Eu acho que lembra do seu avô, né?
3: Claro,
0: que,
3: claro.
0: Tinha começou uma adoração, lá, tinha o reduto eleitoral, a partir de lá, além de Bonito, muitos amigos, né? Sim. E o deputado ainda tem muitos parentes, né? Sim, lá naquela claro. Cidade, que adoram a cidade. O Abelardo, a Andresa Pimentel, com 550 votos, representa 90, o peso, não é? Na política local, e ela é muito querida, não é? Ela é muito simpática e adere a Clodoaldo exatamente pelo que ele fez. Eu acho que é até uma certo modo acertadamente, não
3: é? Até acrescentar o que o Edgar falou, Ilamar, é que o Clodoaldo realmente é o deputado que mais ajudou Bonito. A gente pode citar aqui de exemplo muito prático a Iazaki, né? A Iazaki que mudou ali a vida de muitos bonitenses, gerou emprego para muitos bonitenses. E Bonito é uma daquelas cidades que a gente tem dois grupos muito bem definidos. A gente tem os amarelos e os vermelhos. Sempre foi assim, pelo menos partindo de base. Então, os amarelos hoje estão com o grupo do Dr. Rui, o grupo que está no poder, dificuldade de manter a própria base. Enquanto os vermelhos, através ali do Som Monteiro, do Júnior Heráclio, estão formando ali também os seus deputados. E é importante a gente notar uma coisa: o Dr. Rui vai ter mais uma dificuldade, que é em relação à governadora Raquel Lira. Dificuldade para ele, porque ele está com o João Campos. E além Bonito, a governadora tem muitas obras, como a PE-109, a PE-103. Então, tem algumas obras prometidas na questão de tratamento de água. O Clodoaldo Magalhães, quando esteve aqui da última vez, falou da estrada de Cerro Azul. Então, veja, o Clodoaldo Magalhães, além de ter sido votado durante 16 anos pelo grupo dos amarelos, que é quem está no poder, o Clodoaldo, ele tem uma aproximação hoje muito boa com Raquel Lira. Ele ajuda a trazer essas obras. E você também tem do outro lado, por exemplo, com o Som Monteiro, o Joãozinho Tenório, que é o braço direito da governadora. A gente viu também agora o Júnior Heráclio, Francis Hacker, um dos braços direitos da governadora. Então a governadora Raquel Lira está marcando uma presença muito forte em Bonito, não só com lideranças políticas, mas também com obras. Então é mais uma dificuldade para o Dr. Rui. E aí você tem um deputado da terra que foi, por alguma razão, teve essa cisão no grupo dos amarelos. O Felipe Carreiras entrou como o deputado do Dr. Rui, mas a base está se movimentando no sentido contrário, no sentido de permanecer com Clodoaldo Magalhães. E isso vai além, porque a gente está vendo uma dobradinha Clodoaldo Magalhães e Socorrinho da PAMI. Então não está prejudicando a base do Dr. Rui apenas no deputado federal com Felipe Carreiras. O Caio Albino, que é filho aqui do Sivaldo Albino, prefeito de Garanhuns, também vai sair prejudicado por conta dessa dobradinha com a Socorrinho da PAMI, que vem lá de Vitória de Santo Antão. Então, hoje a gente tem muitos bons candidatos em Bonito. A gente tem, por exemplo, a pré-candidata a deputado federal, Som Monteiro, que é filho da terra, Clodoaldo Magalhães, que se tem o título de cidadão bonitense, volta lá, é filho da terra. Você tem agora o Felipe Carreiras. Então, em Bonito, que é o maior reduto eleitoral aqui, pelo menos mais próximo a gente, tem mais de 30 mil votos, vai ser uma eleição muito apertada. E Andresa Pimentel, com seus 590 votos, se ela tiver a capacidade de transferência, pode ter certeza que ela vai ajudar o Clodoaldo. A maioria dos vereadores da base estão migrando para Clodoaldo. Então, o Clodoaldo já tem o voto orgânico do bonitense. Então, eu considero que o Clodoaldo tem sim grandes chances, Vilamar, de sair como deputado majoritário, mais uma vez, ali de Bonito, porque o povo que está, inclusive, junto ao poder, os amarelos, o grupo dos amarelos, foi acostumado a votar em Clodoaldo Magalhães, e muitos até agora não entenderam a migração do Dr. Rui para Felipe Carreiras, e o resultado está aí. Muitos vereadores da base migrando e continuando a apoiar o nome de Dr. Clodoaldo Magalhães para o pleito de deputado federal.
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0: 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Que Deus abençoe grandemente o dia de vocês. Bom, mas continuando agora, são 8 horas e 14 minutos. Ô, gente, olha só, presta atenção. Essa matéria aí, alô vovô, vovó, mamãe, papai, juventude, todo mundo, presta atenção, para vocês poderem comentar, e tá aqui os nossos simpaticíssimos e muito competentes companheiros, não é? Para levar a você aquilo que muitas vezes a gente, rapaz, me explica como é que isso funciona, exatamente do jeito que eles dizem, da melhor forma, num linguajar que vocês entendam. Olha essa matéria aqui, a nível de Pernambuco, viu? O prefeito de Primavera, não sabe o nome?
3: Jason Falcão.
0: sabe tudo. É, Jason, o nome dele é Jason Cavalcante de Almeida Falcão, isso é nome de rico. É o Jason Falcão. Pois bem, ele oficializou a sua saída do PSB para ingressar no PSD. Esse movimento desse prefeito, lá o Geso, de Primavera, ele confirma as apurações de bastidores de que prefeitos que haviam se distanciado do Palácio do Campo das Princesas para flertar com a pré-candidatura de João Campos estão recuando e retomando a convergência em torno do projeto de reeleição de Raquel Lira. Olha aí. Com esse movimento, a governadora impôs uma importante derrota política ao PSB na Mata Sul. Apenas na última semana, além de Geison Falcão, a prefeita de Ribeirão, a Carol Jordão, né? Pois bem, também trocou o PSB pelo PSD. Agora Raquel Lira conta com o apoio de 20 repara só, dos 23 prefeitos da Mata Sul, quer dizer, quase 87%, né, Abelardo? Mais ou menos 20, isso, 87% de toda a região, isolando completamente o grupo de João Campos a apenas 3 prefeituras. Isso pelo menos por enquanto, né, Alexandre?
2: Olha, isso é um movimento natural que acontece em toda eleição, acontece isso, né? Nós já vimos numa eleição que Miguel Arraes foi contra Jarbas e uma debandada de prefeitos saíram, né? A gente viu na de Eduardo Campos também acontecer isso. Então isso é um processo natural de lideranças que mudam de posição, muda o posicionamento. Algumas não, algumas segura e vão, que eu sempre digo aqui, político ele tem que ter lado.
0: É lógico.
2: Ele não pode estar de um lado e do outro, de um lado e do outro. Ele tem que ter lado. Para ganhar ou para perder, ele tem que ter lado. Ele tem que saber que ele não vai estar eternamente no poder. Então, se porta de um lado e de repente vai para o outro e depois volta para o que estava, eu acho que perde assim a moral, perde o projeto político,
0: lá, se fica, perde. Cai no descrédito, né?
2: Cai no descrédito, justamente. Eu não

0: já ecoa, né, em outras regiões aqui de Pernambuco. Inclusive, a estratégia da governadora de atrair gestores municipais tem, inclusive, desidratado e muito a oposição e criado uma ampla rede de apoio para o pleito estadual. Entre as lideranças que recentemente deixaram as fileiras socialistas, ou a órbita de João Campos para marchar com o PSD de Raquel Lira, destacam-se, se não vejamos, Carol Jordão, de Ribeirão, Zé Martins, de João Alfredo, Nego do Mercado, de Capoeiras, Gilberto Ribeiro, de Flores, Corrinha, de Geomarco, lá de Dormentes. Tem também Camila Souza, de Iati, o Lindonaldo da Farinha, que é de Frei Miguelinho, Juarez da Banana, de Machados, e o doutor Evaldo Bezerra, de Mirandiba, dentre tantos e tantos outros prefeitos, Edgar.
1: Pois é, Lomar, é importante a gente destacar que a governadora Raquel Lira, ela tem a máquina na mão, né? Ela tem o governo do estado que vem, claro, né, fazendo as entregas que ela já tinha planejado e que agora a gente precisa dizer, com muita competência, ela consegue fazer estas entregas. Agora, é fato, a Raquel Lira tem a maioria absoluta dos prefeitos, né? O último levantamento, está até ficando difícil a gente acompanhar esse levantamento, né? O último que nós tínhamos, a Raquel já tinha 140 prefeitos, agora deve ter algo em torno de 160 prefeitos que apoiam o projeto da governadora. Agora, nós dizemos sempre aqui, uma coisa é você ter o apoio do prefeito, outra coisa é dos eleitores destes municípios. Essa conta precisa bater. Verdade. Em um passado não muito distante, a eleição passada, por exemplo, nós tínhamos o PSB, que tinha como pré-candidato e depois oficializou a candidatura do Danilo Cabral, né? O Danilo, ele tinha um apoio ali de mais de 140 prefeitos. O Danilo ficou em quarto lugar na disputa no primeiro turno. Então, a governadora precisa exatamente deixar essa conta redonda. Ela precisa ter o apoio não só dos prefeitos, mas também dos eleitores destes municípios. Verdade. Quando a gente fala nesses prefeitos que estão aderindo nos bastidores da política, é muito interessante, né? A forma, o diálogo, e é claro que a gente não pode dizer tudo que a gente ouve nos bastidores da política, porque nem tudo convém, né? E algo ali, de repente, pode não soar muito bem. Mas uma coisa a gente tem ouvido: olha, quer investimento para o seu município, declare apoio à governadora Raquel Lira, que aí as torneiras, com certeza, estarão abertas para que o seu município possa receber obras e investimentos. E aí a governadora Raquel Lira tem feito o seu trabalho, tem conseguido ampliar suas bases. Esse prefeito de Primavera, o blog do Ilamar Júnior, teve informação na sexta, com exclusividade, de que esse prefeito do PSB, ele teria exatamente ali, no final de semana, para se declarar junto ao projeto da governadora Raquel Lira. Agora, é um prefeito que antes já tinha estado com uma governadora, tinha ameaçado ali um rompimento com o PSB, depois voltou atrás, seguiu com o PSB e agora, de novo, diz estar com a governadora Raquel Lira. Então, a gente percebe que existem políticos e políticos. Quem vai levar a melhor nessa eleição, João ou Raquel, Raquel ou João? A resposta quem dá é o eleitor pernambucano.
0: Pelo andar da carroça, Belardo, pelo andar da carroça, não é? A gente já está vendo aí, muita gente estava indo para governador, para João Campos o ano passado, essas coisas todas. E a governadora trabalhando, fazendo estrada, que era uma coisa que Pernambuco mais clamava, mais gritava, né? Era gritante, né? As estradas aí, o abandono, principalmente o interior. Mas hoje quem anda por essas estradas de Pernambuco, você mesmo que gosta muito, tá sempre viajando, e você vê a diferença, tá ali a entrada de Caruaru, que não deixa mentir, não é? Todo mundo reclamou, mas como é que ela foi prefeita, rapaz? Né? Duas vezes e não fez nada, e ela aguardando. Eu vou ser governadora para fazer uma coisa melhor. E fez mão dupla, não é? Duas
2: duplicado.
0: Indo, duas voltas. Rapaz, e tá muito bonito. Aquilo ali, vamos botar a posteação também, né? Para ficar bem claro aquela entrada.
2: Creio que sim.
0: Com certeza
2: tá disso, rapaz. Ainda.
0: Quer dizer, e de tanta obra, de tanto benefício, de tantas entregas, então, nós já

0: Cantávamos essa bola aqui desde o ano passado, quando a governadora começar a mostrar as entregas, o trabalho, parece que é aquela tal história, o barco vira, né? Aí aquela tal história, aí quando foi agora em 2026, aí ela botou o bloco na rua, a hora da virada chegou, e parece que deu certo. É mais ou menos isso, né? 160 prefeitos, né, Abelardo?
1: É, o Ilamar, a gente tem uma informação aí que por volta de 30 prefeitos, né? A gente tem, como a Edgar disse, está meio incerto ainda, porque ainda as movimentações estão acontecendo, mas 30 prefeitos, mais ou menos, estão apoiando o João. O resto, ou está indefinido, ou está com Raquel Lira. Então, você tem aí uma dimensão de que, realmente, a Raquel tem a maioria esmagadora dos prefeitos. Em relação ao Jason, realmente, ele foi, voltou, mas eu vou, para ser justo, fazer justiça, destacar a Carol Jordão, porque a Carol Jordão, ela se elegeu pelo PSB, ela não mudou de partido, ela estava no PSB até agora. Ela mudou agora. Então, pelo menos, assim, não foi, não teve esse vai e volta. Mas questão de vai e volta, a gente tem aqui do lado também, Chechel, né? O Thiago Guimiel, do PSD, saiu da base da governadora, foi pro João Campos e retornou, acho que 2-3 meses atrás, para a base da governadora. Então isso vai acontecer muito ainda. Em relação às estradas, Ilamar, eu fui para Carpina sexta-feira, fui ali pela PE-95. Rapaz, ali eu trabalhava, quando eu morava em Bezerros, prestei alguns serviços em Limoeiro, utilizava aquela PE por Ameixas, Cumaru, Riacho das Almas, Passira. Era um inferno. E hoje a PE está sinalizadinha. O asfalto bom. Então isso vai ficando na cabeça da população e é natural que os prefeitos vão, façam até essa migração. A gente ouviu de alguns bastidores, por exemplo, da Carol Jordão em Ribeirão, que devido às obras que a Raquel entregou lá, a própria população fez pressão na Carol para que a Carol invertesse de lado. Então, o Francis Hacker tem uma atuação muito importante naquela região. A gente tinha uma PE ali que liga Ribeirão a Sirinhaém, passando por Ibiratinga, que vinha sendo prometida. Hoje não está finalizada, mas está em obra. E outras ações ali, a PE 85, que liga Ribeirão até Barra de Guabiraba. Hoje também, passei em dezembro, estava quase pronta. Nunca mais passei, mas já deve estar pronta, porque dezembro estava quase pronta. Então, esse tipo de obra, esse tipo de ação estruturadora, vai trazendo esses prefeitos. Agora, claro, a gente não pode desprezar a força do João. Eu vou dar um exemplo aqui. Esse final de semana, acho que foi na sexta-feira, se eu não estiver enganado, vereadores de Jaboatão, da base do Mano Medeiros, disseram que ia apoiar o João. Esses vereadores, se você for juntar os votos deles só lá em Jaboatão, são 60 mil votos. Então, esses vereadores vão conseguir transferir 60 mil votos? Porque desses prefeitos que a gente citou que estão migrando para Raquel, a maior, que tem a maior capital eleitoral, é Ribeirão, que tem 28 mil eleitores. Então, Jaboatão, você já tem ali um grupo de vereadores correspondente a 60 mil eleitores que estão com o João. Então, vai ser uma equação muito equilibrada, e eu concordo com o Edgar quando ele diz: prefeito é importante, importantíssimo, principalmente se tiver uma aprovação muito boa. Mas quem resolve, no final das contas, é o povo. É o povo que diz: olha, eu aprovo esse serviço, eu aprovo essa estrada, eu aprovo esse hospital, ou então não aprovo, acho que pode fazer melhor e muda o candidato. Quem resolve, no fim das contas, apesar de prefeito, apesar de tudo, é o povo.
0: Com certeza, é verdade. Mas rapidamente, para a gente chamar um comercial, antes que o pequeno piso comece a levantar aquela placa, ô professor Alexandre, emos de convite que. É como diz a história, a Raquel, você sempre costuma dizer, gente, é claro, né, inteligente como ela é, ela não vai botar bloco na rua ainda, porque sabe que muita coisa pode acontecer. Só não espero que seja coisa ruim para poder eleger um candidato, como ela mesmo foi vítima disso aí, né? Até hoje chora a perca do marido, claro, com justa razão, né? Por muitos anos casado, pai de filho já, mocinha, rapazes, né? Que ela tem. Pois bem, então não pode acontecer. Agora, nós temos de convir, Alexandre, que não sei, mas parece que, não diria que é uma coisa consolidada, porque você já disse, repito, jogo termina quando o juiz faz frio e faz aquele gesto com a mão. Cerrou, terminou. Aí vamos ver quem foi que ganhou, quem foi que empatou, quem foi que perdeu. É mais ou menos isso, né?
2: Olha, a política vai até o dia da eleição, 5 horas da tarde. Até lá pode acontecer muita coisa, pode, e a gente já passou por isso.
0: Pode.
2: Né? A gente já passou também por uma eleição de Roberto Magalhães, que estava eleito, disparado, e pelo gesto que ele fez, ele perdeu a eleição.
0: Perdeu a eleição.
2: Pelo gesto. Então, política se decide nesses detalhes.
0: Sem contar com Humberto Costa,
2: Humberto Costa,
0: também.
2: Então nós temos vários exemplos. Ninguém pode contar vitória antes. Como Edgar disse, a gente presenciou, Danilo Cabral tinha 140 prefeitos, ficou em quarto lugar na colocação quando disputou a eleição. Então, na realidade, quem decide é o povo. E o povo decide, mas o povo só decide lá pertinho da eleição. Né? Depois da Copa do Mundo, o pessoal vai começar a dizer: qual é o próximo evento da gente? Eita, é a eleição, ué. Depois da Copa, viu? Passou o São João, todo mundo brincou, foi para a Copa do Mundo. Quando terminar a Copa, vai dizer: e agora é o quê? É Natal, né? Não, mas tem eleição antes.
0: Tem eleição.
2: O povo começa a se ligar na eleição.
0: Perfeitamente. Né?
2: Aí, a partir daí, o bicho pega, porque aí as pessoas vão começar a ter um olhar diferenciado para os candidatos.
0: Perfeitamente. O companheiro jornalista Edgar, os internautas já estão aí com você, querido.
3: Já, Lamar, são muitos, viu?
0: São muitos, né? Vamos ver se a gente atende um pouco mais após o intervalo comercial, mas deixa vamos cantar agora, vamos cantar, vamos afinar. Qual é o som que vocês preferem? O que a gente canta sempre, né? Engraçado, é sempre Mi. Que é engraçado, é o melhor tom para se cantar. Pergunta quem sabe ao Thales, né? Pergunta aí ao Fernandinho. É Mi. Eu mesmo não canto muito em Mi, porque eu canto em qualquer tom, não é? Porque eu conheço música e
1: A gente é que precisa de ajuda.
0: Eu imito qualquer cantor. Uns cantam em Fá, outros cantam em Dó, outros cantam em Ré, outros cantam, não é? Aí eu pelo menos eu sei. Mas eu sei que é por isso que eu oriento vocês. Mas vamos lá. 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
0: O Edgar, agora as pessoas que quiserem torcer realmente pelo Brasil, eles vão, tem tanto lugar bom, mas o melhor lugar ainda é o Bica da Serra, né?
3: Com certeza, eu já tenho aqui, viu, Ilamar, o nosso, aquilo que a gente costuma dizer, né? O nosso roteiro de como você participar.
0: Preste atenção, dá logo
3: isso aí. 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
1: dia
3: sua
1: 10.
3: História, exatamente, vai preparando sua história, certo. Você tem hoje e amanhã para preparar sua história, você vai mandar um áudio pra gente. Boa. E aí você vai mandar um áudio dizendo como foi essa história de amor. Se você conheceu o amor da sua vida através da nossa rádio, essa Boa. É a pergunta que nós estamos fazendo. Você conheceu o amor da sua vida através da nossa rádio? Seja mandando um recado, pedindo uma música para essa pessoa amada ou participando de qualquer um dos nossos programas, então a Rádio Agreste quer saber como sua história começou. Então você vai mandar para cá uma mensagem de áudio contando como foi essa história de amor vivenciada através das ondas da paixão da Rádio Agreste FM. 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A mensagem de voz. E aí, com certeza, a nossa produção vai ter um trabalho danado para escolher, viu, Lama? Porque o que vai chegar
0: na
3: mensagem...
0: Eu tenho certeza, porque eu vou logo contar a minha.
3: Parceria Rádio Agreste, o restaurante Bica
1: Edgar,
3: da Serra.
1: Eu tenho uma dúvida, Edgar. Ah. Tem limite de tempo esse áudio?
3: Na verdade, Godoy, boa pergunta. Não pode ser uma minissérie.
1: Por favor, não mande um podcast.
0: Não. Basta dizer, né? Porque, por exemplo, eu tenho a história com a Rádio Agreste, primeiro, porque eu conheci a de Janeiro quando vim para a Rádio Agreste em 1993. Quando vim aqui pela primeira vez, né? E se não me falha a memória, no dia 4 de junho de 1993, eu estava à noite conversando com a irmã dela, não é? Com Rosângela também, que é ex-diretora aqui da emissora, à noite, não é? Não conhecia, nunca tinha visto. Conhecia a irmã dela, a Edjane. De repente, lá vem aquela coisa, achei a coisa mais linda do mundo. É coisas de Deus, né? Que orienta. Aí ela passando, eu caí na minha cabeça, conversando com ela, digo, olha que gatinha, tá? E eu não queria mais saber de casamento, de coisa. Mas quando eu olhei, aquela coisa ficou na minha cabeça. Daqui a pouco lá vem, pra cá e vem. Daqui a pouco ela foi chegando perto, aí a Edjane, isso aqui é minha irmã, é de Janeiro. Aí ela foi, me abraçou, chegou perto.
1: Amor à primeira vista.
0: Aquele beijinho de lado. Pronto, aí como eu já contei aqui a história, né? Nunca mais esqueci dela. E quando eu estava fazendo alguma externa, naquele tempo era eu e Demazinho, onde estivesse, no Juazeiro, então, Demazinho, sabe o que é que eu estou pensando? Eles estão já sendo que não precisa dizer, não é? Quer dizer, isso é uma história com a rádio. É assim, Edgar?
3: Pois é, dessa forma, viu, Lamar? E aí você vai interagir com a gente, dei uma carreirinha lá. na direção. E aí a orientação é o seguinte, né? Que essa mensagem sua, se você quiser mandar em vídeo, também pode, porque aí a gente vai postar nas nossas plataformas. De repente, se você, eu não quero mandar em vídeo, poderia mandar um áudio. Agora, deixa eu fazer uma recomendação, se você mandar em vídeo, vai ser ainda mais bacana, né? De preferência, sei lá, o casal, né, do seu lado lá.
0: É, lógico.
3: Se contar a história, se contarem juntos.
0: Edgar.
3: Agora precisa ter o tempo ali de um minuto. E um aí minuto, eu fiquei naquela preocupação.
0: Eu contei um minuto a minha história? Foi mais ou menos isso. Só, né?
1: Um minuto e meio, vamos botar dois.
0: Mas contei. Mas foi mais ou menos isso. E essa história já fazem 33 anos que eu, grandemente abençoado, tenho a melhor coisa da minha vida, olha, né, olha que é a minha esposa. Rapaz. Não, com todo respeito.
3: E olha que o dia dos namorados ainda é sexta,
0: 33
3: né? Uma
0: anos, né? São 33 dessa. Anos de bênçãos. Eu agradeço muito a Deus, não é, pela minha mulher, meus filhos que eu tenho, graças a Deus, não é? Pois bem, vai ter muita matéria aqui no
3: programa. E aí, gente, só uma informação pra gente fechar. Essa historinha de amor sua, né, com a nossa rádio, você só pode enviar quarta e quinta. Se enviar hoje já está desclassificado, amanhã já está desclassificado.
0: E a gente
3: nossa
0: vai analisar.
3: Vai ficar de prontidão aqui. Quarta e quinta-feira, dia dos namorados é só na sexta, né? Então, quarta e quinta, você vai mandar a sua mensagem. E aí ela precisa, esse vídeo ou áudio, precisa ter um minuto. Se passar um pouquinho, não vai ter problema.
0: Nada, não.
3: Mas até um minuto.
0: Agora,
3: essa
0: a Belardo
3: é a
0: deu uma ideia, porque se todas elas forem bonitas, como a minha, que dura 33 anos já, né? Completou agora no dia 4, a semana passada. Pois bem, aí a gente, no caso, faz um sorteio, né? Faz um sorteio, não é?
2: É verdade.
0: Um jantar luz de vela e tem mais. Ainda vou, não tem, não é certeza. Mas ainda vou colocar aqui mais duas camisas da seleção. E olha que elas se montam, não é? Para o casal, para o casal e mais uma caneca.
3: Olha que maravilha.
0: Acrescida desse, não é? Um abraço aí. Bom, intervalo comercial, a gente volta já. Não sai daí não.
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2: Agora em Cupira, são 8:40.
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5: Vamos agora, são 8 horas e 45 minutos, faltam 15 minutos para as 9 horas já. É o tempo, é muito rápido. O que você tem que fazer, faça o mais rápido que você possa, porque misericórdia. Eu não sei se vocês notaram, principalmente pela manhã, quando a gente acorda. 5h30, 6 horas. Daqui a pouco, quando a gente toma um banho, que vai sentar na mesa, já é 7. Oxê, que isso, pai? Mas é verdade, né? O tempo passa muito depressa. 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
5: 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Agora são 8:49, o companheiro jornalista de Gaá, você me traz agora os internautas, querido.
8: Vamos então, Lamaí, muitos aqui interagindo com a gente fica muito feliz, né? Com a participação de todos os nossos internautas, olha, muito, mas muito bom mesmo contar com a participação de todos vocês. Aproveitar e registrar aqui, Lamaí, a audiência lá na Casa da Pamonha Nossa Senhora Aparecida, do nosso Ricardo do Milho.
5: Ah.
8: Lembram, né? Aquelas delícias que o Ricardo mandou pra gente. Eu tive a oportunidade e o prazer, né? Fui incumbido de fazer chegar de volta lá ao Ricardo, né? As panelas gigantes que ele mandou aqui pro nosso Arraial Junino,
5: rapaz,
8: né? E aí me impressionei com uma estrutura que ele tem na fábrica lá das pamonhas, né?
5: E a higiene.
8: A higiene. Sensacional. Ele tava fazendo lá com a dona Valdriana, com toda a sua equipe lá, as canjicas, meu amigo, olha que higiene, viu? E acho que é por isso que é tão saboroso, né? Porque além de toda a higiene, além de todos os ingredientes, eles ainda colocam muito amor, né, em cada receita que eles desenvolvem lá.
5: É verdade.
8: Então ele estava me mostrando a máquina lá da pamonha. Meu amigo, que coisa impressionante. Nunca tinha visto, né? Então um abraço aí ao casal, dona Valdriana, Ricardo do Milho, toda a equipe aí. Agradecer pela audiência diária.
5: Diária,
8: rapaz. Acompanha o programa todos os dias e a gente fica muito feliz com isso aí. Viu, Ricardo? Muito obrigado. Tive um prazer grande mesmo de conhecer lá a estrutura, a fábrica de pamonhas aqui em Cupira. E que orgulho para Cupira, né?
5: Com certeza. Eu duvido que alguém tenha nem parecido os milhos, né, cozidos do Ricardo do Milho. Meu amigo.
8: E aí é bom
5: só
8: usar,
5: tem
8: canjica,
5: verdinhos,
8: pamonha e milho cozido também, né?
5: É, perfeitamente. E o munguzá?
8: Uma delícia. Nunca comi tanto.
5: Eita, munguzá, beleza.
8: Valeu, forte abraço para todos.
5: Um abraço, lá, Ricardo do Milho e toda a equipe aí, viu?
8: E aí, companheiros, abraçar o nosso grande amigo Forlan, né? O Forlan tá interagindo aqui com a gente, tá dizendo que o louro, rapaz, do pai dele desapareceu. Poxa. Aqui de Cupira, né?
7: Okay.
8: E aí, o louro, é Tota, não é, Forlan, o nome do seu pai, Tota da Compesa? E ele disse que o louro desapareceu. O pai dele mora ali nas proximidades, né, da rua Paulo Guerra, Avenida Paulo Guerra, número 99, próximo à Igreja Católica do Novo Horizonte. E aí disse que o louro pegou uma banguela lá, deu um voo ali para aquela área ali da Igreja do Novo Horizonte. Simplesmente o bichinho desapareceu, rapaz.
5: É de estimação.
8: E aí é um louro de estimação. E a família do Forlan está aqui na preocupação. Se você encontrou esse louro ali no bairro Novo Horizonte, pertence ao pai do nosso grande amigo Forlan. Então entra em contato com ele. E a gente sabe, né, Lamar? Tanto o animalzinho sente, né? A avezinha sente,
5: claro,
8: né, falta,
5: sente,
8: né, na sua casa dos cuidados, como também essa família que tem esse louro como louro
5: com
8: de estimação,
5: certeza,
8: né?
5: Com certeza, pai. Tá doido. Vai, faz essa caridade, essa gentileza, viu? Leva o lourinho pra lá, tenta pegar ele com cuidado, que às vezes ele estranha, né? Ele estranha, mas se não, telefona, né? Prende ele lá na casa, aí liga pra ele lá, não é? Ou então vai lá, porque todo mundo conhece Tota da Compesa. Todo todo mundo conhece. Olha, tá aqui o teu lourinho, tá bom? Ah, eles vão ficar tão felizes, tá? E você vai fazer uma boa ação. Ô Edgar, vamos continuar com os nossos queridos. São 8 horas e 53 minutos.
8: Pronto, abraçaram aqui, viu, Iramar? O Tota da Compesa, o Forlan, tá me confirmando aqui que o louro ainda não apareceu. Então, quem tiver essa informação em torno desse louro ali no Novo Horizonte, entra em contato rapidamente aí com o nosso grande amigo Forlan. Daqui a pouquinho, Iramar, nossa equipe vai para Quipapá. Lembram daquela obra importante que a governadora Raquel Lira autorizou lá para o município de Quipapá, o asfalto de trevo a trevo? Acabei de falar com o prefeito Peter, disse que o início desse asfalto começa daqui a pouquinho, às 10 da manhã. E estaremos
5: olha,
8: presentes,
5: Raquel,
8: com certeza,
5: olha,
8: né?
5: O trabalho, porque o crescimento da Raquel, mas é em todo canto, e Quipapá, todo dia agora tem obra.
8: Pois é, o prefeito Pité vem fazendo um grande trabalho por lá.
5: O Pité é o Pité, ponto final. Vamos continuar.
8: Então. Vamos seguindo, muita gente mesmo ouvindo a gente, né? Ontem, na minha caminhada, eu encontrei no roçadinho dele, né, o seu José Carlos. O seu José Carlos mora no patrimônio, a lavoura dele tá a coisa mais linda. Eu confesso a vocês, né? Eu não sou muito apaixonado por fazer atividade física em local fechado. Eu prefiro uma caminhada. E aí a gente vai passando e fica olhando as lavouras, né, dos agricultores comemorando esse período chuvoso. A lavoura do seu José Carlos, lá do patrimônio, é o esposo da dona Tonha, né? Dona Tonha do Munguzá, dona Tonha do Café, tá a coisa mais linda, ele tá tendo uma dor de cabeça danada. Você diga, veja, meu feijão tá muito bonito, agora a lagartinha tá botando quente. Aí ele tava fazendo combate lá, a lagartinha pediu pra mandar um abraço pro senhor, pro Alexandre, pro Abelardo, eles estão ouvindo todos os dias, né? Ele, a esposa dele, a dona Tonha lá do patrimônio. Dona Tonha do Café, dona Tonha do Munguzá, um abraço aí pra todos eles, né? Nosso muito obrigado mesmo. E aí nós vamos direto pra Água Preta, Engenho Parnaso, Zona Rural de Água Preta, o Robervão Hilário, não, tá lá em Água Preta, no Engenho Parnaso, tá ouvindo a gente, interagindo com a gente. Ele traz aqui um comentário dele, a gente falou agora há pouco sobre essa adesão, né, de alguns prefeitos do partido do João Campos mudando para apoiar a governadora Raquel Lira, e o Roberval traz o seu comentário, né, na versão e na visão dele, o porquê que isso está acontecendo. Hein, Roberval, bem-vindo, bom dia, amigo.
9: Bom dia, meus amigos do programa Visão Política, aqui é Roberval do Engenho Parnaso, município de Água Preta. Falando sobre aí a migração, não é, dos prefeitos saindo do PSB e indo para o PSD de Raquel Lira, é porque eles estão vendo, Edgar, o que é trabalhar uma governadora dessa natureza. A governadora de Pernambuco está de parabéns, né? Eu sou aqui da Mata Sul e dou exemplo aqui da Mata Sul de tantas obras que ela fez e tem feito, da PE-96. Eu acho que vocês já passaram por aqui, que era uma verdadeira tábua de pirulito, buraco em cima do outro, acidente, e ela requalificou a PE aqui, pegando aqui de Água Preta até o Trevo de Barreiro. Tá uma maravilha essa PE aqui. Parabéns, governadora, e parabéns a todos vocês que fazem o programa Visão Política. Um abraço de Roberval.
5: Valeu. Quando faz, o povo reconhece e agradece, não é? Olha aí, mais um reconhecimento, eu acho que é por aí. Tá mais do que certo. Obrigado, querido.
7: E em Água Preta, o Miruca fez esse movimento. Miruca foi eleito pelo PSB, mas acho que uns 2 anos atrás, 1 ano e meio atrás, mais ou menos, logo depois de ter sido reeleito pelo PSB, ele migrou para a Federação União Progressista, para o PP, e fez o apoio a Raquel Lira, se juntou ali com Franci Hacker. Então, Água Preta também passou por esse processo que a gente tá vendo agora com Ribeirão e Primavera.
8: Pois é, vamos seguindo aqui, interagindo com muita gente que envia suas mensagens aqui pro programa. O nosso grande amigo, né, ele está sempre acompanhando, né, o programa. Toda a equipe lá, a gente abraça toda a equipe do Marcelo Estofados, né? O Vinícius lá do Marcelo Estofado está interagindo com a gente. O Vinícius mandou um áudio pra gente aqui, não vamos trazer. O Vinícius disse: olha, minhas participações são mais em torno de reclamação, vocês têm acompanhado agora. Quando a demanda é resolvida, eu também preciso voltar aqui para agradecer. A gente trouxe há alguns dias uma demanda do Vinícius na rua dele, né? Que o calçamento lá tinha tido um problema com o saneamento, o calçamento tinha cedido, estava dando infiltração, o esgoto, né, acabando ali, prejudicando um pouquinho aquelas famílias. E agora o Vinícius chega com uma informação boa de que o problema foi resolvido. É isso mesmo, Vinícius? Bem-vindo, bom dia, amigo.
10: Bom dia a todos de Visão Política. Me chamo Vinícius do Fabrício Marcelo Estofado. Graças a Deus o meu problema foi solucionado. Da mesma proporção que eu reclamo, eu também venho para agradecer. O problema foi solucionado, graças a Deus. Também vi que já estão arrumando ali o asfalto lá onde estourou, onde rompeu um cano da Compesa. Graças a Deus aí, só gratidão, porque estava uma situação muito triste lá de frente da minha residência, mas graças a Deus resolveu, e graças a vocês também, que é o porta-voz da gente, tá entendendo? Que às vezes a gente reclama na ouvidoria, mas não serve de muita coisa. mas quando a gente bota na rádio tem um peso, até pela credibilidade da rádio. Desde já, muito obrigado a todos que fazem a rádio Agreste FM, todos, para mim, 100%.
5: Rapaz, quem foi o...
8: Vinícius,
5: né? Ô, Vinícius, que gesto nobre, né? Forma educada, né? Simpática. Porque, Alexandre, você que é funcionário público já de há muito tempo, gosta do que faz, sabe que é como diz, rapaz, não precisa agradecer, porque nós temos a obrigação de fazer. Mas a gente fica feliz quando tem um reconhecimento, né, Alexandre?
6: É muito bom. Eu vejo lá com o pessoal do COP, né? Que é a Central de Atendimento ao Cidadão lá da Prefeitura. E às vezes um funcionário daquele ali, um colaborador daquele, me chama e diz assim: eu estou muito feliz porque uma pessoa voltou aqui para agradecer o que a gente fez e foi atendido. Então, é muita gentileza, gera gentileza.
5: É claro.
6: É muito importante, né? Você entrar nos cantos, bom dia, sair. Entrar e sair, saber entrar e sair, né? Saber pedir e saber agradecer, isso é muito importante.
5: É obrigação do funcionário público.
6: É obrigação fazer.
5: Mas a gente gosta também um de um incentivo reconhecimento, é né? Exato. Valeu, viu, Vinícius? Você é uma figura muito, muito simpática, muito delicada e uma pessoa muito nobre, viu? Perfeitamente. Isso sirva de exemplo para muita gente, né? E isso pra gente a gente fica muito feliz, viu? Saber que lidamos com pessoa com vocês. Não tem que agradecer a gente, não. A rádio é como vocês. Isso aqui é patrimônio do povo. Isso aqui é de vocês. Deus abençoe você também.
8: Grande Vinícius, muito obrigado. E agradecer ao Celhão, né? Essa demanda foi encaminhada pro Celhão.
5: Celhão é uma figura, rapaz.
8: E naquele momento, o Celhão já tinha nos informado que já estava na relação de prioridades.
5: Exatamente.
8: Então tá aí mais uma demanda atendida. Vamos até São Joaquim do Monte. Opa. São Joaquim do Monte, lá em Poço Redondo de São Joaquim do Monte. Nós temos aqui também um outro ouvinte, um grande amigo nosso, o Romildo, lá de Poço Redondo de São Joaquim do Monte. Vamos ouvir, Naldo, o que diz aqui o Romildo, também fazendo referência aí a esse movimento político de alguns prefeitos. Na visão aqui do Romildo, ele acha que se o prefeito está junto, o eleitor que apoia aquele governo, aquele prefeito, também deve seguir o mesmo ritmo, o mesmo passo com os mesmos candidatos. É isso, Romildo? Bom dia.
11: Bom dia, meu amigo Edgar Fermi. Bom dia, Alexandre Kennedy. Bom dia, Everlário Lidomar, todos que estão fazendo Visão Política e ouvindo, que é Romildo Oliveira. Tenho certeza, meu amigo, que quando o prefeito apoia, o candidato que apoia, porque é majoritário na cidade, e o eleitor acompanha o prefeito. Com
12: certo.
11: Com certeza. Que a Raquel tá certa, até hoje ela não disse se ela tá certa não falar nem Lula, nem no lado do Bolsonaro. O certo é ela ficar neutra, porque eu nunca vi ter dois governos de um partido só no estado, então pronto. Ela tem que ficar tranquila e ficar na dela para ganhar a eleição, porque o bolsonarista, se ela disser que vai para um lado ou tá puxando a sardinha pro outro lado, aí o bolsonarista não vai querer votar nela e nem vota em João Canto. Pronto. É desse jeito que eu tô dizendo. Ela tem que ficar neutra, ficar calada, mesmo que ela vote em Lula, ficar calada, ficar na dela.
8: Tá aí, Romildo Oliveira.
5: É desse jeito.
8: Olá, São Joaquim do Monte.
5: Você veja como eles são inteligentes, né, rapaz? Tá aí, sinceramente, a opinião aí do Romildo, não é? Não, ela tá correta, tá na dela e tal, lá vai. Rapaz, confesso sinceramente, não é que eu concordo com a opinião de Romildo, né? Cada um tem, né? A sua maneira de ver a coisa, de ver a política, de ver o candidato, principalmente agora, mais do que nunca. Valeu, viu, Romildo? Muito obrigado, viu? Muito coerente mesmo você. Deus abençoe.
8: E vamos seguindo, muita gente ainda interagindo com a gente. O Zé de Zaé tá lá no distrito do Bola, que é a zona rural de Panelas. Então agora a gente gira, né? Vamos até Panelas, ouviu o que diz aqui o Zé de Zaé, lá do distrito do Bola de Panelas, também fazendo referência, só que na visão do Zé de Zaé, ele acredita que o fato de um prefeito estar apoiando, né, um candidato, significa dizer que todo mundo da cidade vai votar nesse candidato. Pois não, Zé de Zaé, bem-vindo, bom dia.
13: Bom dia, Edgar. É, vocês todos aí. Zé de Zaé aqui do Bola. A sua conversa tá certa. Vai ligar. Porque tem 140 poucos prefeitos que estão com ela. Não é obrigado esse pessoal de cada município desse fazer o posto do prefeito e votar nela, não. Todo mundo vai ver. Você falou certo. A mesma coisa que aconteceu com o Danilo Cabral, vai acontecer com ela. Você vai ver. Obrigado, bom dia a todos, todos com Deus.
8: Tá aí, o Zé de Zé.
5: Tá aí.
8: Lá do Distrito.
5: Coisa inteligente, né? Parece que ele comunga com o pensamento da gente também, né? Eu não sei se a maioria dos companheiros também.
7: Os dois lados, tanto do Romildo como do Zé de Zé, trouxeram visões diferentes, mais parecidas, mais semelhantes. Depende muito da aprovação do prefeito, né? É se o prefeito ele é muito bem aprovado e apoia o João Campos, como a gente tem aqui, por exemplo, o prefeito Rubem, aqui em Panelas, do nosso lado, o Rubem é sabido, é público, ele apoia a pré-candidatura do João Campos. O Rubem tem alta aprovação em Panelas. É natural que a maior parte, não toda, mas a maior parte da população panelense acompanha o voto do Rubem e vota no João Campos. Outro exemplo é o do Guinha Lins, que é muito bem aprovado em São Joaquim do Monte, e é natural que o povo de São Joaquim do Monte acompanhe mais a Raquel Lira. Isso é normal, isso depende muito da aprovação do prefeito e do perfil de eleitorado de cada município. Né? A gente não pode comparar, por exemplo, Recife e Jaboatão estão coladas. O perfil eleitoral de cada um é diferente. Cada município tem sua particularidade. Então também vai muito da aprovação do gestor que está no poder, né?
5: Valeu, Romildo. Obrigado.
8: Companheiros, é aquela situação também, né? Prefeito, né? Existe prefeitos e prefeitos.
7: Claro.
8: Né? Tem prefeitos que têm a liderança do seu grupo político, consegue vencer a eleição, eleger sucessor, mas quando apoia um candidato, não consegue transferir voto para esse candidato ao governo de Pernambuco. Isso, nós vimos alguns exemplos aqui na nossa região. E para a gente fechar esse giro, vamos até Belém de Maria, o pedacinho do céu. Quem está interagindo com a gente lá de Belém de Maria é o Severino, né, lá de Belém de Maria. Ele disse que discorda, né, do comentário do Edgar e também do Alexandre Kennedy, quando a gente fez referência, né, exatamente àquela eleição passada, quando o Danilo tinha mais de 140 prefeitos e ficou em quarto lugar. Vamos ouvir o ponto de discordância dele, não? Do Severino, lá de Belém de Maria, interagindo com a gente. Pois não, Severino, bom dia.
12: Bom dia a todos da bancada do Visão Política. Eu discordo um pouco da fala do professor Alexandre Kennedy, quando ele fala que na ocasião Danilo Cabral tinha cento e poucos prefeitos ao seu lado e acabou ficando em quarto lugar nas eleições de 2022. Porém, vale ressaltar que o PSB vem desgastado de 16 anos sem grandes obras, né? Sucateou a saúde, a educação e, sobretudo, a malha viária do nosso estado. Então, no caso, é totalmente diferente hoje a situação de Raquel Lira, por ela vir mostrando um ótimo trabalho dando uma sobrevida ao nosso estado e dando mais dignidade ao estado de Pernambuco. Então, é esse o meu comentário e tenham todos um bom dia.
5: É claro, né, Alexandre, que ele pode discordar, com tem certeza. Todo o direito de discordar, é a opinião dele que a gente respeita muito, e ele fez isso com muita lisura, né, sem ofender ninguém, sem desrespeitar, é esse o comentário que a gente quer.
6: É o que a gente preza aqui, é que o comentário que o Edgar faz, que eu faço, que o Abelardo faz, e você que está em casa escuta e tira o seu
5: comentário. É lógico, perfeito.
6: Seu jeito, isso aí. Né, apoiando um ou outro.
5: É lógico,
6: não, né?
5: É lógico.
6: O importante é isso daí. É o debate político que o Visão Política
5: A gente põe em discussão às vezes e é para você participar mesmo. Valeu, muito inteligente o comentário dele, com muita precisão, viu? Discordando ou não, deu a opinião dele, é isso que a gente quer. Um abraço, viu, querido? Muito obrigado.
8: Vamos então, seguindo. Ilamar, na sexta-feira nós estivemos em Agrestina, ao lado do prefeito Josué Mendes. Prefeito Josué entregando novos veículos à população lá de Agrestina. Visitamos também com ele obras de calçamento que estão mudando para muito melhor a vida do povo agrestinense. O deputado federal Guilherme Ochoa Júnior estava presente também. Nossa reportagem está prontinha.
5: Tem áudio e vídeo,
8: Áudio e vídeo. Vamos acompanhar.
5: Tem também uma do prefeito Branco.
8: Exatamente. Né? E daqui a pouquinho a gente traz lá a queimadrilha, né? Prefeito Branco de Geraldo entregando mais veículos, né? Veículos, inclusive, avaliados em mais de 2 milhões de reais.
5: Então, mas ele também traz,
8: com da certeza, prefeito e Branco é animação, é forrozeiro, né? Tá investindo aí no potencial de Jurema.
5: O Branco é uma tudo, figura, né? Mas agora vamos para
8: Agrestina. Vamos trazer primeiro a Agrestina, onde estivemos na última sexta-feira com o prefeito Josué Mendes.
5: Vamos lá, áudio e vídeo.
14: Olha, sexta-feira, dia 5 de junho, dia de festa aqui em Agrestina. Prefeito Josué Mendes realizando importantes entregas. Tem odontomóvel, tem caminhão-pipa, tem mais calçamentos ao lado do deputado federal Júnior Cuxoma, vereadores, da vice-prefeita Carmen Miriam, mas acima de tudo ao lado do povo agrestinense, prefeito.
15: É, com certeza, né? Mais uma entrega aqui do nosso deputado Júnior Cuxoma. Desta vez um carro odontológico, um caminhão trucado de 20 mil litros. É o segundo caminhão que Júnior já entrega aqui em nossa cidade, quanto tantos outros trabalhos. Onde hoje vamos visitar a estrada de Maria Preta a pé de serra, uma emenda parlamentar do nosso deputado Júnior Cuxoma de 2,5 milhões, fora aquele, mais emenda que ele colocou para o hospital, mais de 2 milhões para a saúde de Agrestina. E vamos visitar também com Zito da Barra, lá em Barra do Chata, onde tem mais uma emenda que foi apadrinhada pelo senador Fernando Dueire. E aqui estamos aqui já com o nosso deputado Júnior Cuxoma se comprometendo a concluir a segunda etapa. Do mesmo jeito, Barra do Jardim, com o nosso deputado João Paulo Costa, que tem nos ajudado também imensamente, com tratores aqui para a cidade. Júnior já trouxe tratores aqui para a cidade, agora vai trazer até ainda, logo em breve, mais uma reta escavadeira para atender a demanda que temos de barreiro na zona rural. Então é gratificante que aqui com Júnior Cuxoma, não é um deputado nem de ontem, não de hoje, é um deputado que está na nossa cidade há mais de 30 anos trabalhando, desde o pai dele. Ele tem esse legado aqui em Agrestina, e eu tenho a honra de falar sobre de saudosa memória em Guilherme Cuxoma, e essa continuidade com meu amigo, com meu irmão, não é só o deputado Júnior Cuxoma.
14: Deputado federal Júnior Cuxoma, dia de renovar o compromisso com o povo de Agrestina também.
16: Nós estamos aqui hoje em festa, vamos aqui passar por mais de 30 ruas, como aqui estamos fazendo aqui na cidade. Vamos trazendo aqui esses dois equipamentos mais. Estou dizendo a ele que vamos trazer também uma reta escavadeira ainda este ano. E os calçamentos de Maria Preta e de Barra do Chata. Colocamos, ainda tem mais 2 milhões de reais para poder trazer, para poder fazer na área rural, para poder fazer aqui na área rural e no, aqui no centro ainda, que já está empenhado já também. Então, assim, várias ações na saúde que também trouxemos. E aí é uma forma de a gente retribuir. Tanto que a gente fez, que o povo de Agrestina fez para a gente, retribuir hoje a esses vereadores que tanto nos ajudam, com Josué, com Dona Carmen. Então é assim que a gente trabalha e assim que a gente continua trabalhando e agradecendo ao povo.
14: Muito obrigado, deputado Júnior Cuxoma. Presidente da Câmara, Zito da Barra, também faz parte dessa conquista, Zito.
17: Alegria de estar hoje levando ele à estrada de Barra do Chata, junto com o prefeito Josué, e tem nos ajudado para que a gente reforce a emenda do senador Fernando Dueire, e Júnior já se compromete de a segunda etapa da conclusão do calçamento de Barra do Chata e também de Maria Preta. É assim, deputado, que estamos juntos zelando a nossa cidade.
14: Secretária de Administração e primeira-dama aqui de Agrestina, Graça Mendes, o que dizer diante desse momento?
18: Que é um momento muito bom, é um momento importante para a cidade, para todos os munícipes, e é um momento que a população vê que mais uma vez está sendo cumprido o nosso plano de governo. O nosso plano de governo, nós ouvimos as pessoas, foi participativo, e com essa participação de todos e o que disseram que queria, nós fomos em busca do nosso deputado federal Júnior Cuxoma, e está aqui o resultado. O resultado para toda a população e o resultado para o homem do campo, que tanto sofre com a seca, a falta d'água, e tudo que faz é pensado, tudo que fazemos é pensado no bem-estar do nosso munícipe, no bem-estar da nossa população, no bem-estar da nossa população rural, do homem do campo, que sofre tanto com a seca. Posto aí o resultado, e tenho certeza que cada vez mais vamos aprimorando para fazermos o melhor para a nossa população, que todos merecem.
14: Conversar aqui também com a vice-prefeita Carmen Miriam, também vibrando com essas novas conquistas.
19: Olha, cumprimentar logo o pessoal da Agreste FM de Cupira e a todos os nossos ouvintes. É um momento importante para o município, recebendo esses dois equipamentos, uma unidade móvel odontológica que vai atender também o pessoal da zona rural, um caminhão pipa que cabe mais de 20 mil litros, que vai atender a população de Agrestina. é o prefeito e a administração pública do nosso município trabalhando, olhando para o pessoal também da zona rural, que precisa de um apoio, que precisa de cuidados maiores. É dessa forma que se faz a política. E agradecer aos nossos deputados, a Júnior Shoa e a João Paulo Costa, pelo esse grande incentivo que tem feito no município de Agrestina, trazendo emendas importantes de pavimentação na zona rural, pavimentação na cidade, e nossa cidade só está crescendo. Graças a Deus.
14: Muito obrigado, vice-prefeita Carmen Miriam. Conversar agora com a competentíssima secretária de saúde de Agrestina, Priscila Vanessa. Secretária, destaque pra gente qual a importância desse equipamento para a saúde aqui do município.
20: Olá, Edgar, bom dia a todos os ouvintes da Agreste FM. Importantíssimo, né, que a gente vai conseguir ampliar as ações de saúde bucal em zona rural, na escola, e essa unidade odontológica, ela é muito completa. Ela vem com todos os tipos de equipamentos, raio-x, então a gente vai poder ofertar, né, para a população uma qualidade de saúde bucal.
8: Aí, momento especial, viu, companheiros? Em Agrestina, muito, né? Top, o povo das ruas comemorando as conquistas. Pai,
5: mas tinha que comemorar mesmo. Parabéns aí ao Josué. Mas a gente fica feliz, não é, companheiros? Quando a gente vê um prefeito trabalhando, não é? Por amor. E o prefeito tem 4 mandatos já, não é, rapaz?
7: Tá no 4,
5: e é,
7: né,
5: um índice altíssimo de aprovação. De aprovação, né? Com certeza. Parabéns mesmo. 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
0: 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Eu vou um breve intervalo comercial e daqui a pouquinho, olha, prefeito Branco de Geraldo entrega veículos,
1: oxê, avaliados em mais de 2 milhões de reais. O investimento milionário,
0: que,
1: né?
0: Que carro são esses, rapaz?
1: Mais de 2 milhões de reais. Tem um Marruá lá, é um micro-ônibus, né? Daquele que 4x4, ele sobe qualquer obstáculo. Só esse carro custou mais de 1 milhão de reais.
0: Ah, rapaz, olha aí, Alexandre.
1: E aí tem trator, pra... tem também um TFD, um micro-ônibus que foi entregue lá. Uma caçamba. Os veículos, somando os investimentos, somam mais de 2 milhões de reais que foram exatamente fruto do trabalho da articulação do prefeito Branco Geraldo.
0: Mas a sua equipe filmou tudinho, direitinho.
1: Estivemos lá no último sábado.
0: Então, fica aí sintonizado também na TV Agreste Mais, que você vê tudo isso e muito mais trabalho da nossa equipe. Príncipe, a gente volta logo, né?

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3: 9:28 agora.
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0: Agora são 9h29. Programa Visão Política aqui pela sua emissora líder. Deixa eu chamar a atenção aí de motoristas, mecânicos, os repositores, não é? Coitado, eu me lembro, eles tinham uma trabalheira danada, não era, rapaz? E a gente culpava, meu amigo, cadê meu carro? Você não disse que me dava hoje, mas meu amigo, o seu carro tinha uma peça, e essa peça a gente não tinha aqui no comércio, tive que mandar buscar em Caruaru, que também não tinha, então pedi em Recife, tenha paciência. E a gente fica agoniado, porque quando a gente acostuma com carro, né, Abelardo? A gente, sem ele, misericórdia, não é? Porque tudo hoje a gente resolve com carro. Não é verdade? Deixou há muito tempo de ser luxo para se tornar uma necessidade. Por isso que quase todo mundo tem carro e deveria ter. Pena que nem todo mundo possa comprar, não é? Pois bem, mas a gente chama atenção porque agora, pelo menos, nós sabemos que acabou esse problema de peça de automóvel aqui em Cupira. Mas acabou, me parece, que de uma vez por todas, Edgar?
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0: Não vai dar não. Eu digo, oxê. Mas não é a mesma, você é. Mas acontece que a sua tem uma coisa, porque tem aquele negócio de GLS, sei lá, aquele negócio mais luxo, menos luxo.
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0: 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Agora eu aproveito também, o Edgar e Abelardo, para falar de cuidar do corpo. Tem coisa mais saudável? Claro que uma caminhada você nunca deve deixar de fazer. Se você pode, caminhe. Todo médico diz isso. Agora, não é só isso, não é, Abelardo?
2: Claro,
0: tem que ter também a
2: alimentação.
0: Com certeza. É verdade, porque a saúde começa pela boca. Agora, tem gente que tem que cuidar também do corpo.
2: Sim.
0: Por que não? Não é? Porque você fica até mais. Mas não é só ficar mais bonito, o corpo mais delineado. Não! Não é? Evitar barriga. Pode, sim. E comendo. Cuidar do corpo nunca foi tão fácil e também nunca foi tão gostoso. 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
0: 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Pronto. É simples assim, tá bom? 9:36. Vamos ter mais matérias do programa. O companheiro, agora vamos mostrar sim. Vamos dar uma viagem agora, trabalho de vocês diariamente. É que o município da Jurema, de novo, mas é notícia toda semana, né? E só coisa boa, tá vendo? O município da Jurema celebrou o fortalecimento da infraestrutura local e a tradicional junina também, em uma série de eventos, né, comandadas pelo prefeito Branco de Geraldo. Bom, mantendo vivas as raízes culturais lá da Jurema, o Branco de Geraldo realizou a entrega de diversos veículos à população e em seguida participou da centenária festa lá no distrito e a agenda, né, teve início com a apresentação da nova frota municipal, que visa aprimorar os serviços de saúde e o desenvolvimento da região. O pacote, o blog do Ilamar Júnior, que é quem tem com exclusividade essas notícias, graças ao trabalho do Edgar e companhia, né, e toda a sua equipe, foi bem, para aprimorar esse serviço de saúde e desenvolvimento da região, esse pacote de investimentos contou com a entrega de ambulância e maquinários pesados, como trator, máquina de arado, né? Tudo estruturados graças às parcerias políticas que garantiram emendas para a cidade. Ainda o bloco do Ilamar Júnior, o ato cívico contou com a presença do deputado estadual Heriberto Filho, além de vereadores, secretários, líderes comunitários, a participação, não é, do parlamentar, de parlamentares, reforça essa parceria institucional em prol do desenvolvimento e da melhoria da qualidade de vida dos juremenses. Só para concluir, Edgar, ainda no bloco do Ilamar Júnior, após os compromissos oficiais, não é, o prefeito e o deputado e toda a comitiva de lideranças foram prestigiar a tradicional queimadrilha é realizada lá no distrito de Santo Antônio das Queimadas e os festejos juninos, um dos mais importantes do calendário cultural lá daquela cidade, reuniu centenas e centenas de moradores nas ruas para celebrar o forró, a cultura nordestina e a união da comunidade. Isso é uma confraternização acima de tudo. E o prefeito não se fez de rogado, caiu na queimadrilha também e foi lá dançar. Mas também, quem é que não gosta? É uma festa tradicionalíssima e centenária, Edgar.
1: Pois é, Lamar, e participamos, estivemos lá no sábado ao lado do prefeito Branco de Geraldo. Eles fizeram um desfile, né, para comemorar as novas entregas lá no município de Jurema. Vamos acompanhar?
0: Oxê, com muita razão. 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
0: Pronto, vamos ver essa agora. Olha a queimadrilha, olha a festa, olha a entrega, né, de mais veículos para Jurema. Vamos lá, príncipe.
1: Sábado, dia 6 de junho, e festa em Jurema. Tem queimadrilha, tem entrega de muitos veículos. Prefeito Branco de Geraldo garantindo mais investimentos para a cidade. E esse desfile lindo, o povo de Jurema celebrando as novas conquistas, prefeito Branco.
3: Dessa forma, Edgar, boa tarde a todos que fazem a Rádio Agreste. Você está presente, você vê agora, viu com seus olhos, Edgar, a manifestação do povo aqui. Isso é uma prova de uma gestão que tem competência, de uma gestão que tem compromisso com a população, e além de mais disso, que a gente faz entrega com frequência. E hoje está aí, a gente tem a queimadrilha que começamos ontem lá em Queimada, hoje vai ter de novo festa lá em Queimada, e aproveitar essa festa para fazer essas entregas desses equipamentos que a gente está fazendo aí, desses veículos. Então a gente está fazendo entrega de carro para saúde, carro para educação, carro para infra, trator para agricultura. Então, veja, é uma entrega que quem ganha é a população de Jurema. Porque se a gente for fazer essa conta em valor de espécie, é um valor dessas entregas de hoje que passa de mais de 2 milhões de reais. E quem ganha é a população de Jurema.
1: E isso é investimento. Jurema segue celebrando, e é só a abertura dos festejos juninos, né? Porque ainda tem muito mais.
3: Dessa forma, a gente está começando agora o festejo junino, e nós temos festa até o dia 29. A gente temos festa aqui para fazer o encerramento lá no Mocói.
1: E a população juremense, prefeito, celebrando, né? Porque esse trator que o senhor está recebendo, entregando hoje à população, já são, se não me falha a memória, 4 ou 5 tratores na sua gestão, né?
3: É, diga, é 5 trator. Então, se você olhar, é um trator por ano que eu estou entregando. E se você olhar para trás, quando eu assumi a prefeitura, Jurema não tinha nenhum trator. Então, imagine de que forma o município de Jurema era administrado. E hoje a gente está vendo que, da forma que eu estou administrando, quem ganha é a população de Jurema.
1: Conversamos de forma muito prazerosa com o prefeito de Jurema, prefeito Branco de Geraldo. Parabéns pelo trabalho aqui na cidade, prefeito.
3: Eu que agradeço a vocês, Edgar, mais uma vez aqui presente, acompanhando de perto, vendo, e que agradeço a vocês por essa vinda aqui até a Jurema, para que a gente possa fazer essa divulgação e que vocês levem até a Rádio Agreste, para que o povo saiba que Jurema está tendo um prefeito que realmente administra de forma séria.
1: Conversar aqui com o secretário de Lázaro de Geraldo. Secretário, mais entregas para o povo de Jurema.
4: Muito boa tarde a todos que fazem e que ouvem a Rádio TV Agreste, blog do Ilamar Júnior. Minha gente, é uma satisfação poder a cada dia mais poder trabalhar para o povo de Jurema. Dessa vez não poderia ser diferente. A cada evento a gente faz ou inaugurações ou entregas ou as duas coisas, e a gente inicia esse festejo junino de 2026 com mais essa vontade de trabalhar, fazendo calçamento em inúmeras ruas de Santo Antônio das Queimadas, concluindo o calçamento que liga Jurema a Mocóis, iniciando o calçamento em Jurema. E hoje, no segundo dia de queimadrilha, a gente aí com essa entrega, com esses 4 veículos, um trator e uma rua escolar, na parceria com o governo do estado e o deputado Isaías Regis, um TFD na parceria com o governo federal, e uma caçamba na parceria com o deputado Fernando Monteiro e o Ministério da Agricultura.
1: E vem muito mais por aí.
4: Muito mais. Se você contabilizar, 2 meses atrás, a gente iniciava a entrega do peixe, fazendo uma entrega de também outros 4 novos veículos. E se você contabiliza, em 8 semanas a gente entrega 8 veículos, dá 1 veículo por semana. Então Jurema sai ganhando com isso. E com mais esse trator, Jurema chega ao 5º trator em 5 anos e meio. E quando nós iniciamos o governo, o município não tinha um trator sequer, hoje tem o 5º. E o agricultor, o homem do campo, também sai ganhando com isso. São João continua depois da queimadrilha. Vai ter aí, próxima semana, a festividade religiosa ainda em Santo Antônio das Queimadas, mas também tem a apresentação da quadrilha. Falando dessa apresentação de quadrilha, a nossa Secretaria de Cultura tem ali vários polos que passa por vários bairros do município, mas na noite do dia 23 teremos mais um show aqui na sede. 28, novamente na sede, e voltamos ao Mocorre no dia 29, com a procissão de São Pedro, a quadrilha e o show de encerramento.
5: Parabéns pelo trabalho em Jurema, celebrando muitas conquistas.
4: Pois é, graças a Deus, Jurema se aproxima dos 100 anos, e nessa proximidade dos 100 anos, de fato, o progresso chegando por aqui, como bem diz o nosso prefeito Branco de Geraldo, Jurema agora sim faz parte dos mapas de Pernambuco e do Brasil.
5: Esse é o secretário Edir Lázaro de Geraldo, com produção de Willamar Júnior, imagens de Caio César, Edgar Fênix com informações de Jurema.
0: Aliás, o povo de Jurema, mas tem muito, né, que tem da adoração por esse prefeito Branco de Geraldo. Eu não quero ser agradável, não é? Graças a Deus, com a minha idade, a gente nunca vai atrás de prefeito para coisa nenhuma. Agora, temos que ser decentes naquilo que fazemos. É por isso a razão da grande audiência da emissora é a sinceridade com que a gente mostra, porque aqui é feito o matuto que diz, né? Mata a cobra e mostra o pau. Quer dizer, tá aí as imagens que não nos deixam mentir.
2: Na queimadrilha, né, na sexta dia 5, a gente teve o Hernandinho e o Assisão lá em Queimadas de Jurema.
0: Rapaz.
2: E no sábado dia 6, o Maicon Almeida e Brasas do Forró.
0: Então, pessoa, festa... Agora, visse a multidão também. Festa. Quando faz, o povo agradece e reconhece. Boa. Parabéns, viu, Branco? É esse carinho,
2: parabéns,
0: esse amor.
2: Branco.
0: É, ele, a esposa, aquele secretário sempre simpático. Segue o exemplo, né, do prefeito.
2: Com certeza.
0: Né? Muito bom trabalho. Mas,
2: a gente está recebendo, comentar aqui, é sempre bom deixar, porque a gente recebeu uns dias atrás a demanda de água lá no Maria de Lourdes. Eu não sei se vocês lembram, nossos ouvintes devem lembrar, que a água estava com a coloração estranha e tudo mais. Pois é, parece que a gente ainda está recebendo denúncias que o problema não foi resolvido, né? Então a gente vai tentar entrar em contato novamente com a GRE Caruaru, com a GRE Caruaru, para entender o que foi que aconteceu, porque não foi cumprido o prazo, e se tem alguma nova previsão de resolução, porque realmente você ficar bebendo água com a coloração amarelada, amarronzada, realmente não faz bem a ninguém, né?
0: Até para cozinhar a gente fica desse
2: jeito. Então, isso aí realmente está chegando mais denúncias.
0: A gente sabe que ela é tratada, que aquilo não tem perigo nenhum. Agora,
2: a gente quer dar boa notícia, né? Mas infelizmente, quando não resolve, a gente tem que falar também.
0: Exatamente, viu? E o Cleio,
2: O jornalismo da rádio.
0: Não, eu estou dizendo. Como é o nome? O Shirley.
2: Ah, o Shirley.
0: O Shirley é sempre muito responsável com aquela equipe dele, não é? Não tem culpa, né? Se a água está com coração. O cuidado ele tem. Ele e a equipe dele. Agora, às vezes, é problema de chuva também, não é?
2: A turbidez da água fica.
0: A turbidez fica turva, né? Essa é a verdade. Bom, mas vamos à última matéria do programa. 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Pois bom, mas vamos que vamos à última matéria, são 9h48. Após ver que o apelo, né? O apelo de João Campos e a pressão por Lula para vir aqui. Matéria do blog do Lama Júnior.
2: Verdade.
0: Edgar? Perdão, Edgar e o.
2: Edgar está indo para aqui papá.
0: Já está indo para aqui papá. Pois bem, após ver sua ampla, Abelardo, sua ampla vantagem derreter em um curto espaço de tempo. o ex-prefeito do Recife e pré-candidato ao governo estadual, o João Campos, que já contava como certa a sua vitória, né? Pois bem, ele passou a apostar todas as suas fichas agora na associação direta com a imagem de Lula aqui em Pernambuco. Inclusive, a estratégia dele, da ala percebista, mira o expressivo eleitorado lulista aqui de Pernambuco, onde o petista historicamente recebe votações massivas. Para tentar oxigenar a campanha e frear o avanço da Raquel Lira, né, ele está apelando para que o presidente, inclusive o João Campos, ele tem feito apelos públicos e reuniões reservadas em Brasília, na tentativa de firmar um palanque único, exclusivo com o PT aqui no estado, buscando afastar o eleitorado de centro e consolidar os votos de esquerda progressista. Agora, Abelardo, hemos de convir de que o principal fator de hesitação do presidente Lula para vir aqui a Pernambuco, para o palanque só de João Campos, reside nos números mais recentes trazidos pelo Instituto Datafolha, impulsionada por um forte aumento na aprovação da gestão da Raquel aqui em Pernambuco. A Raquel, inclusive, ela assumiu a dianteira numérica das intenções de voto, né, no primeiro turno. Raquel Lira aparece agora com 48% dos votos contra 43% de João Campos, né? O impacto técnico no limite da margem de erro. Segundo turno, a governadora amplia vantagem. Ela passa para 51%, enquanto o PTBista fica com 44%. A aprovação de governo da gestão de Raquel Lira saltou de 60% para 67% de avaliação positiva. Então, ele tem mais é que se preocupar mesmo, né?
2: É, mas a gente recebeu essa informação que o João foi para Brasília, e o João, ele tem a prerrogativa de ser presidente nacional do PSB. Então, o que é que acontece? O João, ele não vai resolver só Pernambuco, mas nós tivemos a informação de que o João foi pedir uma posição mais ativa do Lula aqui em Pernambuco. Lembrando que Pernambuco é o estado onde, nas últimas pesquisas, Lula detém a maior vantagem percentual em relação a Flávio Bolsonaro. Logo, se entende a força do presidente Lula no seu estado natal. Só que, Ilamar, essa matéria veio muito bem a calhar, como sempre o blog do Ilamar Júnior acertando, porque hoje saiu uma entrevista hoje de manhã, antes de vir para a rádio, a gente estava acompanhando, uma entrevista no jornal O Globo do ministro de Desenvolvimento Social, Wellington Dias, que é do PT, e o Wellington Dias afirmou que Paraíba, Pernambuco e Maranhão terão palanque duplo. Isso foi o ministro Wellington Dias do governo federal do PT, entregando para o PT, dizendo que considera que Paraíba, Pernambuco e Maranhão terão palanque duplo, ou seja, deu a entender que Raquel Lira também apoiará Lula. Essa posição poderia desfavorecer o João Campos, né? Visto que o João Campos fechou sua chapa só com nomes, digamos, ligados ao lulismo, né? Aí a gente pode colocar Marília Reis, o Silvio Costa Filho, na pessoa de Carlos Costa, Humberto Costa, que é do PT. O João tem o PT na sua base, mas o Wellington Dias, ele foi muito claro quando ele disse: olha, nós vamos organizar estado por estado. E ele foi perguntado nominalmente sobre Pernambuco, e sobre Pernambuco ele disse: olha, a gente acredita sim que em Pernambuco nós tenhamos um palanque duplo, justamente por essa estratégia de organizar estado por estado. Então vai ser uma luta. O João, com certeza, ele vai colocar sua posição de presidente nacional do PSB. Lembrando, vice-presidente Geraldo Alckmin é do PSB, e eu acho que o João, ele vai correr atrás dessa exclusividade. Embora, como a gente também já falou em semanas anteriores, há defensores da Raquel no governo Lula, como, por exemplo, ministro Rui Costa, da Casa Civil, ex-governador da Bahia. Wellington Dias é ministro também político com muita desenvoltura ali no Piauí. Então veja que esse círculo próximo do governo Lula está dizendo que vê Raquel como aliada. Então João Campos pode ter sim alguma dificuldade ali de conseguir essa exclusividade. Claro, as negociações estão acontecendo, as convenções acontecem apenas entre 20 de julho e 5 de agosto, e até lá pode ter muita coisa. Agora, se o João Campos conseguir a exclusividade para o seu palanque do Lula, é claro que ele pode ter ali os votos que o presidente Lula tem aqui em Pernambuco, que não são poucos. Mas se a Raquel Lira consegue dividir, ela quebra um pouco essa radicalização, essa polarização, coloca-se também como uma alternativa ao Lula. E a gente tem que lembrar, Túlio Gadelha, que muito próximo ao presidente Lula, disse que sua candidatura, pré-candidatura ao Senado na chapa de Raquel Lira, foi construída junto ao Palácio do Planalto. Então a gente tem também o Túlio Gadelha como representante do Palácio do Planalto, sinalizando uma aproximação com o governo Lula. Então, segundo Wellington Dias, Vilamar, a gente pode ter novidades a qualquer momento em relação a Pernambuco, em relação a esse apoio de Raquel Lira à corrida presidencial. E aí a gente vai ter que ver como vai se posicionar o João Campos. Vai continuar buscando a exclusividade ou então vai aceitar a neutralidade do presidente Lula e correr atrás das bases? É um xadrez interessante, mas a gente está vendo algumas figuras muito próximas ao presidente Lula dizer que Pernambuco, Paraíba e Maranhão não haverá exclusividade de apoio.
0: E eu acho que pelo menos seria uma maneira inteligente de Lula, porque aquilo ali de besta não tem nem azureia.
2: E ele vai precisar muito do Nordeste.
0: Ele não é burro de chegar aqui só pro palanque de João Campos, né? Quando a própria Raquel já disse, né? Não, eu também apoio o presidente, agora não trago na mala, porque eu não preciso de apoio de ninguém para ganhar a eleição aqui em Pernambuco. Né? Eu preciso do meu trabalho, porque o povo não precisa de Lula nem coisa nenhuma, não. Vamos precisar dele sim. E ele tem a obrigação com o Estado, se reeleger, de ajudar Pernambuco, principalmente porque ele é daqui.
2: E em todas as obras ela agradece, para ser justo, ela fala do nome do presidente Lula.
0: Ele sempre fala em Lula, das obras. Eu acho que ele não seria tão burro, não é? A ponto de vir para um palanque de João para dizer, meu candidato é esse, porque ele já errou e ter dito.
2: João, né?
0: Ele errou e já ter dito, ele já se arrepende. Porque se o povo realmente quer a Raquel, como as pesquisas indicam, então eu acho que é melhor que ele fique para lá, não venha aqui, não é? Mas se vier para botar os dois num palanque, fica muito difícil. Ele vai ter que falar na Raquel também.
2: E na Paraíba ele vai ter a mesma situação. Acho que o João, inclusive, ele vai ter que olhar para a situação da Paraíba, porque a Paraíba tem um candidato do PSB e outro do PP. O Cícero Lucena, ex-prefeito de João Pessoa, se descompatibilizou, é do PP, e o Lucas Ribeiro é do PSB. Então ele vai ter uma situação muito parecida, o João, e aí como presidente nacional do partido, eu acho que o João vai ter que ir para Brasília novamente e dizer, Lula, olha, nós temos duas situações no Nordeste. Ou é exclusividade, ou então a gente tem que resolver de outra forma, porque o teu vice-presidente é do meu partido, e eu não vou ter exclusividade, então a gente vai ter que aguardar. Muito também disso também é aguardar a posição de Raquel Lira. Raquel Lira está naquele estratégia de ficar calada até o momento das convenções. Pelo visto, a gente vai ter que esperar mais um pouquinho.
0: Exatamente. Bom, e com isso nós vamos encerrar mais o programa, lembrando que o programa é um patrocínio, não é? 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Então, com isso, nós vamos encerrando. Companheiro Abelardo, muito obrigado a você. O companheiro teve que se retirar. Isso, o Alexandre, que ele vai se preparar para viajar, né? Para Brasília. Vai com o prefeito Eduardo Lira, vai também com o seu colega também, né? Que é secretário de Finanças, Lucas, né? O Lucas, não é? Pois bem, e eles vão lá resolver assuntos. Esperamos que eles, além das notícias, mas tragam também na bagagem alguma coisa conseguida lá, porque nunca voltam de mão vazia, né? E que façam todos uma boa viagem. Bom, muito obrigado a você, Abelardo, um forte abraço, bom dia, amanhã vamos estar aqui inclusive com o Dr. Gouberi.
2: Dr. Gouberi, sem dúvidas, agradecer a todos pela audiência, desejar uma ótima semana, que Deus abençoe tanto o dia quanto a semana de vocês, e amanhã a gente está de volta, se ele permitir.
0: Com as bênçãos do nosso Senhor e Salvador Jesus Cristo, não é? E nós queremos que você o tenha todo dia aí em seu lar. Muito obrigado pelo carinho da sintonia. Fiquem na paz de Deus, não é? Um forte abraço e amanhã voltamos. Tchau, gente. Muito obrigado, viu? Tchau, tchau.
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E aí, todo mundo preparado? Coisa boa, gente. Pois é, assim que a gente começa, já com muita música, no maior e melhor programa das suas manhãs. Vamos lá então, sigam-me os bons, porque tá começando, hein? Programa Geração 89.

E aí, gente boa, muito bom dia pra todo mundo. Bom dia com alegria. Que bom ter você junto com a gente. Pois é, galera, a partir de agora tá entrando no ar programa Geração 89, o maior e melhor programa das suas manhãs, simplesmente trazendo muita música, entretenimento, qualidade, participação e o nosso jeito, né, de fazer FM que só a gente tem. O meu bom dia pra você, trabalhador, bom dia pra você, dona de casa, bom dia a você do comércio, a você comprando, a você vendendo, a você passando por aqui, BR-232, BR-104, que legal, hein, ter a sua interação. Bem-vindos à Agreste FM, há 37 anos, fazendo parte da sua vida, da sua história. É uma linda trajetória na comunicação. A Agreste FM, a gente sabe. A gente que é daqui, a gente sabe. É tudo de bom! No mais, então, uma excelente segunda-feira pra você, recheada de bênçãos, amor e muita paz. Mais uma semana começando, né, pessoal? Segunda-feira, dia 8 de junho de 2026. Pra você assoprando as velhinhas, paz, amor, sucesso, felicidades, continue sendo muito feliz, muito amado. É o desejo de toda a família Agreste FM pra você. Tudo de bom na sua vida, meu caro amigo. Como diria o doutor Alejandro Ruiz, o cubano dos bons, que tá por aqui toda quarta-feirona, né? Pronto. O WhatsApp tá liberado a partir de agora. Se você já havia mandado aí a sua mensagem antes, copia, cola, envia de novo. A partir de agora é o programa do povão. Vamos lá interagir ao máximo para fazer esta segunda-feira valer muito a pena. Pode ser hoje, viu? A melhor segunda-feira da sua vida.

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0: Opa, tô aqui, muito bem, já de volta, Agreste FM, a rádio oficial do seu coração, com muito mais som, muito mais prazer e muito mais você aí do outro lado do rádio. Como sempre, pessoal, muito obrigado pelo carinho. Vamos fazer o seguinte, já são 10h19, vem chegando as primeiras dicas dos astros para trazer para você também, é claro, né, a astrologia de hoje, que é que seu signo reserva para você nesta manhã bonita de mais uma segunda-feira. Aumenta o som, compadre.
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0: É agora, vem chegando as primeiras dicas. Sem demora. Olá, bom dia. Bom dia. Você do signo de Áries, arianos e arianas de plantão que nos ouvem aí, ó. Oi, seu ariano. Tudo bem? Tudo bom? Espero que sim, viu? Então, o que reserva para você é o seguinte: pode esperar vitórias nos negócios, em ações judiciais e acertos no trabalho. Tranquilidade na vida familiar também, viu? Importante conquista nos seus empreendimentos, como compra de imóvel, amor com decisões e muito mais. Olá, bom dia, taurinos. Você sente que pode contar com sucesso nos negócios e trabalho. Caso seja funcionário, contatos com sócios ou superiores devem trazer o apoio que necessita. Finanças em alta, companheirismo no amor. Olá, bom dia, você do signo de Gêmeos, a fase traz oportunidades na vida profissional. Entusiasmo e dinamismo serão a chave para o progresso. Os problemas serão acertados e você terá o apoio que necessita. O seu amor colabora com você, pode viajar. Olá, bom dia, cancerianos. Dia que deve ser mais determinado na busca do sucesso. Procure e aceite apoio nos negócios e trabalho. Vênus e Mercúrio no seu signo abrem caminhos para planejar mudanças na área familiar. Bom dia, leoninos. O ideal é avaliar o que é mais importante nos negócios e vida familiar. Por enquanto, vá devagar e use o bom senso nas mudanças que pretende realizar. Fique na rotina e com seu amor, inclusive, nada de exigências. Olá, bom dia, virginianos. Você passa por um bom período e terá as chances que precisar para renovar o trabalho e negócios. Aumento do setor financeiro, colaboração da vida profissional e familiar. Dia 21 começa a fase negativa, vi? Daqui a pouquinho tem as últimas dicas trazendo ainda os bons dias aos signos de Libra, Escorpião, Sagitário, Capricórnio, Aquário e Peixe. Eu ainda conto com você. Não sai daí, não.
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0: Vamos lá então, gente. Vem chegando agora as participações pelo Zap Zap, mensagem de texto, mensagem de voz. Olá, Renato, muito bom dia. Final telefone 6662. Eu não sei quem é, mesmo assim, muito obrigado pelo carinho, pela participação. Volte sempre. Mensagem de voz. Tchan, tchan, tchan, tchan. Fala que eu te escuto.
3: Bom dia, Renato.
0: Bom dia, você do Zap. Opa, peraí, nossa amiga Irani, fala do começo, bom dia.
3: Bom dia, Renato. Quero oferecer todas as musas do programa para todos que estão ouvindo. Tchau, tchau, Renato. Tá ligadinha na melhor.
0: Valeu, combinado. Conto sempre com você, nossa grande altinense de coração.
4: Renato Neves, bom dia. Eu me chamo José Hilda, moro na rua Lúcio Ferreira Calado.
0: Gostaria
4: de ouvir uma música de Léo Magalhães, qualquer uma deles, para oferecer para toda a minha família, minhas amigas, meus amigos, para você e família. Eu sou seu ouvinte, rode minha música que eu estou na escuta.
0: Ô, querida, muito obrigado, que prazer ter você com a gente, viu?
5: Ô, Renato, bom dia, Jacera aqui do Brejo.
0: Bom dia.
5: Obrigado na melhor. Manda alô pra meu filho Alejandro, é nós, estamos juntos. Uhul!
0: Grande Jace, valeu, querida, beijão pra você, pro Alejandro e todo mundo aí, pessoal. Bom de panelas. Alô, bom dia, você do Zap.
6: Bom dia, Renato, é a tia Laíde. Põe um forró pesado aí com a Cisão pra nós ouvir. Vai pra você e família, pra Terezinha, as três irmãs da Coab, Saúba do Riachão de Dentro e a esposa dele. E para todos que te escutam, um abraço, Renato. Deus te abençoe.
0: Valeu, querida. Amém. Que Deus te abençoe também. Muito obrigado. Grande parceiro Lenildo, bom dia.
7: Bom dia, Renato. Gostaria de ouvir a música de Mano Walter. Quero oferecer para toda a minha família, para você e família, Terezinha da Guaravita,

0: Este de Manda Coab, para Padrinho, para Geim, Mariana, Cintia da Panela, para Jane, para você e todo que está assistindo o seu programa, Renato. Valeu, um grande abraço.
1: Valeu, querido, grande abraço. Lenildo, meu amigo, meu irmão, amigão de muito tempo aí, ó, tá sempre junto conosco, participando, interagindo. Obrigado pelo carinho, viu, pessoal do sítio Alto no Meio, não é isso? Valeu, Lenildão, já tá aqui no ponto sua música, viu? Pode contar com a gente. Pronto, coisa boa. Vamos lá então, que tem mais aqui? 819-98-26-1509, fala você.
2: Bom dia, Renato, aqui é a Zélia.
1: Oi, Zélia.
2: Segunda-feira pra você. Como está nosso
1: interlocutor?
2: Eu espero que bem. E eu gostaria de oferecer todas as músicas, seu programa, pra toda a minha família, tá bom? Fica com Deus, Renato.
1: Valeu, felicidades. Eita, coisa boa, né, gente? São 10h25 agora. Alô, bom dia, você do Zap.
3: Olá, bom dia, Renato Neves. Tudo bem com você? Aqui é Sion de Belém de Maria. Renato, gostaria de escutar com Santana, Sinhá Feliza. Ofereço para meu esposo Muca, para você que faz esse maravilhoso programa, para meus filhos, Matheus Luca, Lais Poliano, Maíra e Leandro, minhas amigas, Fabíola Neguinha, Dona Isabel e Zeza, meus primos Amanda e Luizinho, para todos, né, da minha cidade de Belém de Maria, e para todos que tá curtindo essa rádio,
1: anota
3: mil.
1: Eita, coisa boa! Muito obrigado, querida, pela participação. Tá vendo que é só gente boa? Tá faltando só você. Interage. Qual é a música que você tá afim de ouvir nesta manhã sensacional? Agora tem o som do Léo Magalhães. Vamos lá atender a pedido musical.

0: Muito bem, pessoal, agora são 10h46, 10h46, a melhor programação do seu rádio. E vem chegando o que pra gente? É claro que vem chegando as últimas dicas dos astros, tem muita gente aí aguardando, né? A espera acabou, chegou o momento de você acompanhar a dica do seu signo.
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0: Vamos lá então, direitinho. Às 10h46, 10h46, daqui a pouquinho já é nossa última hora juntinhos. Olá, bom dia a você do signo de Libra, período que terá a colaboração da família nos projetos financeiros, mas não deve exagerar nos gastos, nananina não. Colabore com Peixes ou Touro, pode realizar parceria comercial, descontração na vida amorosa, viu? Olá, bom dia, Escorpião, Terezinha. A fase traz mudanças na vida profissional e conseguirá se livrar de pessoas negativas e terá o sucesso que você tanto espera. Oportunidade de realização na vida afetiva e acertos de convivência. Tá certo, alegrias no lar, viu? Olá, bom dia, Sagitário. O sol no seu signo oposto traz oportunidades de resolver a maior parte dos problemas no trabalho e finanças. Surpresa agradável de sócios ou superiores. Conquistará a paz em seu lar e decisão amorosa. Olá, bom dia, Capricórnio. Oportunidade de resolver problemas com a família e conquistar a tranquilidade desejada. Terá sucesso se confiar mais na sua capacidade de dar compreensão a todos. Muita paixão no seu caso amoroso. E por fim, olá, bom dia a você do signo de Aquário, são as duas últimas. A lua traz mais tranquilidade com a sua família, terá vontade de ajudar os outros, a sua simpatia será elogiada e use a sua elegância para vencer problemas amorosos. Saúde ótima, tente na loteria. Olá, bom dia, piscinianos. Você passa pelo alerta. A lua está no seu, na sua desfavorável 12ª casa e seja mais participativo no trabalho, mas não exija nada de ninguém. Cuide bem da sua saúde, evite excessos com os doces e distúrbios nervosos também. Não viaje, agora não, hein? Ok, missão cumprida, mas dicas dos astros somente amanhã. Amanhã, terça-feira, a semana tá só começando ainda, trazendo muito mais som legal pra você e as dicas dos astros aqui no Sãozão da sua super comunicativa do Nordeste.
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0: E aí, gente boa, já de volta, Agreste FM, a rádio oficial do seu coração. Tocando assim, ó, as melhores músicas para os melhores ouvintes, aqui é tudo de bom no seu rádio. Vamos direto pro zap, tem mais alguém para interagir conosco? Eu quero ouvir a sua voz. 81, que é o nosso DDD, região Agreste, 998-26-1509, para mandar alô, pedir aquela música, interagir muito com a gente. Bom dia, dona de casa, bom dia, trabalhador, boa semana para todo mundo. Até que enfim chegou segunda-feira, mais uma oportunidade da gente recomeçar. Sempre assim, né? O bom da vida é simplesmente viver. Pode crer que é verdade. Manda abração aí especial para o Genilson, alô para a esposa Lidiane, os filhos são Jonathan, Johnny, pequeno John, pai Nego Velho, para a mãe Josefa, todo mundo aí curtindo a rádio Sensação. Tem mais aqui? Tem mais aqui, vamos lá então, direto. Alô, você, fala que eu te escuto. Daqui a pouquinho já vão ser as últimas mensagens de voz, alô?
1: Bom dia, Renato, eu quero ir de Pondé, queria passar sua música em Praça do Forró, oferecer pra minha filha Marijaine, pra você, o meu dois netos, Pedro Ricardo e Ismael.
0: Continua, fala aí.
1: E pra quem tá curtindo, viu?
0: Combinado, tá certo, minha querida, muito obrigado pela sua valiosa participação, tá faltando só você aí do outro lado.
2: Renato, bom dia, aqui é meio de Barro no Horizonte. Renato, eu gostaria que você colocasse a música Limão com Mel, Tome Amor. Ofereço a meus filhos Jebson, Jean, Gilhar, Gabriel, Anitta da Rua do Arama, Terezinha da Guarabi, especialmente a você, Renato, bom dia.
0: Ah, que legal, muito obrigado, queridona, felicidades. Tem mais aqui, pessoal, fala que eu te escuto. Alô, bom dia, você do Zap.
3: Oi, Renato, bom dia, tudo bem?
0: Sou Cristina,
3: daquele Passar de Areia. Ô, Renato, bota pra mim Blue Celose. Eu acho que é Blue Celose, é aquela que diz, sempre que te vejo, sinto sede de te amar. Tô na escuta, viu? Obrigada,
0: tá, Renato. Valeu, querido, inclusive... O nome da música é justamente esse, Sede de Te Amar. Pronto, já encontrei aqui, já tá no ponto. Se o ouvinte manda, se a ouvinte manda, a gente toca na hora com o maior prazer do mundo. Tem mais alô aqui? Vamos lá então, direto pro zap, alô você.
4: Bom dia, Renato, sou eu, Maria do Socorro Félix, da Presidente Vargas. Renato, eu gostaria de ouvir a música com Isaías Saad, Bondade de Deus, para oferecer para meu marido Fernando, para meu filho Renan, para todas as minhas amigas, para minha amiga Anitta da Rua do Arame, para você e família, para todos os ouvintes, enfim, para todos que estão curtindo. Tenha um bom dia, Renato, uma ótima semana.
0: Eita, coisa boa, muito bom dia, muito obrigado. 11:03, professora Vânia, também tá com o rádio ligado, mandando um beijão para todo mundo. Bom dia, professora. Alô, bom dia, Mazé.
5: Bom dia, Renata, aqui é Mazé de Cruz. Renato, coloca aí Safilista com Santana.
0: Tô com agora há pouco,
5: gostoso,
0: hein?
5: É o meio de São João, viu?
0: É verdade.
5: Cheguei da feira, já tô aqui, ligadinha. Ô, Renato, eu ofereço pra você, pra sua família, pra minha filha Fernanda, pra dar com meus netos, pra meus amigos e amigas, enfim, pra todos que estiver ouvindo essa rádio maravilhosa. Uma abençoada segunda-feira pra você, Renato, sua família e sua esposa.
0: Eita, que coisa boa, que Jesus proteja você e sua família também, minha amiga Mazé, Maria José. Tem abraço e bom dia pra mãe, dona Maria Silene, o pai Abílio, os irmãos, irmãs, sobrinhos, sobrinhas, avó, dona Severina, benção, vovó, grande Maria Aparecida, tá com o rádio ligado aí, ó, coisa boa. Bom dia, Vânia do Batom.
6: Bom dia, querido. Quem está falando é a Vânia do Batons de Batateira. Eu quero desejar os parabéns à dona Maria de Tico, que ela mora mais a filha dela, Jezinha. Quero dizer a ela que Deus abençoe, que essa data que se repita por muitos e muitos anos, que ontem ela completou 91 anos.
0: Nossa,
6: ela
0: que
6: tá
0: legal,
6: linda,
0: hein?
6: Maravilhosa. E quero dizer também que Deus abençoe ela.
0: Amém, ela merece. Parabéns, aniversariante. Tem alô e bom dia para o Xande, lá em São Benedito do Sul. Também tá com o rádio ligado, mandando um beijão para todo mundo. Lusitânia, Maridão, Tony da Batatinha, o Tony eletricista. Alô, Tony. Muito obrigado pelo carinho, viu? Bom dia a você do Zap.
7: Olá, Renato Neves. Bom dia. Meu nome é Luzi França. Sou aqui de Taquara de Altinho. Tô fazendo meu delicioso almoço e curtindo a Grécia FM. Maravilhosa.
0: Eita, Luzi França, muito obrigado, querida, um cheiro no seu coração, direto de Altinho para o mundo, curtindo aí a nossa rádio, tá vendo que é só gente boa? Cantor e compositor, Amaro das Baterias, tem a Aninha de Monte Alegre, também tá participando conosco, minha amiga Leonice Maria. Oi, Leonice, cadê aqui a sua participação? Tem abraço, bom dia pra Paulinha, lá em Vila de Santana, maridão Paulinho, os filhos Paulo Henrique, Ana Esmeralda, todo mundo curtindo aí a nossa rádio, todo mundo, viu? Obrigado pelo carinho mesmo. Quem mais aqui? O Cristiano do Espetinho, lá em Cachoeirinha, na boa terra do Corroedo Aço. Alô, Cristiano, é a Valentina aqui falando?
8: Um beijo, tio Renato, estou ligadinho ouvindo o seu programa. Um beijão e um bom final de semana.
0: Que no caso foi na sexta-feira, né? Que ela mandou, tá certo, valeu. Ou foi no sábado? Ah, foi no sábado. Pronto, valeu, Cristianão. Um beijo, uma boa semana pra vocês, a Silvana, todo mundo, família feliz e abençoada, viu? Senhor Zé das Novinhas também tá com rádio ligado, meu amigo Sandro Pereira, olá, bom dia, grande Maurício do Ovo, olha o carro do ovo passando aí na sua rua, abra a porta, dona de casa. Ó, também tem abraço e bom dia pra quem mais aqui, deixa eu ver, fala você que eu te escuto.
9: Bom dia, Renato, meu nome é Sofia, aqui da Berina, mal sem sua hora, eu quero passar uma música de Beija-Flor, de Marília Mendonça, para minha família, para minha prima, para toda a minha família, para minha mãe, para meu pai, para minha avó, para toda a minha família. Renato, um beijão.
0: Cheiro, lindona, coisa boa ter você com a gente, a Rosa Santos lá do sítio Tamanduá, também a mãe da Jaqueline, mandando aquele abração pra todo mundo lá de Valdinho Construção, aqui em Cupira, faz parte também da família Grécia FM no quadro de anunciantes. Daqui a pouquinho eu volto trazendo mais alô pra todo mundo, o programa tá bombando nessa segunda-feira.

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0: Eita, nós, programação especial de São João 2026 aqui na sua Rádio Agreste FM. Tudo isso é bom demais, pessoal. Como sempre, muito obrigado pelo carinho, pelo rádio ligado, pela sua interatividade na rádio mais amada do planeta. Aqui é bom demais! Agora são 11:51. Vamos lá então, deixa eu aqui mandar abraço pra quem? Vamos lá, pessoal, só pra fechar. Meu amigo Daniel aqui em Cupira, Paulinho Vila Santana também tá com rádio ligado. Olá, Paulinha. Tem a Fabiana do bairro Glória, Glória, senhor Zé das Novinhas, também tá com rádio ligado. Valeu, meu queridão. A Maria Eliette, olá você, tudo bem? O Sandro Pereira, bom dia pra minha amiga Dona Desterro lá em Goiabeira, São Joaquim do Monte. Bom dia, Renato, bom dia, Rosana, seja bem-vinda. Meu amigo Maurício do Ovo, que bom ter você conosco. Também tem alô pra Madalena, Osana Alves, lá no Sítio Cruzeiro. Abraço e bom dia pra Maria. Olá, Renato, bom dia. Cadê meu amigo Cícero Lama? Cícero Lama, lá na Pedreira, também tá com rádio ligado, mandando beijão pra todo mundo. Josiane do Novo Agreste, Agrestina. Deixa eu ver aqui. Olá, Renato, bom dia. Jaqueline Maria, que mora na cidade de Icupira, é a namorada. Gabriel Barbosa é quem tá mandando alô aí. Grande Gabriel, bem-vindo, meu garoto. O Francisco José também tá participando pelo Zap Zap. Roberto Nery, sacristão original. Vânia do Batom, lá em Batateira. Belém de Maria. Renato, bom dia. Edson Jardineiro também tá com rádio ligado, mandando aquele alô. Tem mais aqui. Aninha de Monte Alegre continua com a gente. É o Ciete de Bananeirinha, o filho Jean tá lá no Pará, tá certo, a mãe, o esposo, todo mundo, os sobrinhos, obrigado pelo carinho, gente boa. Tem mais alô aqui? Renato, bom dia, fala o nome, então não sei quem é não, hein? A Edileuza também tá junto conosco. Renato, bom dia, tá certo. Ó, minha amiga Leonice tá junto conosco, só passar aqui o áudio da Leonice, que ela tá mandou o áudio mais cedo, né? E eu não consegui aqui passar. Bom dia, Leonice!
1: Bom dia, Renato. Renato, por favor, coloca uma música de Zé Felipe, a nova, para oferecer para Elisa, a filha da minha prima Adriele, que está nesse momento ouvindo a rádio.
0: Opa!
1: E oferecer também para minha filha Maria Eduarda e todos que estão ouvindo a rádio.
0: Aê, valeu, querida pessoa bom do bairro Glória, tenha acompanhado sempre a nossa rádio, um prazer ter vocês conosco, hein? Renato, bom dia, sou a Júlia do sítio Riacho do Barro, ontem foi meu aniversário, tá pedindo música, parabéns. Ô, querida Júlia, parabéns pra você, viu? Felicidades, amor e muita paz, você merece, continue sendo muito feliz, muito amada. Tem alô e bom dia pra Nícia em Lagoa dos Gatos, Lenildo do sítio Alto Meio, Marisângela do Bonito. Ô, Renato, bom dia, Cláudio do Milho Cozido e Assado no Trevo lá em Panelas, a Maria das Dores do Loteamento, José Abílio, fala querida lá em Camocina e São Félix, José dos Santos Melo na cidade de Jacareí, São Paulo, meu amigo Leno da Barraca. Renato, bom dia, tô aqui na borracharia na escuta, olha o cheiro do feijão da casa da vizinha, ele pôs aqui, ó. Minha amiga Nath lá em Panelas, Quitéria Iraci também no sítio Pau d'Óleo, lá em Panelas, opa, coisa boa. Olá, bom dia, Osana Alves, a Cleide do sítio Taboquinha, Sandro Neide lá em Laje Grande Catende, Nilda e Zezinho lá em Panelas, Nice em Lagoa dos Gatos, minha amiga Mari lá em São Joaquim do Monte, Mari. Fala, Mari, como estás? Espero que bem, viu? Um cheiro no coração pra quem não falou aqui o nome. Genilson continua conosco, Terezinha lá de São Paulo. Alô, Terê! Cheiro pra você, minha lindona. O Bel também tá conosco, ou melhor, a Bel. Final telefone 7609. José Irandi da Silva também tá ligadão. Cantor e compositor, Amaral das Baterias Brega Show. Fala, meu garoto. Júnior Heráclio, ou Heráclio. É, tá certo. Lúcia Heráclio e todo mundo aí. A Sila de Muricé. Obrigado pelo carinho, viu? Voltem sempre. Jane Cleide também tá com o rádio ligado. Bom dia pra Sandra Vera, ou Vera Sandra. Fala, minha querida. Sandra Valéria. Tá certo, tudo de bom. Bom ter você com a gente. A Mônica Maria. Quem mais aqui? A Luzia Nunes, minha amiga Lurdinha da Rua da Caixa d'Água. Eita, só gente boa. Minha amiga Tel. A Eliene também tá com o rádio ligado. Lusitânia, Maridão, Tony da Batatinha, o Tony Eletricista. A Damiana. Bom dia, Damiana. Toda Damiana é gente boa. Tem abraço e bom dia pra Rosete Silva. A Ivonete lá no Recife, junto com o Miguelzinho. Alô, Miguelzinho, boa semana. Josineide também tá participando. Renato, bom dia, tô aqui ouvindo você. Alô pra Selma, Terezinha e todo mundo. Grande amigo Aldemiro, Pérola Negra, lá de Belém de Maria, Pernambuco. Marinalva também tá com rádio ligado. Dona Desterro, já falei. Valquíria da Rua da Caixa d'Água, bom dia, minha queridona. A Cícera também tá conosco, final telefone 4418. Cláudio, continua, bom trabalho, querido. Renato, bom dia, alô aí para a mãe Selma, padrasto José, a todos os vizinhos e amigos, igual a Terezinha lá em São Paulo, que não desliga nunca um rádio. Pronto, missão cumprida por hoje é só, a gente se encontra amanhã trazendo mais uma edição inédita do nosso Geração 89.

indo nessa e deixando você com as minhas últimas de hoje. Na sequência tem ele, Valderlin Santos, e mais uma edição do programa O Agreste Reclama. Tchauzinho!

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1: Pare tudo. A partir de agora, a gente renova laços de amizade, de audiência, de credibilidade. Nova etapa, nova semana e tudo de tradicional em mais um programa, o Agreste Reclama.
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1: Meio-dia, 4 minutos. Na terra emancipada pelo Major Bastos, Cupira, no Agreste Central Pernambucano. Como você sabe, a gente fala aqui só para fixar, né? Para contextualizar. Cupira é a cidade sede, terra da emissora de rádio mais ouvida, mais querida, mais charmosa em toda essa região.
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1: Essa mesma, exatamente. É a hora e a vez do povo, programa O Agreste Reclama, nesta segunda-feira, 8 de junho do ano 2026. Dia do Oceano. Como é? Oceanógrafo e Dia Mundial dos Oceanos. Também Dia Mundial do Tumor Cerebral. Tá repreendido. E Dia do Citricultor. Ó, terra de citricultores é Sairé, como terra da laranja. Enfim, independente de Sairé, onde quer que esteja atuando o citricultor, nosso abraço. Muito obrigado por sua produção em termos de laranja, limão, frutas cítricas em geral. Grande abraço mesmo para nossa proteção. Hoje também é dia de São Medardo, Beato Estevão Sandor, Santo Efrem e Bem-aventurado Pacífico de Serano. Pois é. Afora vocês aí do outro lado, gerando uma satisfação tremenda de reencontro nas ondas do rádio, diante do programa de maior audiência do rádio brasileiro, guardando as devidas proporções. Muito obrigado e eu tenho por proximidade ainda maior a parceria renovada com ele, o Pequeno Príncipe, o homem da vida de Joyce, pai de Luiz Miguel, conhecido também como Naldo Ferreira. Como eu sempre digo, e é real, por competência, está ali ele muito bem colocado na qualidade de comandante da nave de som aqui da Agreste FM para o programa O Agreste Reclama, no mínimo até 1:30 da tarde, com a gente detalhando, descortinando toda uma pauta recheada de assuntos importantes, assuntos alvissareiros a nível de informação, notícia, prestação de serviço, interatividade, jornalismo comunitário, entrevista também. Programa O Agreste Reclama está no ar.
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1: 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Lá vamos nós, né? Caindo pra dentro. Eita, que a área policial vem carregada demais. No balanço da violência, mais de 30 homicídios no fim de semana em Pernambuco. 4 crimes de morte de uma só vez assim. De uma só vez não, né? Mas num único ambiente. 4 crimes ocorreram em Caruaru. Eita, que a bruxa andou solta lá pras bandas da capital do forró. Elenivaldo Pereira tem os detalhes. Alô, Leno. Boa tarde. Canal aberto.
2: Boa tarde, Valderlin Santos e ouvintes do programa O Agreste Reclama, na Rádio Agreste FM. Registrados 34 homicídios no fim de semana em Pernambuco. Neste mês de junho, são 72 assassinatos. Este ano, de janeiro até agora, mataram no estado 1.241 pessoas. Em Caruaru, foram registrados 4 homicídios no fim de semana. O primeiro crime aconteceu na noite de sexta-feira. Givanaldo Alves Pereira, de 35 anos, foi assassinado com tiros de pistola no Alto do Moura. Ele estava usando tornozeleira do sistema prisional. No final da manhã do sábado, o ex-presidiário Tiago Rodrigo Silva, de 40 anos, foi morto a tiros no bairro do Salgado. Ele era usuário de drogas e já tinha sido preso por envolvimento com entorpecentes. No distrito de Riacho Doce, na zona rural, o ex-presidiário Valdeci José da Silva Oliveira, de 39 anos, foi assassinado a tiros na tarde de sábado. Ele tinha envolvimento com drogas. O quarto homicídio aconteceu na tarde deste domingo, no sítio Encanto, próximo da SEACA. Carlos André Pereira da Silva, de 35 anos, foi morto a tiros dentro de casa. São 4 homicídios neste mês de junho em Caruaru. Este ano, de janeiro até agora, mataram no município 57 pessoas. De Caruaru, Helenivaldo Pereira.
1: Eita, teve um crime de morte também registrado na área rural de Agrestina, que chamou atenção. A vítima tombou sem vida, crivada de balas. E o rapaz morto estava com as mãos algemadas. Mãos para trás e algemadas. Que situação, né? Até o momento do levantamento cadavérico, ele não tinha identificação, mas já deve ter sido identificado, até porque ele trajava, usava um colete que identificava quem atua com frete de feira, né? Transportando feira lá em Agrestina, e certamente para isso deveria existir um cadastro em algum setor do município lá de Agrestina. Que coisa, viu? Eita! E a informação aqui não para. A polícia é notícia. Mulher foi guindada, foi presa em flagrante com 7 celulares roubados no São João de Caruaru. Eita! Diogo Bastos com os detalhes. Canal aberto.
3: Uma mulher foi presa em flagrante após ser encontrada com 7 celulares furtados no pátio de eventos Luiz Gonzaga, em Caruaru, no Agreste de Pernambuco, durante os festejos de São João na última sexta-feira. Segundo a Polícia Militar, equipes do 4º BPM, que atuavam no policiamento do evento, receberam informações de populares sobre um grupo suspeito de praticar furtos de aparelhos celulares na área da festa. Com base nas características repassadas pelas testemunhas, os policiais realizaram diligências e conseguiram localizar um homem e uma mulher apontados como participantes da ação criminosa. Durante a abordagem, 7 aparelhos celulares foram encontrados com a suspeita. Os envolvidos e o material apreendido foram encaminhados para a Delegacia Civil de Pernambuco, instalada no pátio de eventos, para a adoção das medidas cabíveis. Até o momento, algumas vítimas já compareceram à unidade policial para recuperar os aparelhos. O caso segue sendo investigado para identificar outros proprietários dos celulares apreendidos e apurar a possível participação de mais pessoas nos furtos. Da agência de rádio Conexão Notícias, reportagem Diogo Bastos.
1: Valeu, Diogo Bastos, muito obrigado pela colaboração. E aí eu vi comentários, os quais eu não consegui confirmar, mas comentários dando conta de que essa mulher presa em flagrante, furtando celulares no pátio de eventos lá de Caruaru, em meio à programação do São João, seria dessa região aqui, de Agrestina ou Panelas. Não consegui confirmar, mas corre a boca miúda essa possibilidade. Que coisa, hein? E a Polícia Civil intensifica investigações de furto de energia em Pernambuco. O furto de energia elétrica, popularmente conhecido como gato, é crime previsto no Código Penal Brasileiro. De acordo com dados da Neoenergia Pernambuco, somente em 2025, mais de 75 mil ligações clandestinas foram identificadas no estado. Além de ser ilegal, a prática representa um risco para a população. As ligações clandestinas podem provocar curtos-circuitos na rede elétrica, tanto na residência, onde ocorre a fraude, quanto na vizinhança. Em Pernambuco, a Polícia Civil é o órgão responsável por investigar os casos de furto de energia elétrica após denúncia da concessionária. Quando o consumo de energia elétrica ocorre sem a utilização de um medidor regular, é sinal de uma possível fraude. Foi o que explicou o perito criminal da Gerência Geral de Polícia Científica, Daniel Nipô. Vamos ouvi-lo? Canal aberto.
4: O furto de energia é caracterizado pelo consumo de energia elétrica sem medição. Quer seja por um medidor que foi fraudado para este fim, para não registrar a medição, ou seja por uma ligação clandestina, uma ligação que não passa pelo medidor.
1: Entre os procedimentos realizados pela Polícia Científica estão testes para verificar a presença de tensão elétrica e o consumo de energia no imóvel. A constatação de corrente elétrica sem medição regular ou de fraude no medidor pode comprovar a materialidade do crime. Falando em crime, daqui a pouquinho a gente volta com mais da área policial, aqui dentro do programa O Agreste Reclama, que tá só começando. A gente volta já já. 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

0: Seguindo, né? A hora e a vez do povo. 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Simbora, né? Sempre pra frente, que atrás vem gente querendo pegar a gente. 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
0: E Forças de Segurança de Pernambuco recebem investimento de mais de 37 milhões de reais em armas, viaturas e equipamentos. Caroline Fernandes com os detalhes, direto da Rádio SEI, canal aberto.
2: O governo de Pernambuco investiu mais de 37 milhões de reais na compra de novos veículos, armas e equipamentos de proteção individual que vão melhorar o trabalho das forças de segurança em todo o estado. Os recursos são de origem do Fundo Nacional de Segurança Pública, do Fundo de Reequipamento da Polícia Civil de Pernambuco, do Tesouro Estadual e também fruto de convênios firmados pelo Executivo Estadual. Nesta sexta-feira, a governadora Raquel Lira fez a entrega simbólica das viaturas, armamentos e EPIs, em solenidade, em frente ao Palácio do Campo das Princesas, na área central do Recife. No total, foram 90 veículos entregues, 70 viaturas do tipo SUV para a Polícia Militar, 3 caminhonetes 4x4 para atendimento ao Batalhão de Polícia Ambiental, 10 micro-ônibus, que serão destinados às polícias civil e militar, e 7 novas viaturas do tipo autobomba tanque salvamento para o Corpo de Bombeiros. O governo do estado adquiriu também mais de 5 mil pistolas Glock calibre 9mm e 100 fuzis, além de mais de 1000 EPIs, entre capacetes e botas. A governadora Raquel Lira enfatiza que o incremento na segurança do estado é um trabalho permanente da sua gestão.
3: Um trabalho permanente de garantia de condições para que os nossos operadores da segurança pública, da defesa civil, do corpo de bombeiros, possam trabalhar com eficiência e segurança. As viaturas novas sendo trocadas, né, como a gente tem se comprometido, fuzis que o estado de Pernambuco nunca tinha comprado e a gente hoje garante compra de fuzis novos de altíssima geração, dos melhores do mundo. A gente tem trabalhado de maneira intensa no recompletamento dos nossos quadros. Já vamos mais de 6 mil profissionais contratados, de policiais penais, polícia científica, polícia militar, bombeiro militar, polícia civil.
2: O incremento nas forças policiais integra o programa Juntos pela Segurança, conjunto de ações executadas pela gestão estadual para reduzir os índices de criminalidade. Da agência Rádio SEI de Notícias, Caroline Fernandes.
0: E a informação aqui não para, gente amiga. A polícia é notícia. Opa! Haja fatal violência no trânsito, lamentavelmente. Em meio à curtição e bebedeira, mulher e genro morreram numa batida entre moto e carro. Onde, quando, como? Adielson Galvão tem detalhes. Alô, Tetinha. Boa tarde. Canal aberto.
4: Boa tarde, Valderlins, amigos e amigas ligados aqui no Agreste Reclama.
5: Uma mulher e o genro morreram no trágico acidente que aconteceu na noite do

0: No sábado, foi na BR-232, próximo à fábrica de ração, lá na cidade de Pesqueira, justamente aquele trecho entre Pesqueira e Arco Verde. As vítimas, a Edinalda Rodrigues Messias, de 32 anos de idade, e o genro Diego da Silva Ferreira Eloy, que era conhecido como Branco, tinha 19 anos de idade. Eles estavam numa moto bis quando acabaram se envolvendo neste acidente. Foi uma colisão de trânsito, infelizmente, os dois acabaram morrendo. Né? Eu tô aqui com o seu Edinaldo, né? Que é o pai da Edinalda. Ô, seu Edinaldo, os dois estavam indo pra onde, mestre?
1: Aí eu não sei, ele tava bebendo.
0: Foi?
1: Bebendo. Foi.
0: E que carro foi que aí, acabou atingindo eles?
1: Aí, eu não sei explicar, não.
0: O...
1: Naquela BR ali, os carros é muito violento, né?
0: É uma velocidade muito grande, né?
1: É.
0: É, e como foi que a informação chegou para o senhor da morte da sua filha?
1: Hoje de manhã, que tinha um cabra lá que é casado com a filha dele, que trabalha em Otávio, do rancho, aí viu lá os dois lá no chão, aí conheceu que era eles.
0: Então só foram encontrados hoje pela manhã?
1: Quando ele saiu do trabalho. Mais ou menos uma hora da madrugada, eu acho que já retiraram
0: os
1: corpos de lá.
0: Ah, que no caso a polícia soube.
1: Sim. Aí minha neta hoje ligou pra cunhada,

0: atriz era branca e ele olhou e conheceu que era ele.
1: Ah, que até então estavam sem identificação, é isso?
0: Isso.
1: A sua filha, era ela que estava guiando a motocicleta ou o Diego?
0: Eu não sei se era ele ou era ela, porque os dois sabem pilotar a moto.
1: Ela morava onde lá em Pesqueira?
0: Na Aldeia Pedreira.
1: Na Pedreira?
0: Sim.
1: É um bairro, é?
0: É, lá, área indígena.
1: Ah, então ela era indígena?
0: É indígena.
1: E o senhor também, né?
0: Sou indígena também.
1: Pois
0: ele,
1: é.
0: Ele também é.
1: Também é, né? Então, aí, a reserva indígena muito abalada, né? Com a morte de dois indígenas, né? Lá da tribo Xucuru, né? Lá na Serra do Ororubá, reserva indígena, lá na cidade de Pesqueira, né? Seu José Luiz é o pai do Diego. Ô, seu José Luiz, eles saíram da reserva indígena e foram lá para a cidade, foi isso?
2: Foi, ele arrumou esse emprego lá em Otávio, aí passou a fazer uma casa, não sei se era de aluguel, que a gente pedia muito a ele para ele não ir, nem pro emprego, nem pra rua. O serviço dele no campo, onde nós trabalhávamos em casa, ele dava bem. Mas
1: dava pro gasto, né?
2: É, dava. É, cabeça dura, né? Rapaz, esse rapaz novo gostava de
3: tomar uma
2: e andar, e veio esse caos acontecer. Nós estava de manhã, quando nós recebemos a notícia, eu e a mãe dele, estava ajeitando lá uns bichos lá. Aí nós ficamos todos abalados, sem saber o que fazer, que foi, pegou nós de repente, surpreso, nós não sabíamos. Já vieram avisar já nós agora, de manhã mesmo.
1: Aí, isso é porque até então estava sem identificação, né?
2: Aí tive de vir.
1: Ele morava com o senhor, era?
2: Ele, não, ele morava não, mas ele ia direto, sabe? Era,
1: já era esposo da filha da Edinalda, que é neta do seu Edinaldo, né?
2: Aí ele morava na rua, mas todo final de semana ele estava em casa, dia de semana ia para casa visitar nós. E ontem eu ligava para ele direto, não tocava o celular dele. Ele
1: deixou filho?
2: Não tem filho, não.
1: Casados, casaram recentemente, né?
2: É. Aí aconteceu, nós viemos, a mãe dele ficou já passando mal no hospital, foi pra casa e eu fui que vim, que só tinha eu mesmo, passou a correr, que é o pai dele, né?
1: Só tinha ele de filho, tem outros?
2: Não, tem mais dois, é cinco ao todo, sabe? Tem mais duas mulheres e ficou mais dois rapazes em casa.
1: A pena, né? Tudo isso que aconteceu, mas enfim, pedir agora ao Papai do Céu que dê forças à família, né? Pra superar.
2: Exatamente, é isso que nós estamos fazendo, mas a dor é grande.
1: Pois é, eu imagino, né, gente? Tá aí, Edinalda Rodrigues Messias, 32 anos de idade, e o genro Diego da Silva Ferreira Eloy, que era conhecido como Branco, que morreram neste trágico acidente que aconteceu na BR-232, próximo à fábrica de rações, na área rural de Pesqueira. Corpos encaminhados aqui para o IML de Caruaru. Adielson Galvão para o Agreste Reclama.
4: Pronto, tá valendo, gente amiga. A gente vai pro break para voltar já já, recebendo em nome da Prefeitura de Panelas, no ambiente da Secretaria de Cultura e Turismo, a gente vai destacar, vai falar tudo o que está sendo preparado para acontecer na versão da quinta festa do costureiro. Aguardem que a gente volta com esse tópico panelense e muito mais da pauta, programa O Agreste Reclama. No relógio da Agreste FM, 12:32 agora.
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4: 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Ó, gente amiga, vencedor do Distrito Federal, que levou 30 milhões da Mega Sena, fez aposta simples. Isso é que é largo, hein? O apostador do Distrito Federal, que levou o prêmio milionário do concurso 3015 da Mega Sena, sorteado no último sábado, garantiu os 30 milhões de reais com aposta simples. O sortudo ou sortuda fez um jogo com apenas 6 números nos canais eletrônicos da Caixa Econômica Federal ao custo de R$ 6. A aposta do Distrito Federal foi a única em todo o país que acertou os 6 números sorteados: 09, 18, 26, 31, 53 e 58. Sendo assim, conquistou sozinha o prêmio principal. Aí teve também 68 apostas. Acertaram 5 dezenas e vão faturar R$ 37.037,29 cada. Houve também 4.932 apostas que acertaram 4 dezenas e vão levar prêmio de R$ 841,73. O próximo sorteio da Mega Sena será amanhã e terá prêmio de 3,5 milhões de reais. E ó, gente amiga, tubarões serão monitorados por microchip a partir de julho, o mês de Santana, mês que vem. Da Rádio Folha, parceira também nossa aqui, Thales Araújo com os detalhes. Canal aberto.
12: Especialistas e representantes de 14 órgãos de segurança se reuniram com o Comitê de Monitoramento de Incidentes com Tubarões, o CEMIT. O encontro aconteceu a portas fechadas no auditório do Parque Estadual Dois Irmãos, na zona norte do Recife. Entre as pautas da reunião foram debatidas as ações do governo de Pernambuco para mitigar novos incidentes e conscientizar a população sobre não frequentar pontos proibidos para banho. Duas pessoas foram mordidas nas pernas pelos animais marinhos. O primeiro caso aconteceu na Praia de Piedade, em Jaboatão dos Guararapes, no Grande Recife. Um menino de 11 anos teve a perna amputada por um tubarão cabeça chata. Pouco mais de 24 horas depois, uma mulher identificada como Marcela Vitória de Lima, de 19 anos, foi mordida na perna direita. O membro também foi arrancado pelo animal marinho. Segundo Danise Alves, secretária executiva do CEMIT, 50 tubarões serão monitorados a partir de julho na região metropolitana do Recife.
13: Trazem um animal para embarcação, faz uma incisão mini cirurgia, coloca o chip, que é o tamanho de uma pilha, no ventre, na região abdominal ventral. E aí ele é suturado e o animal retorna para a água. Mas não é só o chip que eles coletam, a gente chama de biomonitoramento. Coletam sangue, coletam tecido, fazem inclusive ultrassom, se for fêmeas, se elas estão grávidas. Então a gente tem uma noção se a área daquela localidade onde ele foi identificado é uma área de reprodução. Então são vários exames, inclusive de metais pesados, toxinas, coisas do tipo.
14: Quanto tempo?
13: No máximo uns 15 minutos. Isso é muito rápido. Eles colocam a rede para poder capturar o animal. Quando o animal sobe, para que não haja uma questão ética, né, de ética animal, para que o animal não sofra, tudo é feito muito rápido, com várias pessoas, depois ele é devolvido na água. A princípio, são 50 animais que serão marcados.
12: Ainda na reunião, ficou decidido que já em junho, as equipes do CEMIT farão reuniões setoriais com educadores ambientais para intensificar a presença nas praias, a fim de praticar a conscientização ambiental no público. O Brasil é o quarto país do mundo que mais registra incidentes com tubarões. Perde apenas para os Estados Unidos, Austrália e África do Sul. A reportagem da Rádio Folha FM entrou em contato com o Hospital da Restauração no Derby, centro do Recife, para saber o estado de saúde das pessoas que ficaram feridas. Segundo a unidade, o menino e a jovem apresentam quadro de saúde estável e seguirão o tratamento na enfermaria, sob acompanhamento multiprofissional. Do Recife, Thales Araújo.
4: Recado dado. Ainda a propósito da Mega Sena, que a gente falou aqui do resultado, concurso 3015, duas apostas feitas em Pernambuco acertaram 5 dos 6 números sorteados. Com isso, vão levar também o prêmio de R$ 37.037,28 cada. Os ganhadores foram das cidades de Paulista, no Grande Recife, e de Caruaru, no Agreste do Estado. Tá vendo? Eita! Pertinho da gente, ó, Caruaru. Acertou a quina da Mega Sena. Deixa eu ver o que é que tem mais aqui para a gente já elencar a conversa em nome de Prefeitura de Panelas, Secretaria de Cultura e Turismo Panelense, às vezes aí, né? Preparando, desenrolando tudo a nível do evento Quinta Festa do Costureiro. Os detalhes daqui a pouquinho aqui em destaque, em pauta, programa O Agreste Reclama, que volta já. Aguardem. Agreste FM, a nossa rádio, a hora do mestre imortal, inesquecível, Ivan Bulhões, 12 Quaracuacuá, Quaracuacuá passando do meio-dia, e a gente, claro, oferta daqui o Quaracuacuá, ou Quaracuacuá, para a donadora Francinaldo, toda a clientela da lanchonete Nossa Senhora das Dores, com todas aquelas delícias aí no bairro Novo Horizonte, na subida da Avenida Juscelino Kubitschek de Oliveira. E daqui a pouquinho a gente volta. Aguardem.
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0: 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Recado dado, a hora e a vez do povo, programa O Agreste Reclama. Gente amiga, conforme expectativa criada, a gente agora vai para o principal tópico aqui da pauta do programa O Agreste Reclama. 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Pois bem, quinta festa do costureiro no calendário dos grandes eventos de Panelas, e a gente vai saber tudo exatamente sobre o evento. Para tanto, aqui na bancada do programa O Agreste Reclama, o secretário de Cultura e Turismo de Panelas, ladeado pelo vereador Tivan, bem como a gente daqui a pouquinho vai fazer contato com o prefeito de Panelas, Rubem Lima. Ainda como acompanhantes vindos de Panelas diante dessa jornada, aqui no programa O Agreste Reclama, Joel Max, Gustavo Passos e o assessor Vinícius, secretário Aleph Vilar, seja muito bem-vindo, muito boa tarde também.
8: Boa tarde, Alder Lins, boa tarde a todos os ouvintes da Agreste FM e a todos aqui presentes. É um prazer estar aqui novamente.
0: Satisfação nossa também tê-la aqui conosco, viu?
8: Falar dessa grande festa que está chegando, que tanto nos orgulha, um ramo que vem crescendo muito, né, Tivan, na sua região, e que estamos conseguindo expandir não só na região, mas como na cidade com tudo.
0: Pois não. O Aleph, é um evento consolidado, né?
8: Isso, isso.
0: Porque quinta edição, por si só, já fala muito, né? Da tradição e da força, né? Que é traduzida em apoio e reconhecimento ao que hoje é um segmento econômico importante. Não apenas no ambiente da festa, que é a Vila Boca da Mata, aquela região, mas para todo o município de Panelas e para a região toda. Isso, não é mais ou menos isso?
8: Isso, é o nosso quinto ano realizando. A gente vê o quanto é uma festa que vem crescendo, o quanto está consolidada, né, Tivan? Com o apoio de todos que fazem o distrito de Boca da Mata, cabeçado do nosso amigo Tivan, vereador Tivan, na qual vem mobilizando todo mundo que mora por lá. Então, graças a Deus, é uma festa que de fato se enraizou. Só precisava ali de regar, né, Tivan? Então foi muito bem regada com o apoio do nosso prefeito Rubem Lima, nosso amigo Tivan. Então a festa está muito bem consolidada, cada ano vem crescendo. E esse ano não vai ser diferente. A gente está aí com duas grandes atrações que será anunciada já já pelo nosso prefeito. Então, com a força, com a bênção de Deus e a força dos cidadãos de bem, vamos realizar um grande evento.
0: Vereador Tivan, melhor do que ninguém tem a condição de falar, né? Mais uma vez, da dimensão dessa festa, elevando o orgulho de seus representados naquele ambiente da festa, que é a Vila Boca da Mata de Panelas, a localidade rural Boca da Mata de Panelas. Vereador Tivan, bem-vindo também. Boa tarde.
9: Boa tarde, Valdelins. Boa tarde a todos que fazem a Agreste FM. É isso aí, Vanderlins. É realmente um orgulho, um prazer a gente estar aqui mais uma vez. Primeiro abraçando o nosso amigo Aleph Vilar, secretário de Cultura do nosso município. Gustavo e Joel Max, e também Vinícius. E é sempre um prazer falar de Boca da Mata. Aqui mando um abraço a toda a população de Boca da Mata, em especial, que é a vila sede, né, dessa festa que já virou tradição em nosso município. E de uma forma geral a todo o povo de Panelas, e mais especial ainda a todos os costureiros e costureiras do nosso município, que vem dando um show, mostrando como se faz desenvolvimento em um município. E a todos os empresários que têm se empenhado nesse segmento, e do qual faço parte, tenho muita alegria de ser a pessoa que criou esse, podemos assim dizer, esse evento, através de um projeto de lei, ainda no primeiro ano de mandato. E logo o prefeito Rubem abraçou a causa e vem a cada ano abraçando e dando cada vez mais atenção à nossa vila e a esse segmento. E como disse, vem desenvolvendo, ajudando a desenvolver o nosso município. Então é muito prazeroso estar aqui mais uma vez.
0: Pronto, e o prefeito Rubem Lima está conosco, mesmo à distância, através da linha quente aqui da Agreste FM com o programa O Agreste Reclama. Prefeito Rubem, muito boa tarde. O amigo está por onde?
10: Bom, Valdemir, boa tarde a você. Em seu nome eu saúdo a todos que fazem a Rádio Agreste FM. Quero cumprimentar o nosso secretário Aleph e o vereador Tivan. Em nome dos dois, saúdo os demais que acompanham. E cumprimentar especialmente a todas as pessoas que estamos ouvindo nesse momento, especialmente o povo de Panelas e as pessoas que fazem o nosso povoado, a nossa vila de Boca da Mata e região. Eu, no momento, estou aqui com a equipe da engenharia acompanhando o levantamento de São Lázaro, e aí não poderia deixar de participar dessa entrevista, participar desse convite tão significativo para a valorização dos trabalhadores, para a nossa cultura e para o engrandecimento de Boca da Mata e de toda a região, como já disse.
0: Pois não. Ô prefeito, eu ia perguntar ao vereador Tivan, não sei se o senhor tem esses números, mas é um segmento que se consolida econômica e de forma ativa, projetando Boca da Mata para o circuito, né, de confecção desse agreste nosso, a partir, claro, do município de Panelas. Tem muita gente envolvida, impactada positiva e economicamente por essa atividade lá em Boca da Mata?
10: Sim, claro, Valdemir. Nós temos Boca da Mata hoje se destacando no município. Tivemos essa atividade com início Cruzes, Panelas, e hoje Boca da Mata tomou conta do povoado, tomou conta da vila e da região. E a gente vê uma atividade como essa hoje, da costura, no Bola, em São Lázaro, no Brejo João Alves, na Sede, Cruzes, Boca da Mata e a região toda, a área rural. Hoje nós temos muita gente desenvolvendo atividade da costura e tem gerado de forma muito positiva um impacto financeiro na geração de emprego e renda, ainda que informal, mas trazendo a oportunidade de ganho para essas pessoas. E a gente precisa reconhecer isso, a gente precisa tirar o chapéu para essa atividade. E a festa do costureiro em Boca da Mata, que acontece pelo quinto ano, agora em 2026, na próxima sexta-feira, dia 12, isso é uma celebração daqueles que trabalham de forma continuada, dia e noite, durante toda a semana, e tem colocado o pão na mesa de cada uma dessas pessoas. Para você ter ideia, Valdemir, Boca da Mata é um lugar de destaque no nosso município, a partir do empenho, da dedicação das pessoas que estão trabalhando com a costura. Foi o único lugar que pessoas optaram, ao invés de emprego na prefeitura, pela continuidade do trabalho por conta própria nas máquinas de costura. Então a gente tira o chapéu para essa atitude e a gente traz aí o reconhecimento de todos nós que fazemos a administração municipal, e eu como prefeito fico muito feliz a gente saber que a economia que gira em torno da costura não é uma coisa só de quem está em Santa Cruz, em Toritama, em Caruaru, em Cupira, que se destacam a nível estadual e, por que não dizer, a nível nacional. A gente vê isso como uma realidade hoje também no nosso município, a partir de muita força dos empresários de Boca da Mata. E aqui eu trago o nome de Ilo, trago o nome de Wendel, trago o nome de Val, eu trago o próprio Charles, filho do Tivan, junto com a família com Vaninha, com Renata, com todo mundo que ali se envolve hoje, se dedica a essa confecção, trazendo oportunidade de geração de emprego e renda, não só pela prefeitura, mas por uma atividade que tem feito a diferença. Então, gente, com muita alegria, quanto a prefeitura, vamos estar aí apoiando mais uma vez essa festa do costureiro, que nasceu a partir da iniciativa dessas pessoas que trabalham hoje com a costura, que nasceu a partir do reconhecimento dessas pessoas que trabalham. E aí, de forma muito positiva, a gente tem um registro de mais de 500 famílias na região ali, trabalhando com confecção, com costura, e a gente traz esse momento de celebração, e a prefeitura está presente para apoiar, a prefeitura está presente para incentivar, e aqui fica o nosso registro de satisfação.
0: Que bom, que assim seja sempre então, viu? Prefeito Rubem, obrigado pela participação, viu? E boa agenda aí na Vila São Lázaro, no seu município, Panelas.
10: Muito obrigado, Valdelice. Muito obrigado aí pela oportunidade.
0: É ele quem vai falar?
10: Mais uma vez.
0: Ô, prefeito, se despeça não. O Alisson está passando a batuta para o amigo aí. Informar para a gente da programação da grade artística para a festa do costureiro.
10: Não, tudo bem. Nós temos aí a programação pronta para ser divulgada agora. E eu sei que tem a programação completa. Eu peço a Tivan e a Alisson que complete o que eu faltar agora. Mas é uma programação que ela tem desde o final do dia até o final da noite. A gente tem muitas coisas boas aí para que as pessoas participem. Entre as coisas boas, nós temos o show da banda Mel com Terra, o forró das antigas, das autênticas, e nós temos o show de Adriano Estigado, que fez muito sucesso no Festival de Jerico, faz muito sucesso por onde passa, e a certeza de ter uma boa festa e um bom forró. A gente poder comemorar o Dia dos Namorados, véspera de Santo Antônio, e assim a gente poder ter uma grande festa. Mas tem uma programação muito maior que eu deixo aí para que Alisson, junto com o Tivão, possa compartilhar com os ouvintes.
0: Então tá valendo. Mais uma vez, então, muito obrigado e boa agenda em São Lázaro.
10: Obrigado a você, sucesso, e estejam todos convidados a participar conosco.
0: Um abraço. Ok, valeu. Prefeito Rubem Lima, de Panelas, passando aqui pelo programa O Agreste Reclama, que após o intervalo comercial, volta para a bancada com o secretário de Cultura e Turismo e o vereador panelense Tivan Alife e Tivan, destacando toda a programação da quinta festa do costureiro, em Panelas, sediada, ambientada em Boca da Mata. Aguardem já já. No relógio da Agreste FM, 1:03 agora.
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0: 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Vamos embora? Sempre pra frente, que atrás vem gente querendo pegar a gente. 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
0: Dando exatamente continuidade à informação, principalmente agora, da programação festiva Agrade Artística para a 5ª Festa do Costureiro em Panelas, especificamente em Boca da Mata, nesse final de semana, sexta-feira, Dia dos Namorados. Vai ser o Forró dos Namorados, secretário Aleph, na 5ª Festa do Costureiro, não é isso?
2: Isso, Walter Lins. Estamos com uma bela programação especial para o Dia dos Namorados e comemoração da 5ª Festa do Costureiro. Então, grave bem, sexta-feira, dia 12/6, iniciamos a festa às 18h, 6h, com a bênção do padre. Em seguida, às 18h30, temos o sorteio. Então, a gente pede que quem tem interesse de ganhar grandes prêmios, né, Tivan? Cheguem cedo para pegar a pulseirinha e participar do sorteio. Seguida do sorteio, temos um desfile com roupas dos costureiros, né, das marcas de Boca da Mata. Seguida, às 18h30, apresentação de quadrilha. São 2 quadrilhas. Uma quadrilha do Colégio Municipal de lá mesmo, de Boca da Mata. E a outra, Flor do Sertão, com pessoas também de Boca da Mata. Não é isso, Ivan? Às 10h, iniciamos com Mel com Terra. Seguida, às meia-noite, com Adriano Estigado. Então, Alderlin, estamos aí com uma bela programação, uma bela estrutura, com toda a segurança, seguranças particulares. Contamos também com a OPM. Então, estamos aguardando vocês.
0: Pois não. Doutor Ivan, esse sorteio de brindes, o amigo tem a relação dos brindes, ou pode dizer algumas que possam exatamente instigar mais ainda a participação de quem lá vai concorrer?
3: Alguns, né? Porque não param de chegar brindes. A gente tem vários empresários que ajudam, graças a Deus, esse evento. Por isso que ele acontece e cresce cada vez mais. Então, todo dia chega prêmio. A gente tem, por exemplo, os empresários locais ali, eles vão fazer premiações para os seus próprios costureiros. Mas tem também os que vão ser para o geral.
0: Para o público, em geral.
3: Público.
0: Certo.
3: Eu, por exemplo, já no 5º ano que eu dou uma máquina, esse ano vou repetir novamente. Uma máquina zero de costura, uma máquina reta. Isso aí é para o público geral. Então, que cheguem cedo. E lembrando que o prêmio só vai para quem estiver presente. A gente vai chamar o número da pulseira, mas a pessoa não está no local, então não vai poder ganhar. A gente vai chamar o próximo número.
0: Entendo.
3: Então é muito importante que as pessoas estejam presentes. E tem também a Limac, que é uma parceira nossa já desde o começo e que continuará com certeza, que vai doar também uma máquina. E aí, para os costureiros no geral, de todo o município de Panelas, às vezes as pessoas confundem, mas a festa do costureiro É só para Boca da Mata? Não, é para Panelas no geral, é para todos os costureiros. Agora, claro que essa premiação para Panelas. Então, para todos os costureiros de Panelas que vão participar dessa máquina da Alimac e também a MV Têxtil, que vai doar também uma máquina para todos os costureiros. Então, é importante que todos os costureiros que costuram para as pessoas de Panelas estejam lá para pegar sua pulseira e concorrer a esta máquina. E lembrando que o convite não é só para as pessoas para participarem da festa, e aí a gente convida toda a região, todo o Agreste de Pernambuco, porque como já foi dito aqui, serão dois grupos, né, de forró que cantam muito.
0: A festa é do costureiro,
3: para
0: homenagear o costureiro, sim. Mas é para todo mundo tirar proveito.
3: Mas é para todo mundo tirar proveito. E a gente convida todas as cidades vizinhas que possam estar presentes.
0: Uhum.
3: A festa vai ser uma festa arretada, muito boa para todos.
0: Quer dizer, quem tiver lá e tiver e querer, pode ter acesso à pulseira e participar do sorteio,
3: Por exemplo, dessa máquina do geral, vai poder
0: participar. Pessoal geral, público em geral.
3: Todo mundo, então.
0: Aí, ó, de repente alguém aqui do setor de costura pode se dar bem,
3: pode,
0: né?
3: Pode se dar bem.
0: Quantas máquinas serão, além da que o senhor vai doar? No mínimo duas, né?
3: Duas para os costureiros no geral, além das outras que vai para os costureiros destinados, né?
0: Uhum. Da localidade.
3: E aí vários outros brindes. Vai ter boné, vai ter muita coisa.
0: Então esperemos chegar a hora e o dia, né? O dia e a hora para começar.
3: E lembrando só.
0: Sexta-feira, dia 12, dia dos namorados, por coincidência.
3: Lá em Boca da Mata. E a gente aproveita também para lembrar que dia 12 a gente convida todos para estar em Boca da Mata. E no dia 13, que a partir do dia 10, na verdade, começa a festa de Santo Antônio em Malhado de Areia. Então as pessoas que puderem estar lá vai ser muito bom também. E dia 13 é o encerramento, onde vai ter forró e muitas brincadeiras. Então a gente convida todos para estar em Boca da Mata, dia 12 e dia 13 em Malhado de Areia.
0: Ô vereador Tivan, obrigado pela visita, pela informação e boa festa do costureiro 2026 na Boca da Mata em Panelas.
3: Eu que agradeço, Valdelense, pelo espaço de sempre, por essa audiência estrondosa e merecida. E aproveito mais uma vez para convidar todos que estão nos ouvindo para estar lá em Boca da Mata e dizer que é uma alegria fazer parte de tudo isso que está acontecendo em Boca da Mata e em Panelas através da costura. Muito
0: desse
3: obrigado.
0: Jeito. Secretário Alif Vilar, obrigado também. Bom retorno a Panelas, levando o nosso abraço juntamente com Joel Marques, Gustavo Passos e o assessor Vinícius. Pois não, vereador Tivan.
3: Agradecer a Alif, né, que está aqui presente, tem dado um show à frente da Secretaria de Cultura, né, nosso município, e é o prefeito Rubem. Deus
0: tá
3: abençoe.
0: Tá valendo. Tá bom. Ó, daqui a pouquinho a gente volta com mais da pauta, programa O Agreste Reclama. Aguardem. No relógio da Agreste FM, 1:17 agora.

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3: Simbora, gente amiga, a hora e a vez do povo, programa O Agreste Reclama.
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Alô, Gordinho, grande abraço, viu? Boa semana, muito obrigado mesmo pela parceria junto aqui à nossa rádio, programa O Agreste Reclama. Meu amigo Pablo Carneiro, rapaz, e família no ambiente do nosso queridíssimo Tota da Compesa. Tá todo mundo preocupado com o sumiço de um papagaio, um louro, como queiram, né? Desde o final de semana que o bichinho sumiu lá da casa do Pablo, a casa de Tota, na Avenida Governador Paulo Guerra, no bairro Novo Horizonte. Ó, infelizmente eu vou dizer uma coisa, viu, Pablo? Se na voada que ele deu, ele não encontrou um gato pela frente, aí, ó, alguém deve ter acolhido o bichinho, né? Um papagaio, um louro. Ele não atende por nome nenhum, a não ser tradicionalmente, como todo mundo faz. Meu louro pra cá, meu louro pra lá. E, enfim, claro, se de repente no seu quintal, no seu telhado, aí na área, no entorno da avenida ou rua Governador Paulo Guerra, bairro Novo Horizonte, cidade sede aqui da Agreste FM, você se deparou com um papagaio, um louro, ele pertence à família do Pablo, a família do Tota da Compesa. É só procurar o pessoal, devolver o animal e ainda receber uma gratificação em dinheiro. É, a pessoa vai ser recompensada, viu? Valeu então, boa sorte Pablo Carneiro, meu querido Tota, Dona Fátima e a família toda, né? Claro que sentindo a tristeza, o peso do sumiço, já faz esse tempo todo, do papagaio da família. Fica daqui o registro, então. Tem mais o quê? Pra gente aqui comentar, pra gente registrar. Ah, sim, o nosso querido compadre Zezé da Caninana tá informando que a Associação da Caninana, mais uma vez, vai fazer ação em meio ao São João para todos. Sócio e não sócio. Aqueles que mais precisam serão impactados positivamente por mais uma ação. Pois é. E aí, mais uma vez, em nome da Associação de Moradores e Amigos do Sítio Caninana de Panelas, em nome principalmente do presidente Zezé da Caninana, queremos agradecer a colaboração do ex-prefeito do ex-prefeito Fred Moreira Lima. Ele foi quem regularizou a associação. Dr. Fred, inclusive, estará doando 50 cestas básicas. Também agradecimento ao empresário Júnior do Feijão, com 600 quilos de alimentos, sendo 300 quilos de feijão, 200 de arroz e 100 quilos de farinha. Edson Duarte, Silvana e Fabinho do Tomate, Lourdes da empresa LM Modas em Tucuruí, no estado do Pará,
Fato.

0: Fátima Soares do Bola, Bera Oficial de Justiça, Vanzinho, Contadora Jane Melo, Cicinha do Fórum, também a empresa Grão Milho, ex-vereador Mica, Juração direto de São Paulo, Paulinho do Ouro também de São Paulo, Luciano da Ultragás Cupirense, Roberto Bezerra, Lero Ávila e Kerly da Rapadura Imperial, professor Elias de Cruzes, Joel Monteiro da CELP, seu Zé Martins do Mercado de Pauferro, em Lençóis Paulista, Gilson Nascimento, o Gilson Tempestade, o vice-prefeito Manezinho, Bena Duarte e William Carlos. A Associação da Caninana, pelo presidente Zezé da Caninana, vice-presidente Socorro Duarte, a tesoureira Quitéria Soares, a secretária Vanessa Duarte e o membro fiscal Albuquerque Machante, deixando por antecipação o agradecimento a todos esses colaboradores com a projeção para o São João para todos, em nome da Associação de Moradores e Amigos do Sítio Caninana de Panelas. Tá valendo então. A Hora e a Vez do Povo, programa O Agreste Reclama.
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0: Naldo Ferreira, vamos abraçar quem está trocando de idade, aniversariando no dia de hoje? Vamos nós então, né? A tradição de todo encerramento do programa O Agreste Reclama é dar os parabéns de público, redimensionando a homenagem àqueles que apagam velinhas no dia de hoje. Vamos nós então? O compadre Zezé da Caninana tá voltando, sabendo ele que os amigos do compadre Zezé são nossos amigos. Então, em seu nome, a gente destaca que hoje faz aniversário em Lençóis Paulista, Bena Duarte. Os parabéns em nome da esposa Jaciane, dos filhos Michele, Melissa, Marcos e Samuel, madrinhas Estelina e Etienne, toda a família e os muitos amigos, dividindo-se entre o Sítio Caninana de Panelas, aqui a cidade sede da Agreste FM, Cupira e Lençóis Paulista, e todos da Associação da Caninana, presidente Zezé da Caninana, vice Socorro Duarte, tesoureira Quitéria Soares, secretária Vanessa Duarte, membro fiscal Albuquerque Machante. Parabéns, hein, Bena? Saúde e paz e que Deus o abençoe sempre. Tem também aqui, para nós registrarmos e homenagearmos, como amiga seguidora de Facebook, Suelma Melo, tá apagando velinhas e comemorando mais um ano de vida em meio aos familiares e amigos. E, claro, também com a dedicação na forma de presente, o programa O Agreste Reclama, nesta segunda-feira, dia 8 de junho, dia de aniversário do maravilhoso Ivanildo do restaurante aí na Caixa d'Água. O Ivanildo Sobral, covarde no melhor e mais carinhoso dos sentidos. Ivanildo, beijo no seu coração. Parabéns de montão, até rimou, né? Em nome de sua mãe, representando todos os familiares, colaboradores do restaurante do Ivanildo, aí na Rua Louro Paulo, área da Caixa d'Água, os muitos clientes, amigos queridos, como Valderlin Santos, Joedson Batista, Joanes e tantos outros, nosso querido Léo, ex-Samô, que tem até uma mesa fixa lá no restaurante do nosso Ivanildo, e enfim, muitos outros amigos e clientes, beijo no seu coração imenso, Ivanildo Sobral, Ivanildo conhecido das antigas como Ivanildo da Soparia, Ivanildo agora do restaurante com cardápio e ambiente deliciosos. Parabéns, Ivanildo. E quem mais hoje apaga velinhas? Os três S's. Sorte, saúde e sucesso. E a musicazinha, Naldo Ferreira.

0: Pronto, gente amiga. Valeu e como valeu. Ótima semana para todos. Nosso reencontro já na maior expectativa para amanhã, através da Agreste FM, a nossa rádio, programa O Agreste Reclama, em nome das lojas WS Móveis e Eletros, tem mais experiências para o seu lar. Valeu, hein? Saúde e paz. E a gente se fala por aí.
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chegando por aqui, eu e você juntinhos, nesse climão gostoso, é, na melhor aqui, 89,5. Esse mês junino já sabe, né, a gente tem falado isso aqui todo dia e eu volto a repetir, fazendo jus ao mês junino, gente, isso aqui é muito bom, assim, danado e bom, né? Hoje, seu menino. Vamos embora, gente. Vamos embora porque o mês é bom demais, né? Hoje é segundona, mais uma segunda do mês de junho de 2026. Hoje, 8 de junho. Hoje é dia do oceanógrafo, é dia do citricultor, também dia mundial dos oceanos, dia de São Medardo. Hoje é dia mundial do tumor cerebral. Ai, gente, não dá pra comemorar, né? Dá pra você que tá fazendo aniversário hoje, os nossos sinceros parabéns. Desejo que seu dia seja incrível, viu? Repleto de sorrisos, cercado de pessoas especiais e que nunca te falte saúde e motivos para celebrar, tá? Muita paz, muito novo ciclo e tudo de bom acontecendo na sua e na nossa vida também. Um salve pra galera que já tá ligadinho, grudadinho aqui com a gente pra curtir essa tarde gostosa de segunda-feira, né? Tocando muito forró pra galera e qualquer música que você queira ouvir, tá bom? Durante esse mês junino, nossa programação clara é especial e vem novidade por aí, hein? 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Daqui a pouquinho a gente fala sobre esse assunto aqui, viu? É dia dos namorados, vou dar presente a você. Esse ano também aqui, quer dizer, esse mês junino, né? É, começa Copa do Mundo 2026, abertura, viu, gente? Dia 11. E dia dos namorados chegando, né? E a nossa rádio com certeza vai celebrar. Eu falo já já pra vocês aqui, porque a gente vai de forrozinho gostoso por aqui. Ah, quer pedir a sua música? Já sabe, nosso WhatsApp 998261509. Vou repetir, hein? 998261509. Baixa aí nosso WhatsApp, né? Entra com a gente, pede tua música. Agora mande áudio com menos de 20 minutinhos, por favor. Eita, simbora, porque aqui tá bom demais. 1h44 na Grécia. Então manda seu áudio pra gente, combinado, né? Ah, baixa o nosso app e ouve a gente onde você estiver. Olha só, gente, peça aí pro amigo, manda aí o nosso aplicativo pra todo mundo que tá curtindo com a gente, né? E bora lá, bora de pagode russo, pedras que cantam e muito mais aqui do Fabinho Guimarães e Xambinho do Acordeon. É pra já!

divertindo aqui com a gente, mas antes, bora fofocar, hein, gente? É o tititio dos artistas por aqui, né? Olha, e teve foto de MC Livinho e Virgínia? Por que será que ele apagou o vídeo dos dois juntos, hein? Ih, aí tem coisa. MC Livinho resolveu comentar a repercussão envolvendo um vídeo gravado ao lado da Virgínia Fonseca, né? Depois de apagar a publicação nas redes sociais e trocar aí bate-bate, né? Com a influenciadora. O cantor usou aí uma transmissão ao vivo no Instagram no domingo 7 de junho para explicar a sua decisão. A movimentação chamou a atenção dos seguidores e, consequentemente, gerou especulações sobre um possível desentendimento entre os dois. No entanto, segundo o artista, o motivo para retirar o conteúdo do ar teve relação direta com os comentários publicados por internautas, né? Na My Live, MC Livinho afirmou aí que se incomodou com as mensagens que tentavam associá-la amorosamente à Virgínia Fonseca, né? A influenciadora recentemente encerrou seu relacionamento com o jogador Vini Júnior, fato que acabou alimentando comentários nas redes, né? Ao abordar o assunto, o funkeiro criticou a criação de narrativas envolvendo pessoas comprometidas. Vocês ficam nessa brisa, né? De criar fanfic com gente que está em relacionamento. Falta de respeito, né? Com o lar dos outros. Esse bagulho não cabe, não, viu? A internet vai adoecer cada vez mais as pessoas. Achar que é certo tipar, vincular, está errado, né? Afirmou ele em seguida. Bem, além disso, o Livinho ressaltou que respeita a Virgínia Fonseca, mas destacou que também protege sua vida pessoal e familiar, né? O cantor é casado com Bianca Gabarro e disse que esse aspecto pesou em sua decisão, né? Vocês não podem vincular uma pessoa em relacionamento com outra, né? Eu tenho total respeito pela Virgínia, mas também tenho respeito pelo meu lar, né? É uma coisa que os homens têm que aprender, né? Esse foi um dos motivos que me fizeram apagar o vídeo. A falta de respeito, destacou em seguida. Ainda durante a transmissão, o artista voltou a condenar os comentários que ultrapassaram o contexto profissional do encontro entre eles. Segundo MC Livinho, a gravação aconteceu exclusivamente por motivos profissionais. Por isso, ele afirmou que as interpretações feitas nas redes sociais não correspondiam à realidade, né? Vocês precisam respeitar tanto a história da Virgínia como a minha história e a da minha mulher, né? Pra vocês pararem de criar vínculo em uma área profissional. Eu estava trabalhando e vocês começaram a viralizar aí coisas que não fazem sentido, completou Livinho, né? E por fim, ó, o vídeo que motivou toda a repercussão mostrava MC Livinho e Virgínia Fonseca dançando ao som do novo lançamento aí do cantor. A gravação aconteceu nos bastidores de uma campanha publicitária da qual ambos participam, né? Ela dança, o Livinho canta. É que vai dar isso? Vai dar molho? Ele já disse que não, né, gente? Eita, nós, embora! Eita, volta pra o Zé Felipe, nananina não, disse ela, né? Volta pro Vini Júnior também, né? E o Livinho, acaba o casamento? Ai, gente, vocês são terríveis! Mas ele falou uma coisa certa, né? Essas redes sociais aí, ó, vai acabar com a saúde de muita gente, verdade. Então, né, se você não quer que ninguém comente nada sobre você, não posta nada, pô. Aliás, não tem nem rede social, né? Por isso que a minha deixa meio quietinha. Ai, gente, vamos lá, simbora. Vamos pro intervalo, eu já volto chamando você pra pedir aqui tua musiquinha, tá?

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7: Nota de utilidade pública. Foi deixada, né, na feira do domingo, uma lona cinza para banco de feira, tá? Ontem, domingo, dia 7, aí no bairro Novo Horizonte, né? Então, essa lona foi deixada por esquecimento lá. Por volta de 1 da tarde, mais ou menos, na feirinha do bairro Novo Horizonte, ao lado da paróquia Nossa Senhora de Fátima, né? Essa lona pertence à senhora Bia do Bazar, né? Quem tiver informações ou achar a lona, informar pelo WhatsApp, né? Que receberá uma gratificação. É o 98469-1258, esse é o telefone da Bia, e o 99905-2834, esse é o telefone do Carlos Reis, tá? Eles moram na Coab, Rua do Posto de Saúde. Então, foi deixada por esquecimento uma lona na feirinha aí, né, do Novo Horizonte, no domingo ontem, 7, tá? Por volta de 1 da tarde, e quem encontrou, né, já devem ter encontrado essa lona, porque afinal de contas ela é grande, de cor cinza, né? Entregar a Bia ou ao Carlos Reis, entrar em contato com o telefone ou aqui na nossa rádio para a gente passar o telefone deles, que terá uma gratificação, tá? Eles moram aí na Coab, Rua do Posto de Saúde. Todo mundo conhece o Carlos Reis e a Bia, né? Então, por favor, quem encontrou essa lona, né, de cor cinza, que foi deixada por esquecimento na feirinha do domingo ontem, aí no bairro Novo Horizonte, por favor, entrar em contato aí com a senhora Bia do Bazar ou com seu esposo Carlos Reis, tá? Vão agradecer muito, com certeza.
8: Bom, minha gente, o nosso abraço a todos vocês. 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

0: Olha só, deixa eu mandar beijão aqui pra minha querida Miriam Santiago, Everaldo, lá em Palmares, curtindo a gente. Eles que estão pedindo aqui, né? Riúna, é, Riúna do Jorge de Altinho. Com certeza a gente vai tocar aqui na nossa tarde, viu, minha linda? Beijo pra vocês aí. Obrigado pelo carinho. Deixa eu mandar um abração aqui pro nosso querido Maurício do Ouve a Luz, sempre em sintonia. Ovos fresquinhos e selecionados sempre, Maurício do Ovo, né? Só procurar. É todas as quartas na Feira Livre aqui de Cupira. Aquele abraço. Vamos embora. Vamos chamar a galera pra participar aqui com a gente, né? Hello, boa tarde. Ó, deixa eu mandar um abraço também aqui, Aninha, pro Russo do Bar aí no Farol, sempre em sintonia. Cheirou. Deixa eu abraçar também aqui, ó. Eita, nós. A Carminha, o Toquinho lá em Belém de Maria, curtindo a nossa programação. Maqueu! E sua família também curtindo com a gente. Deixa eu mandar beijão aqui também, ó. Tá sintonizadíssimo aqui, Aninha, na nossa programação. Curtindo com a gente. Isso é bom demais. Eita, cadê vocês? Ah, todo o pessoal aí da construção civil, nosso amigo Bill Pedreiro, aquele abraço, dando socorro e cheiro. Toda a equipe aí do Bill curtindo com a gente também. Boa tarde, oi.
1: De Paulo, sou de Wilson de Panelas. Eu queria ver a música de Catuaba com Amendoim. Feliz aniversário. Para oferecer especialmente para a Daniele, do seu irmão Juan, Renan, Graziele, Daniele, ou Graziele, do seu tio Roberto, Rafael, Rosenilda. E todos da Grécia, filho.
0: Ah, tá bom, tá recado dado. Parabéns pra você com Catuaba com Amendoim. E especialmente a Daniele. Hoje é aniversário teu, né, Dani? Feliz aniversário. Hoje é dia de celebrar o aniversário da Dani. Obrigada por essa pessoa iluminada que você sempre é. Foi, será sempre, né? Esse novo ciclo traga ainda mais realizações, paz, alegrias, tá? E tudo de bom na sua vida. Parabéns pra você, Daniele. Oi, por falar em aniversário, gente. Pois é, sábado teve o aniversário do seu João Estevão, né? Lá em Serra Verde da BR. E nós fomos bater lá. Gente, o que foi aquilo? Que festança gostosa, muito forrônia. Teve muito forró, forró dos bons, arretado de bom aí. Uma turma muito boa que eu fiquei assim, ó, boca aberta, é. Foi bom demais, gente. Todo mundo dançou a noite inteira, né? Foi até, ó, quase amanhecendo o dia. E deixa eu aproveitar e mandar um beijo aí pro seu João Estevão, que foi o aniversariante da vez, né? A Janete, a Ivonete, sua esposa, a Ninha. Enfim, toda a turminha que tava por lá, né? A gente curtiu muito. Muito mesmo. E eu fui junto com meu neto, gente. Caramba. O menino me surpreendeu, viu? Dançou a noite inteira, cara. Eu fiquei assim, né? Só babando. Ó, deixa eu mandar um abração aí pro nosso amigo Sivaldo, cantor de Lagoa dos Gatos, né? Ele que canta muito, muito, muito. Deu um show de repertório, né, Sivaldo? Aquele abraço pro nosso amigo cantor aí, o Sivaldo Lagoa dos Gatos, né? A sua esposa Márcia e a Sara Vaqueira, filha do Sivaldo aí também, que deu um show, né? Seu repertório maravilhoso. A Sara Vaqueira também, ó, canta muito, desinibida. Um beijo pra vocês, meus amores. A Márcia, o Sivaldo cantor, né? Lá de Lagoa dos Gatos, a Sara Vaqueira. O nosso amigo Adriano, tecladista, gente, que também deu um show no seu teclado, né? É, o Adriano que foi da banda. Eu vou lembrar. É cá alguma coisa. Foi caviar? Não. Não foi, não. Não, depois eu lembro. Mas tá aí, gente. Ele dá um show, né? Tocando aí o seu teclado, com um repertório maravilhoso. Junto aí com o Sivaldo cantor, né? E também a Sara Vaqueira. Nossa, espetáculo, viu, gente? Quem quiser contratar já sabe. Deixa eu mandar um beijo também aqui pra Marinete, a Marizete, né? A Liette, sua esposa Luísa aí, a Maria lá de Lagoa dos Gatos. Entroncamento? Não, esqueci. Eu vou lembrar, vou lembrar. Pra todo o pessoal que tava lá naquela festa maravilhosa, né? E a gente curtiu muito toda a família aí do seu João, da Ivonete, gente. Foi muito bom e muitos amigos também, né? Foram lá dar aquele abraço no seu João Estevão. E eu amei, que fazia muito tempo que a gente não tinha ido lá, né? Eles chamam, chamam e a gente sempre... Ah, não vou não, não vou hoje não. Ah, hoje não dá. Até que deu, né? No aniversário do seu João. E foi maravilhoso. Amei estar com vocês, de verdade, viu? pra todos vocês. Cheiro. Dá nem pra falar o nome de todo mundo que tava por lá, né? Porque foi uma maravilha. Vamos lá, simbora. Não faltou comidinha típica. Eita, tava bom demais, né? Só faltou a fogueirinha porque tava chovendo. Se não tivesse chovendo, tinha tido a fogueirinha também, viu? Mas forró não faltou pra quem quis dançar, não, viu? Teve muito e dos bons até uma da manhã. Uma e tanta da manhã, né? Foi pra lá de uma. Oi, boa tarde.
2: Boa tarde, Jane, minha linda. Tudo bem com você, Jane?
0: Tudo ótimo.
2: Quero lhe pedir uma música de Canário do Rei.
0: Canário.
2: Voltem aí pra esquentar, Jane, que aqui tá um frio. Tô aqui trabalhando e curtindo o seu maravilhoso programa.
0: Obrigada.
2: Vou oferecer a você, que é uma ótima pessoa, e oferecer a todos os que estão curtindo essa rádio maravilhosa. Um cheiro, Jane, no coração.
0: Outro pra
2: você, abençoe,
0: você
2: e toda a sua família.
0: Beijo, tchau.
3: Boa tarde, Jane. Aqui é a Laíri. Bom DJ. Rumo a Fátima. Fica bom. É um forró também. Vai pra você, Bárbara, pra Terezinha, pra sua roupa de Riachão de Dentro, pra Elimix de Panela, Júnior Ligeirinho e todos que te escutam. Um beijo rosa, gente.
4: Boa tarde, gente. Fala, senhor Odeli. Cano, eu quero um lugar. Eu fiz uma fogueirinha. Ofereço pra minha mãe Selma, no prato pé, três da vida, o irmão da Maria Escritura, fazenda da corrida da macaxeira, Luciano da Rodunzada, como bem. Talento da barraca, lindo da barraca, meu Ramon, meu filho mesmo. Divide Santana, meu filho Vânia, mentira, quem é de Caterina, não. E pra você, beijo rosa.
0: Beijo rosa, seu lindo. Melhores pra você, viu? Olha, estão pedindo pega fogo no cabaré, né? Oi, Janinha. Oi. Oi. Quem que tá aqui? Pedindo umas truças com leite, né? Eita, nós. Não sei quem é, gente. Tem um gatinho aqui, ó. Deixa eu mandar, lembrei do gatinho, minha amiga Nina, né? A Nina, na Boa Vista, tá curtindo com a gente também, né? Agora mandaram aqui pedindo essa música aqui, né? Do fogo no cabaré. Mas não mandaram deixar o nominho. Faça o favor, deixa aqui pra gente mandar um alô pra vocês, viu?
5: Boa tarde, gente. Sou eu, a Josena das Três Irmãs da Coab. Gostaria de ouvir Megastar e Jusso Oliveira. Dois rubi ofereço pra toda a minha família, pra você e toda a sua família. Para Tia Lai de Família, Juju das Bonecas, Lia, Sérgio, Zé Findo, Cine Reação do Vinícius, Nana Socorro, Bebê Quer Levantar, Estéia Oliveira, Zeca da Gato de Família, Resto do Bairro Família, Valqueira da Caixa d'Água, Zé do Barro Novo. E pra todos que estão em torno da minha lista. Tchau, Jean.
0: Tchau, tchau, meu amor. Beijão pra você. Tchau, tchau, nada. Fica aqui com a gente, viu? É bomba no cabaré com as truças com leite, né? E bora de forrozinho, danadivão por aqui. A galera, ó, tá caprichando no forrozinho. A gente vai de forró agora, ó. Simbora, tem Jorge de... Não, tem parabéns primeiro. Catuaba com amendoim. A todos os aniversariantes do dia, nosso abraço. Ó, deixa eu mandar um abração também aqui, Aninha, pros pais do Alberto aí no Fabrico, né? O Josevan e a Juliana. O Alberto é amigão do Luca. Um beijo, Josevan, Juliane. Pessoal aí no Fabrico.

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2: 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Bom, minha gente, o nosso abraço a todos vocês. 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

0: Opa, esse é o nosso fãzinho danado de bom, né? A dona Cícera chegando, boa tarde.
1: Boa tarde, Jane de Paula. Isso eu, Cícera, Jane. Gostaria de pedir a você, para você passar a música do padre Alessandro Campos, Troco o Ódio por Amor. Eu ofereço ela para minha família, filho, filha, neto, nora, genro. Também para a família de Cício, filho, que é a minha. E para a família de Cício, que é a pessoa que convive comigo, toda a família, né? E para todos vocês da Agreste FM, para as três irmãs da Coab, para Josinalda do Riachão do Verício e todas minhas irmãs. E fica com Deus. E para você, Jane, que eu não vou lhe esquecer de maneira alguma. Peço para você mandar aí um beijo rosa, bem apertado, para minhas netas e neto.
0: Manda sim, dona Cícera.
1: E todas netas e todos netos. E toda a minha família. E a família Agreste FM, que mora no meu coração.
0: Bem arrochada.
1: Especialmente você, Jane. Tchau, tchau, Jane.
0: Obrigada, amor. Beijo.
2: Obrigada, beijo. Gostaria de você colocar um forrozinho de Zé Vaqueiro. Ofereço para você, Mayara, Mavia, eu e todos que estão na escuta.
0: Ok, Zé Vaqueiro, a gente vai tocar sim, viu, meu amor? Um beijo pra você, vem a Wanda.
3: Oi, Jane, boa tarde, é Wanda.
0: Boa tarde.
3: Eu não gostaria de ouvir Paixão Proibida com Tairone Cigano. Oferecer a minha filha, a minha filha com nada, a minha neta Davi, a minha neta Emma, a minha netinha Elisa, a Henrique do Fabrico, a Alcimar do Fabrico, a Regina, a Adla, a Comadre Jandira, a Janine, a Giraia, a Galego, a Comadre Cicinha, a Vânia, e a toda que mudava a FM, a vocês pessoas. E a Lourdinha, a esposa de Geninho.
0: Pronto, recado dado, meu amor. Beijos. Boa tarde.
4: Aqui, Pajosa, Matheus, Geno, Grandão, Diogo, Pochó, Pablo, Bebé. Quero uma música de Bahia, Cabelo, Grandão e eu, tá bom? Uma música de Acidão, pra gente ouvir. Tudo de bom pra vocês aí. Vai falar com Deus, pra você também, pra nem a gente escutar. Nota mil essa rádio aqui.
0: Valeu, meu queridão! Obrigado pelo teu carinho aqui com a gente. Tudo de bom também pra você, viu? Sintonizado aqui na melhor 89,5, né? E olha só, tá na hora de chamar a Terezinha. Uhul! É, chegando por aqui com a gente, né, Tê? Tá lá em São Paulo, ó. Ainda. Oi, Tê, é com você, meu amor. Boa tarde.
5: Minha rainha de rosa, por favor, passa aí tributo pra Antônio. Te tirar da cabeça, não consigo. Ofereci pra você, Bárbara, seu lindo neto, pra toda a equipe da Opta Agreste. E a Laída é Paulo de Carrilho, Javadinho Nis, Laios de Altinho, Lenida, Lene Valdo, Leandra, Precisinha Lália, Claudio Cid Cocão, Vião do Chalé, Germano de Jurema, Graça Paula, Ricardo Peixe, Luciano do Panela Quente e Equipe, pra minha irmã Socorro, minha sobrinha Jeane, enfim, toda a minha família aqui em Sampa, e pra todos os ouvintes, que o Altíssimo nos abençoe. Uhul!
0: Uhul! Bora sim, curte Elsa, juntinhos por cá, né? A Teta lá em São Paulo pedindo essa música com a gente aqui, ó, e vai pra toda a galera aí da construção do Nau, né? É, o esposo da Jeane, tá todo mundo por lá, né? Curtindo a nossa rádio também, né? A nossa programação, e bora curtir mais um sucesso. Né? Ela pediu e a gente vai tocar. Te tirar da cabeça, não consigo. Canta pra gente, vai. Denis Souza, no tributo.

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1: Simbora com o nosso forrozinho danado de bom. Vânia do Batom, chegue pra cá, minha filha, venha.
8: Boa tarde, Jane, que está falando é a Vânia do Batom de Batateira. Quero dar os parabéns à Dona Maria de Tico, que ontem ela fez 91 anos. Que Deus abençoe ela, muitos anos de vida, que essa data se repita por muitos e muitos anos, que era a música de Assisão, que é pela dançar um forrozinho. Um cheiro, um abraço, Dona Maria, que tá mandando é a Vânia do Batom.
1: Olha só que delícia, Dona Maria de Tico, feliz aniversário, sua linda, que Deus continue te abençoando muito, viu? Eita nós, que Deus continue aí guiando suas escolhas, iluminando sua jornada, com muito amor e sabedoria, também muita saúde, 9.1, olha só, Dona Maria de Tico, parabéns pra você, princesa. Olha quem tá passando por aqui, é o nosso amigo, né? Tá lá no bairro do Cedro, Campo do Arco-Íris, ao lado da cidade Jardim. Curtindo a nossa programação, né? O nosso amigo Neto Simpliano, descobridor de talentos, futebol masculino e feminino, né, Neto? Ex-jogador do Central. Nosso amigão aí, Neto Simpliano, imperador do Maranhão também, né? Jogou por lá. É, gol da vitória com Jesus, Neto Simpliano aqui participando com a gente. Eita, nós. Um cheiro pra pra você, viu, Neto? Descobrindo talentos, ó. E é só ligar 99473-2179. Beijos. Oi, boa tarde.
9: Oi, gente, Jane, Rosilei, daqui da Filipe de Papá. Querida, coloca a música de Márcio Leite em todos os tempos. Pra você, pra todos aí da Grécia, uma vez por Juquinha, meu cunhado Chico. Pra Cícero João Augusto, pra todos da Vila do Cruzeiro, todos os Cintivas. E dizer pra todos, estamos com a maior da gente, tá bom, querida? Tchau, um cheiro.
1: Beijão, sua lindona.
10: Oi, Jane, boa tarde. Aqui é Lisa do Cícero Cruzeiro, Jane. Eu quero que você passe uma música de aniversário cantada com amendoim para oferecer para minha filha Gislaine e para meu sobrinho Arthur, que estão de idade nova hoje. Um abraço.
1: Olha só, o Arthur e Gislaine, aniversariantes de hoje. Vamos celebrar mais um ano de vida, né? Que Deus abençoe ricamente aí o passo de vocês e suas escolhas, iluminando aí a jornada de vocês, né? Com muito amor e sabedoria. Que Deus te abençoe, Gislaine e Arthur. Parabéns pra vocês. Feliz aniversário. Catuaba a gente já tocou hoje, né? Pra todos os aniversariantes, incluindo a Gislaine e o Arthur. Miriam de Panelas, pedindo a Esclate com Banana no ritmo junino, oferecendo pro seu esposo, a sua tia Léo, pro tio Pequinha. E também pra sua mãe Graça, o seu pai Miro, lá de Cruzes, pra toda a galera que tá curtindo com a gente, ótima tarde. Deixando o espetinho lá de Cachoeirinha, tarde abençoada pra você também, seu amigo, o pai da Valentina, Cristiano e toda a família curtindo nossa programação. Boa tarde. Carmen Toquim, Belém de Maria, sempre sintonizados. Isso é bom demais, né? É o forrozinho internet de bom por cá. Oi, boa tarde.
11: Oi, Jane, boa tarde, Jane. Aqui é o Bertinho da Galdinha, da Lagoa da Volta.
1: Fala, meu
11: Jane,
1: amor.
11: Quer que você passe uma música aí? Jorge Altinho, a nova. São João, né? Quero oferecer pro meu filho Carminho, minha filha Marcela, minha prima Cissa, meu sobrinho Davi. E para todo mundo que tá escutando essa rádio maravilhosa. Que tô bom,
1: beijo, lindona. Beijo pra galera de Lagoa Nova. Everton tá por cá pedindo amor de Jasmin com o Rei Vaqueiro. Ligadinho na melhor 89,5. Olha quem mandou aí, ó, pra gente, videozinho da sua pequena.
12: Marlene. Olá, Jane, desculpa que eu apaguei o áudio, mas porque eu mandei um negócio errado. Boa tarde, minha rainha. Sou Marlene de Alto Bonito. Toca, se der. Mas vai dar. Mas tudo com leite, de todos os tempos. A minha netinha, opa, Maria Júlia, que é lá de vídeo. Tá fazendo um aninho e dois meses hoje. Ela ama dança, joga os cabelinhos. Beijo, minha rainha.
1: Vi.
12: Toda escuta nesse filho gostoso.
1: Tá de cavalinho aí, né? Não pula, pula. Que fofa. Um beijo, princesa. Oi, boa tarde. Luzia Nunes.
13: Oi, Jane. Boa tarde. Aqui é Luzia Nunes. Mostra aqui do Monte. Eu gostaria que você passasse uma música de Santana. Pode ser qualquer um que eu oferecer pra você, sua família, pra minha família, pra todo mundo. Essa rádio é maravilhosa.
1: Obrigada pela sua participação, meu amor. Tudo de bom, viu? É por aqui o forrozinho danado e bom. Tá bom demais, tá bom? Eita, nós. Deixa eu mandar um abraço aí pro Genis, mandando alô pro sua esposa Lidiane, filho Jonathan, Johnny, John, Parido, Véia, sua mãe Josefa, toda a galera curtindo a melhor do Brasil, a Grécia, a favorita do Nordeste, Brasil e mundo, né? Ah, deixa eu mandar um beijo também aqui pro irmãozinho do ovo lá em Cachoeirinha, curtindo com a gente, o Naldinho. Ligadinho com a gente, o Zé das Novinhas também. Eita, nós! Josi, tá curtindo com a gente, né? Ela pediu umas trufas com leite, né? Fogo no cabaré. Tá pedindo aqui coração turista, né? Vamos lá, vamos ver se dá tempo de tocar também, né? Josi, meu amor, beijo pra você, viu? Forrozinho danado e bom. As meninas, simbora. Eita, o que a gente traz agora? Tô na dúvida. Vamos lá, vamos de quê? Chiclete com Banana chegando por aqui, venha. Uhul, Balão Dourado, Riacho Navio, Música Alegre, Pé de Moleque. É Chiclete com Banana aqui na nossa tarde. É forrozinho danado e bom.

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0: muito simples, né? Vamos mudar o clima? Você vai gravar um áudio no nosso WhatsApp 99826-1509. Até um minuto de áudio. E conte como vocês se conheceram pela nossa rádio.
1: Começa aquela coisa assim. Mão naquilo, aquilo.
0: Aquilo na mão, né, Fábio?
1: Bom.
0: Desse jeito, né?
1: Eu procurei uma canção pra falar sobre esse estado de amor. Eu procurei uma canção e achei um hino.
0: Se você quer ser meu namorado, a história mais emocionante estará concorrendo a um super apresentaço, né? 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É só você contar suas histórias de amor em um áudio de um minuto. Não passe, viu? Se passar, só vai ficar pros beijos e abraços. Então você que tem a sua história, né? Encontrou aquela sua cara metade, a metade da laranja, ou de repente do limão. Mas encontrou através aqui da nossa rádio. Você né? lembra aquela época lá dos recadinhos? Né? Quem lembra? Aí você mandava aquele recado de amor pra pessoa amada. E agora você vai mandar pra gente em áudio, um minuto. Você tem pra mandar pra gente a sua história de amor. Como começou, como aconteceu, né? E a gente vai estar sorteando quatro casais, tá? 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Mas olha, presta atenção, tá? Só pode mandar o áudio contando a sua história a partir da quarta-feira 10. Pra que a nossa produção separe a sua história. Não tá valendo hoje. É só quarta-feira, dia 10, quando a gente liberar, tá bom? 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
0: Música por aqui enquanto o Dia dos Namorados não chega, né? Vem aí, Rei Vaqueiro, unha pintada, amor de Jasmin, é pra já.
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0: Muito boa tarde, você continua por aqui ligadinho com a gente. Ligadinho com você, você comigo. Segunda a sexta, ligada em você por aqui, ó. Olha, gente, nota de utilidade pública foi deixada por esquecimento, né? Ontem, na feirinha lá do bairro Novo Horizonte, né? Ontem, domingo, assim, mais ou menos por volta de 1 da tarde, né? Próxima, aliás, ao lado da paróquia aí Nossa Senhora de Fátima, então foi deixada uma lona cinza, né? Essa lona pertence a Bia e o Carlos Reis, né? Então, gente, quem encontrou essa lona, né? É, por favor, devolver ao Carlos Reis ou a Bia, no 8469-1258 ou 9905-2834, telefone do Carlos, né? A Bia mora aí na Coab, na rua, num postinho, né, do posto de saúde. E ela gostaria muito, né, que alguém que encontrou fosse lá devolver pra ela. Inclusive vai receber uma gratificação, tá bom? Essa lona, ela pertence à nossa amiga Bia do Bazar. Quem tiver alguma informação, né, achou a lona aí, informar pelo WhatsApp, que terá uma gratificação, tá? É uma lona cinza de banco de feira, gente. Foi deixada por esquecimento ontem lá na feirinha do domingo, né? Por volta de 1 da tarde, na feira do bairro Novo Horizonte, ao lado da paróquia Nossa Senhora de Fátima, pertencente à nossa amiga Bia do Bazar. Quem encontrou, por favor, né? Ela tá esperando a volta. É, e ainda vai receber uma gratificação. 13h43 na Agreste. Bora lá, chamou. Hoje eu tive encontro com a minha amiga Neide, esposa do Cido, da Tapeçaria Central, né? E ela tá por aqui pra pedir música com a gente também. Foi um prazer, viu? Revê-la hoje, minha linda.
1: Boa tarde, Jana. Aqui tá falando...
0: Opa, calma aí, deixa eu liberar aqui. Vai lá, manda.
1: Boa tarde, Jana. Aqui tá falando, né, Neide? Ô, Jane.
0: Oi, meu amor.
1: Por favor, passa Santana pra mim aí, forrozinho de Santana.
0: Sim.
1: É, tamburetinho? Ah, vem, Sejane. Eu quero oferecer para meu esposo Cido, os meus filhos, Evandro e Djalma, minha neta Maria Alice, Maria Eduarda, meu príncipe José Enzo, minha nora Adriana, é, para minha irmã Francinete, no bairro Novo Horizonte, meu sobrinho, o F.T. Emily, e para você, Jane, viu?
0: Obrigada, paixão.
1: Filho, seu netinho. Eu também, agora tu não tem mais inveja, não, Jane. Eu tenho um netinho, viu, sim?
0: É, agora tu ninguém tem mais inveja.
1: Eu tenho duas netinhas e um netinho agora. Completou, viu, sim, Jane?
0: Que delícia,
1: tchau,
0: né? A melhor coisa é ser vovó, né? Mãe, avó é bom demais. Bora.
2: Boa tarde, Jane. Aqui é Lucy Crede, Camusim, São Félix.
0: Oi, Lu.
2: Gostaria que você passasse uma música, Saga do Borraqueiro. Ofereço pra toda a minha família, especialmente para você e pra toda a sua família. Cheiro rosa, Jane.
0: Essa saga do vaqueiro é muito longa, né? Dá pra tocar no nosso programa? Vamos deixar a forrazinha internada de bom? Vou ver se eu coloco ela hoje de novo. Bora.
3: Boa tarde, Ana de Paula. Aqui é Zeca, de Roçadinho.
0: Fala, Zeca.
3: Olha, bota uma música aí de Alcimar Monteiro. Qualquer um, pode ser qualquer um aí. Alcimar Monteiro.
0: Toque sim.
3: Esse é um forrozinho pra gente curtir. É, eu quero oferecer pra minha esposa.
0: É, porque é essa, né?
3: É, minha filha, Stephanie e Tainá. Meu amigo Bianco. Meu amigo Valdeci. Meu amigo Edson Pereira, lá de Catende. E estamos juntos. E sempre curtindo essa rádio maravilhosa.
0: Que
3: valeu,
0: bom.
3: Paula, tamo junto, viu? Tamo junto. Todos os dias eu tô aqui, liga.
0: Uhul! Forrazinho da Nerd Bão. Simbora!
4: Boa tarde, Jean de Paula. Sou Eliana, moro aqui na Lagoa dos Gatos.
0: Boa tarde, meu amor.
4: Sou do Cinto Lagoa dos Gatos. Quero pedir pra você mandar um abraço pra todos, todos da minha família, pra minha mãe, pros meus 4 filhos. Pra todos que estiver ouvindo. E quero te pedir uma música de Mado Batista, Se Não For Por Amor. E oferecer especialmente pra minha mãe, pros meus 4 filhos, pra você e pra todos que estiver curtindo. Um cheiro, Jane.
0: Outro
4: um
0: pra você, meu amor.
5: Boa tarde, Jane de Paula, sou Cida Maurício, aqui de Cachoeirinha. Queria ouvir com Jorge de Alpinho, Solidão na Minha Cola.
0: Toquei.
5: Vou oferecer a todos os ouvintes.
0: Pra você, viu?
5: E pra você que faz esse programa maravilhoso de todas as tardes.
0: Obrigada, Cida. Um beijo.
6: Boa tarde, Jane. Quero uma música do Léo Magalhães, Jogo Sem Fim, para oferecer a minha irmã Joelda, a minha irmã Josinária, a minha irmã Leonária, a meu irmão Léo, a meu irmão Douglas, a minha mãe Quitéria, meu pai Jaime, a Sidoca de Caruaru, a Júnior de Panelas, a Edgar Fênix, a Josia Leal, a você, Jane, sua filha Bárbara, seu neto, a minha avó Cilinha Dória, e todos que estiver curtindo essa rádio maravilhosa.
0: Uhul, tenha obrigado.
6: Um bom começo de semana pra você.
0: Pra nós, meu amor. Beijão. Eita, nós.
7: aqui a nossa programação, né? Eu acho é pouco. Vamos lá, deixa eu ver quem mais aqui, né, na sintonia com a Grete. Boa tarde.
8: Oi, Jane, boa tarde. Sou Miriam aqui do Sítio Olho d'Água. Jane,
7: oi, por Miriam.
8: Favor, passe aquela música Forró de Todos os Tempos.
7: Sim.
8: Pra me curtir, pra oferecer pra todos que estão na escuta dessa rádio maravilhosa. Cheiro.
7: Cheiro, meu amor.
9: Boa tarde, Jane Paula, que é uma da Gustavo. Teve um forrozinho hoje com o Azulão. Dona Tereza, que referiu especialmente para minha esposa Jane, que está trabalhando em Fábio Cupira. Para meu amigo Jorge Pedreiro, que está aqui comigo junto na construção do Jaceu, na Gustavo. Um abraço.
7: Outro para vocês aí, obrigado pelo carinho, viu? Para Roberto Nério.
10: Jane Paula, aqui é seu amigo, só que chama Tereza da Paróquia, que é só original. Apareça a música que mais fez com o forró de todos os tempos. A presa amiga Jean de Paula, a Jovadionis da Gacina, a Mazé da Tiri Cruz, a Júlia Gerente do Teruvim Panela, e todos que estavam na nossa guest FM, a Tim Cruz, a mais querida do estado de Pernambuco, a Rádio Inteiro. Consigo deixar, abençoado.
7: Obrigada, meu lindo! Obrigada pelo seu carinho aqui com a gente. Oi, boa tarde, da Rolanda Água Potável. Seu parceiro B, né? Eita, ainda pergunta se a gente quer pitomba. Ah, pitomba é um negocinho mesmo de chupar, né, não? É docinha? É docinha, Darlan? Beijo, cheiro pra vocês. Estão na pitomba, os meninos. Estão chupando pitomba. É boa época, né? Época. Abração pra toda a galera de Cupira do Lago Azul. Que papá. Cheiro pra vocês, meninos. Quero não. Quero pitomba, não. Fosse outra coisa, né? Eu até ia, mas a pitomba eu acho ela meio sem graça. Ai, menino, vocês mentiram do sério. Estão pedindo aqui o Frank Aguiar. Moto táxi, olha só. Eita, os mototaxistas, né? É, ligadinhos aqui com a gente, Orlando Santos. Cheiro pra tu, viu, menino? Boa tarde.
11: Boa tarde, Jane. Oi, Jane, eu quero uma música. Maria Mendonça. Oferecer para a torcida curtindo, principalmente para vocês, Jane.
7: Obrigada.
11: Para o Rafa Verito, para minhas irmãs, para minhas comadres. Para todos que estiver curtindo, Jane. Manda aí, uhul!
7: Uhul! Bora lá, tamborete de forró Santana. Tem Mastruz com Leite, tem Azulão Dona Tereza e tem muito mais por aqui. Bora curtir? Aumente o som aí que a gente toca pra você, ó. É forrozinho danado de bom.

0: E olha só quem também tá querendo curtir Mastruz com Leite.
1: Boa tarde, Janinha. Paulo do Carrilho. Passa aí. Mastruz com Leite. São João, todos os tempos. Abraço, beijo rosas para ti.
0: Mandou vídeo aqui da sua mãe dançando. Dança meu muito, hein? Simbora, Mastruz com Leite.
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0: Deixa eu mandar um abração aí pros nossos amigos. O locutor Gemerson e a Gerciane lá em Agrestina na loja Sensação. Dia dos Namorados, hein? Tá chegando.

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1: Hora certa, apitou, confere aqui, 4:03. Boa tarde.
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6: Olha só, trazendo Zezé de Camargo e Luciano, né? Especial pra nossa amiga Bia, tá curtindo a nossa tarde, o Carlos Reis também, na sintonia.

Tax, Frank Aguiar chegando por aqui. Deixa eu mandar um abração aí, Aninha, pro Josinaldo, o taxista, Luiz Felipe, esposa e toda a família curtindo com a gente. Ó, Maurício do Ovo e a Lúcia, sempre na sintonia, né? Os melhores ovos fresquinhos e selecionados aí com Maurício do Ovo, viu, gente? Às quartas, na Feira Livre aqui de Cupira, ó, em toda a região, Maurício do Ovo vai.

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3: E bora de forrozinho danado e bom por aqui, 4:22 na Graste.
1: Em você!
3: Ligado em você, seu programa de segunda a sexta por aqui, ô, né? Simbora, oi, boa tarde.
4: Boa tarde, Andy Paula, que é o Valente da cidade de Lajeado, boa tarde, curtir hoje. Qualquer uma de onde do Brasil. Vou oferecer a toda a galera aqui de Lajeado, calçado, eu vim lá de novo pra você e todos os ouvintes que estão com esse programa maravilhoso. Deus abençoe.

0: escuta com a gente, né, Gersino? Aquele abraço, boa tarde.
1: Por favor, viu, gente? Boa tarde. Boa semana, filha. Se der, você toca a música. Eu queria ser doutor com Jorge Delfim. Acho que é assim.
0: Tá bom. Vamos lá, né? Euclides tá com a gente, ó.
1: E doutor, viu? Jorge Delfim. Obrigado.
0: Pronto. Nosso amigo Euclides, por aqui, né? Euclides da pracinha, beijos. Nildo e Zezinho lá em Panelas também curtindo com a gente, aquele abraço. Oi, a Rosiane lá tá em Guarulhos, São Paulo, né? Tá frio aí, né, Rosiane? Ó, abraçando seu pai Zé Luciana, sua mãe Mazé, aniversariante. Mazé, né? O aniversário dela vai ser, no Dia dos Namorados. Lembra a gente, tá bom? Pedindo Zé Vaqueiro, ela é fã de Zé Vaqueiro. Oi, tem mais? Boa tarde.
2: Oi, Jane, boa tarde. Eu sou Cristina aqui do Passar de Areia, município de Belém Maria. Oi, Jane, por favor, bota magnífico pra mim. As véias, eu adoro a música véia deles.
0: Opa, eu também.
2: Obrigada, Cristina, Jane. Eu gosto muito de você. Eu escuto você toda tarde. Tchau, Jane.
0: Me usa. Ai, faz de mim o que quiser. Edivaldo.
3: Boa tarde, Jane de Paula, aqui é Edivaldo Raizeiro, Campos de São Félix. Boa tarde, Bruno Marrone. Pra todos os casais apaixonados.
0: Opa, Bruno Marrone, já sabe a história, né? Outro pra vocês aí, ó. É, quem fez história de amor aí, né? É, curtindo a nossa rádio, mandando música, né? Pra aquela pessoinha, sua cara metade por aqui. E aí hoje vivem casados, né? Tô, sei lá, estão vivendo juntos, né? Então vai ter prêmio por aqui, viu? Então presta atenção que a gente tá fazendo acontecer por aqui, ó. Oi, boa tarde.
4: Paula, boa tarde, tudo bem?
0: Tudo bem.
4: Jane Antônio Rio de Janeiro, tudo tranquilo?
0: Tudo tranquilo.
4: Eu gostaria de ouvir a música com Anda Magnífico, Boteco do Forró. Eu acho que é isso. Oferecer aí pra toda a galera aí, forrozeira aí, do Agreste, Pernambucano, do nosso Pernambuco. São João, né, chegando aí, arrebentando a boca do balão. Oferecer pra toda a galera de Cupira, do meio, Mima Cícera, todos que estiver ouvindo. Valeu, um abraço, bom trabalho.
0: Valeu, boa tarde! Abração pra você também aqui, curtindo a gente. Oi, quem tá passando por aqui também é a Ninha, lá em Monte Alegre, né, Ninha? Tá alegre hoje, semana começando. Eita, José Rivonaldo tá pedindo aqui com a gente. Toque 10, né, meu filho? Vamos ver o que é que dá pra tocar ainda por aqui, né? Oi, boa tarde! Clodoaldo, eu tô lá em São Paulo, né? Curtindo aquele friozinho, mas ouvindo a nossa rádio pra se esquentar.
5: Oi, Jane, boa tarde. Oi, Jane, aqui é Darnês, de Peça do Mendes.
0: Oi, meu amor.
5: Oi, Jane, eu gostaria de escutar uma música de Safadão. Qualquer uma. Oferecendo pra minha irmã Liana, minha filha Larissa, e pra você e todo que tá escutando essa rádio maravilhosa, hein? Boa tarde, Jane.
0: Boa tarde pra você também, meu amor. Cleide lá em Taboquinho tá curtindo com a gente. Rizomar de Panelas mandando um alô pras filhas Cat. Também a Nicole, né? E pra toda a família na sintonia com a nossa rádio. Oi, então pedindo Jorge de Altinho aqui pra Marinês e a Marlene. Bora tocar, né? Sandrine de Laje Grande que atende, né? Pedindo música também aqui, ó. Coração Turista, Maestros com Leite. Calma aí, minha linda. Se não der tempo de tocar agora, a gente toca no forrozinho da Nath Bomb. Que triste, não. Josi, beijos. Luzia Nunes, né? Tá aqui Orlando Sex também na sintonia com a Gretchen. Eita, nós. Olha só, mais um de Zé Vaqueira aqui. Eu já falei, não, não, tá falado. Pronto. Aldemir, Pérola Negra, Belém de Maria. Tá friozinho por lá, né? Ó, Carminho Toquinho, Belém de Maria também curtindo com a gente. Eita. Tá bom demais, tá não? Eita, eita, eita. Boteco aqui do forró do Maria.

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1: Vamos, espacio, moço. Agora que está aí, ó. Tamo junto, hein?

0: O que dinheiro e cacete não resolver?
1: 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É.
2: Beijão especial para os nossos aniversariantes. Daniele, parabéns pra você. A Maria de Tico, 9.1 hoje, né, Maria? Beijão pra você. Gislaine e o Arthur também são aniversariantes. Parabéns. E a Mariane também, né? A Mariane, filha do pastor Gabriel, da Tainara, parabéns, tá? Dos pais, da sua irmã Rebeca, de todos os familiares e amiguinhos todos também. Mariana, pra você. Deixa eu mandar um beijão aí, ó, pro Josevan e a Juliana aí no Fabrico, né? Curtindo a nossa programação também, os pais do Alberto. O outro ficou sem nome, né? Não me deram o nome do outro? A gente manda na próxima.

0: abraço também a Marilesa e a Marlene curtindo aqui a nossa programação, né, linda?
1: Oi, Jane, comeu uma castanhinha.
0: Castanhinha, essa tá boa, né? Bora lá, ela mandou uma foto de uma panelada aqui, gente, de castanha. E deixou a gente, né, Marinês, a Marlene lá, deixou a gente com água na boca. Um beijo, meus amores. Ah, Cristina do Espetinho lá de Cachoeirinha curtindo com a gente. Minha amiga Valquíria, Socorro Bebê Cair Levantar, a Laide, Regis do Bar, né, a dona Zefinha, a Socorro na Louro Paulo também, aí a Valquíria da Caixa d'Água, né. Um beijo pra vocês. Pessoal aí da equipe de enfermagem do hospital, né, de Panelas, Ellen, não deu pra entender aqui, Silene, eita, não deu pra entender, Lenilda, deixa eu ver quem mais, Roselma, Rosângela, né, tá muito clarinho, Valquíria, Ellen, eita, não deu mais, me perdoe aí, manda outro, viu, Valquíria, depois, outro bem aceizinho, que não dá pra ver, nem abre mais aqui, ótimo, dar um beijo também pra Cristiane e Xande, né, tá curtindo com a gente, aquele abraço, tá? A Cris e Bateguara Lagoas também ouve a gente, tá na hora da nossa despedida, mas antes tem Bruno Marrone e eu volto pra se despedir por aqui, tá bom? Um beijo muito especial pra Ivonete, seu João Estevão, né, Aninha, Janete, enfim, toda a família, né, estivemos juntos no sábado passado em comemoração a mais um ano de vida do seu João Estevão e foi uma festa e tanto, viu? Amei! Rever todos vocês, beijos!

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0: Olha só, chegamos ao final do nosso programa. Que bom ter estado com vocês, tá bom? Amanhã de volta por aqui logo após o programa. O Agreste Reclama tem o nosso encontro, né? Tocando de tudo, gente. Mas esse mês junino, a gente, né? A especialidade é forró. Bom demais, né? Eita, coisa boa. Então, simbora. Simbora, 4h59 na Agreste. A gente fecha aí, ó, com Wesley Safadão.
1: Puxa, meu batera, vem pra cá, Zé Vaqueiro.
0: Zé Vaqueiro, claro. Fiquem com Deus, tô indo com ele. Até amanhã, hein?

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2: 5:30.

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0: Alô, meu irmão, alô, minha irmã, e com muita alegria que estamos levando ao ar hoje. É, hoje, neste dia tão ensolarado, cheio de água também, e cheio das chuvas, mas que são as bênçãos de Deus, né? Ontem choveu bastante, mas a graça de Deus também é transbordante, inunda o coração da gente, tá certo? Então, agradecer a Deus, pedir a Deus sempre mais que Ele nos dê aquilo que Ele sabe de tudo que nós tanto, tanto necessitamos, tanto precisamos. Amém? Então, a caminhada é longa, a caminhada é difícil, bem difícil, tá bom? Então, você é homem, você é mulher, você é uma família, você é um casal, vão sozinhos, procurem caminhar sozinhos, mas procurando sempre Deus, procurando colocar Deus sempre em primeiro lugar. A família tem que caminhar juntos, procurando colocar Deus sempre em primeiro lugar. Por isso, é necessário, é muito necessário, serem bem educados, né? Serem cordiais um com o outro e com todos que estão lá em torno de vocês. Procurem ganhar o dinheiro de uma forma lícita, de uma forma justa, um dinheiro que vai enobrecer aquilo que vocês já são. A graça de Deus vai estar em vocês. Se vistam bem, é isso. É um conselho. Se vistam bem. E para agradar a Deus e agradar o seu cônjuge, ajudar a sua esposa, né? Então andem também, além de serem bem vestidos, vocês devem andar também cheirosos. Né? Andem cheirosos, bem um odor, um cheiro gostoso. Então sejam humildes também. Para isso é preciso ser humilde, tá bom? Essa humildade que nos leva a conhecer, humildade que nos leva a verdadeiramente viver o amor ao próximo. Mantenham sempre esse bom humor, o humor de quem é filho de Deus, de que tudo espera, mas que tudo confia. Por isso a alegria permanentemente, sempre. É uma alegria no coração, é a alegria da alma. E você, meu irmão, você, minha irmã, que agora está me ouvindo, né? Que seja essa a tônica da vida de vocês. Amém? Amém. Vamos começar o nosso programa de hoje. Vamos rezar, fazer a nossa parte em oração também. Amém?
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0: Senhor esteja convosco, Ele está no meio de nós. Proclamação do Santo Evangelho de Nosso Senhor Jesus Cristo, segundo São Mateus, capítulo 5, versículo de 1 a 12. Naquele tempo, vendo Jesus as multidões, subiu ao monte e sentou-se. Os discípulos se aproximaram dele e Jesus começou a ensiná-los. Bem-aventurados os pobres em espírito, porque deles é o reino dos céus. Bem-aventurados os aflitos, porque serão consolados. Bem-aventurados os mansos, porque possuirão a terra. Bem-aventurados que têm fome e sede de justiça, porque serão saciados. Bem-aventurados os misericordiosos, porque alcançarão misericórdia. Bem-aventurados os puros de coração, porque verão a Deus. Bem-aventurados os que promovem a paz, porque serão chamados filhos de Deus. Bem-aventurados os que são perseguidos por causa da justiça, porque deles é o reino dos céus. Bem-aventurados sois vós quando vos injuriarem e perseguirem e mentindo disserem todo tipo de mal contra vós por causa de mim. Alegrai-vos e exultai, porque será grande a vossa recompensa nos céus. Do mesmo modo perseguiram os profetas que vieram antes de vós. É palavra da salvação. Pela palavra do Santo Evangelho, sejam perdoados todos os nossos pecados. Queridos irmãos e irmãs, ouvimos então a bem-aventurança. O que é bem-aventurança, senão felizes? Os felizardos, posso dizer assim, os agraciados. Bem-aventurados. Boa memória, boa qualidade de vida, bem-aventurados. Quem tudo isso tem e tudo isso pode viver. As bem-aventuranças de Jesus são aqueles que vivem conforme a vontade de Deus. Felizes são esses. Essa é a tradução. Felizes os mansos, felizes os que têm fome de justiça. Felizes os aflitos, felizes os puros de coração, felizes os que promovem a paz, felizes até os perseguidos e felizes os pobres em espírito, felizes a cada um e a todos. Somos convidados a rezar. Vamos então ouvir agora o nosso querido irmão Padre Josimar, que hoje vai nos ajudar a refletir sobre as bem-aventuranças. Amém.
1: Louvado seja nosso Senhor Jesus Cristo, para sempre seja louvado. Querido irmão, querida irmã, estamos no início de uma nova semana, a décima do tempo comum. Vamos abrindo nosso coração diante do Senhor e permitindo que Ele faça coisas novas na nossa vida, para que assim também nós entremos um dia no seu reino de amor. A partir de hoje, nós começaremos nos dias de semana a meditar o Evangelho segundo São Mateus. E é importante que hoje, logo no primeiro dia, já se abre para nós as portas do Reino do Céu. Afinal, o Evangelho de São Mateus, ele está estruturado em torno de cinco grandes discursos de nosso Senhor Jesus Cristo. Para São Mateus, Jesus é o novo Moisés. Assim como Moisés deixou cinco grandes livros que formam a lei, a Torá, a instrução do povo de Deus, do Antigo Testamento, assim Jesus, nosso Senhor, no Evangelho de Mateus, nos deixou cinco grandes discursos que orientam a vida do novo povo de Deus, que é a Igreja. E o primeiro discurso de nosso Senhor Jesus Cristo é o chamado Sermão da Montanha, que nós vemos hoje Jesus começar. Ele subiu ao monte, sentou-se, viu as multidões, chamou os discípulos e começou a ensiná-los. Então, entre o capítulo 5 e o capítulo 7 de São Mateus, nós temos esse primeiro grande discurso chamado Sermão da Montanha. E é muito interessante, meu irmão e minha irmã, que Jesus tenha começado este sermão pelas bem-aventuranças, porque ele está apresentando qual é o programa da sua missão. Jesus veio a este mundo para nos dar a bem-aventurança eterna. Jesus veio a este mundo para nos santificar, para nos resgatar do pecado, para nos introduzir no reino dos céus. E para que isso aconteça, meu irmão e minha irmã, é preciso que nós entremos na lógica do reino de Deus. O que é mais interessante é nós percebermos que a lógica do reino de Deus não é uma lógica neutra. Ou seja, não é uma lógica que diz assim: olhe, para você entrar no reino de Deus, você tem que ser bonzinho. Para você entrar no reino de Deus, você tem que ser uma pessoa neutra, uma pessoa que não faz nada. Basta você não fazer nada de errado e você já está no reino de Deus. Não é essa a lógica do reino, meu irmão e minha irmã. Preste atenção nas bem-aventuranças. Veja, a lógica do reino é uma lógica contrária à lógica do mundo. Veja, é isso que o reino de Deus começa expressando nesse discurso pelas bem-aventuranças. Meu irmão e minha irmã, o Sermão da Montanha, e a gente já vê isso pelas bem-aventuranças, é um discurso revolucionário. Nosso Senhor Jesus Cristo está nos convocando a enfrentar a lógica do mundo em que nós vivemos. Olha que coisa interessante. Enquanto o mundo nos acostuma a buscar o poder, enquanto o mundo nos acostuma a buscar o prazer, enquanto o mundo nos acostuma a buscar o prestígio, que são as três grandes tentações, né? O poder, o prazer e o prestígio. Enquanto o mundo nos acostuma a procurar por isso, Jesus manda que a gente procure exatamente o contrário. Olha que coisa espetacular, meu irmão e minha irmã. Ele começa a dizer, para aqueles que querem poder, Jesus começa a dizer, bem-aventurados os pobres de espírito. Ou seja, aqueles que não acumulam nada para si. Aqueles que não buscam aquilo que vai lhes favorecer. Mas aqueles que se abandonam nas mãos de Deus. Olha que coisa. Bem-aventurados os pobres em espírito, porque deles é o reino dos céus. Para aqueles que buscam prazer, Jesus diz, bem-aventurados os puros de coração, porque verão a Deus. Olha que coisa, veja meu irmão e minha irmã, não é só ser bonzinho, é ser contrário à lógica da impureza. Veja, não é apenas eu dizer assim, ah, eu não quero entrar na lógica do mundo, eu preciso combatê-la. Eu preciso ir contrário a ela. Eu preciso ser um sinal de que o reino chegou, tirando da minha vida o reino do pecado e levando os outros também a saírem dessa loja. Para aqueles que procuram prestígio, Jesus diz, bem-aventurados sois vós quando vos perseguirem, injuriarem e mentindo disserem todo tipo de mal contra vós por causa de mim, porque vós é o reino dos céus. Olha que coisa. Então, meu irmão e minha irmã, levantemos do nosso comodismo. Busquemos, a partir de agora, entrar nessa nova forma de ver o mundo, nessa nova lógica de quem não apenas quer ser bonzinho, mas de quem quer combater pelo reino de Deus. Deus vos abençoe, meu irmão e minha irmã, em nome do Pai, do Filho e do Espírito Santo. Amém. Ó Maria concebida sem pecado, rogai por nós que recorremos a vós.
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3: Vamos rezar hoje, né? Estamos rezando, estamos começando o período de Copa do Mundo. O mundo inteiro está se voltando os olhos para Estados Unidos, México, Canadá, né? A gente também volta, mas volta com uma outra perspectiva de oração. Rezar, pedir a Deus, orar, para que seja a vontade de Deus realizada e que a paz continue reinando na vida de todos nós, tá certo? Que os países que estão lá comecem a perceber no esporte uma integração de almas, uma integração de espíritos, né? E possam servir melhor ao Senhor. Então vamos rezar por todos os jogadores, por nossa seleção, pela seleção do Brasil. Vamos lá rezar para que Deus dê saúde e força e que nenhum se saia ferido, que nenhum saia, né, quebrado, sei lá, mas que seja feita a vontade de Deus. Vamos rezar. Que ele fala assim: padre, reze para que o Brasil ganhe. Eu falei: não vou rezar, eu vou rezar para que Deus faça o que ele quer. Porque se eu rezar pelo Brasil, tem tantos outros padres rezando pela Alemanha, sei lá, Uruguai, Argentina, né? Eu peço como brasileiro, sim, como meu coração de brasileiro, estou pedindo a Deus pela nossa seleção, pelo Hexa. Mas seja feita a vontade de Deus, tá bom? Vamos rezar, vamos do mundo rezando.
4: De Jesus misericordioso a Santa Faustina, às 3 horas da tarde.
5: Implora a minha misericórdia, especialmente pelos pecadores, e ao menos por um breve tempo, reflete sobre a minha paixão, especialmente sobre o abandono que me encontrei no momento da agonia. Esta é a hora de grande misericórdia para o mundo inteiro. Permitirei que penetres na minha tristeza mortal. Nesta hora, nada negarei à alma que pedir pela minha paixão. Em nome do Pai, do Filho e do Espírito Santo. Amém.
4: Nesta primeira dezena, nós colocamos aos pés de Jesus misericordioso a sua vida, suas intenções, suas necessidades mais profundas do íntimo do seu coração. Eterno Pai, eu vos ofereço o corpo e o sangue, a alma e a divindade de vosso diletíssimo Filho, nosso Senhor Jesus Cristo, em expiação dos nossos pecados e os do mundo inteiro, pela sua dolorosa paixão.
5: Tende misericórdia de nós e do mundo inteiro.
4: Pela sua dolorosa paixão.
5: Tende misericórdia de nós e do mundo inteiro.
4: Pela sua dolorosa paixão.
5: Tende misericórdia de nós e do mundo inteiro.
4: Pela sua dolorosa paixão.
5: Tende misericórdia de nós e do mundo inteiro.
4: Pela sua dolorosa paixão.
5: Tende misericórdia de nós e do mundo inteiro.
4: Pela sua dolorosa paixão.
5: Tende misericórdia de nós e do mundo inteiro.
4: Pela sua dolorosa paixão.
5: Tende misericórdia de nós e do mundo inteiro.
4: Pela sua dolorosa paixão.
5: Tende misericórdia de nós e do mundo inteiro.
4: Pela sua dolorosa paixão.
5: Tende misericórdia de nós e do mundo inteiro.
4: Pela sua dolorosa paixão.
5: Tende misericórdia de nós e do mundo inteiro. Nesta segunda dezena, nós rezamos por você que está doente, por você no leito do hospital, por você que traz uma doença incurável, e com você dizemos: Jesus, eu confio em vós. Eterno Pai, eu vos ofereço o corpo e o sangue, a alma e a divindade de vosso diletíssimo Filho, nosso Senhor Jesus Cristo, em expiação dos nossos pecados e os do mundo inteiro. Pela sua dolorosa paixão,
4: tende misericórdia de nós e do mundo inteiro.
5: Pela sua dolorosa paixão,
4: tende misericórdia de nós e do mundo inteiro.
5: Pela sua dolorosa paixão,
4: tende misericórdia de nós e do mundo inteiro.
5: Pela sua dolorosa paixão,
4: tende misericórdia de nós e do mundo inteiro.
5: Pela sua dolorosa paixão,
4: tende misericórdia de nós e do mundo inteiro.
5: Pela sua dolorosa paixão,
4: tende misericórdia de nós e do mundo inteiro.
5: Pela sua dolorosa paixão,
4: tende misericórdia de nós e do mundo inteiro.
5: Pela sua dolorosa paixão,
4: tende misericórdia de nós e do mundo inteiro.
5: Pela sua dolorosa paixão,
4: tende misericórdia de nós e do mundo inteiro.
5: Pela sua dolorosa paixão,
4: tende misericórdia de nós e do mundo inteiro. Nesta terceira dezena, nós apresentamos a Jesus misericordioso toda e qualquer forma de desespero. Rezemos agora com imensa confiança: é Jesus misericordioso quem nos visita. Eterno Pai,
6: eu vos ofereço o corpo e o sangue, a alma e a divindade de vosso diletíssimo Filho, nosso Senhor Jesus Cristo, em expiação dos nossos pecados e os do mundo inteiro.
4: Pela sua dolorosa paixão,
5: tende misericórdia de nós e do mundo inteiro.
4: Pela sua dolorosa paixão,
5: tende misericórdia de nós e do mundo inteiro.
4: Pela sua dolorosa paixão,
5: tende misericórdia de nós e do mundo inteiro.
4: Pela sua dolorosa paixão,
5: tende misericórdia de nós e do mundo inteiro.
4: Pela sua dolorosa paixão,
5: tende misericórdia de nós e do mundo inteiro.
4: Pela sua dolorosa paixão,
5: tende misericórdia de nós e do mundo inteiro.
4: pela sua dolorosa paixão.
5: Tende misericórdia de nós e do mundo inteiro.
4: Pela sua dolorosa paixão.
5: Tende misericórdia de nós e do mundo inteiro.
4: Pela sua dolorosa paixão.
5: Tende misericórdia de nós e do mundo inteiro.
4: Pela sua dolorosa paixão.
5: Tende misericórdia de nós e do mundo inteiro. Nesta quarta dezena, nós apresentamos a Jesus as necessidades mais íntimas de cada um de nós. E por isso agora você apresenta a sua necessidade. Nós queremos também nesta dezena pedir por nossas famílias e em especial por todos aqueles que precisam de um trabalho. Jesus, nós pedimos por todo pai de família, por toda mãe de família, por todo jovem que precisa trabalhar. Rezemos com imensa confiança. Eterno Pai, eu vos ofereço
6: o corpo e o sangue, a alma e a divindade de vosso diletíssimo Filho, nosso Senhor Jesus Cristo, em expiação dos nossos pecados e os do mundo inteiro.
5: Pela sua dolorosa paixão,
4: tende misericórdia de nós e do mundo inteiro.
5: Pela sua dolorosa paixão,
4: tende misericórdia de nós e do mundo inteiro.
5: Pela sua dolorosa paixão,
4: tende misericórdia de nós e do mundo inteiro.
5: Pela sua dolorosa paixão,
4: tende misericórdia de nós e do mundo inteiro.
5: Pela sua dolorosa paixão,
4: tende misericórdia de nós e do mundo inteiro.
5: Pela sua dolorosa paixão,
4: tende misericórdia de nós e do mundo inteiro.
5: Pela sua dolorosa paixão,
4: tende misericórdia de nós e do mundo inteiro.
5: Pela sua dolorosa paixão,
4: tende misericórdia de nós e do mundo inteiro.
5: Pela sua dolorosa paixão,
4: tende misericórdia de nós e do mundo inteiro.
5: Pela sua dolorosa paixão,
4: tende misericórdia de nós e do mundo inteiro. Nesta quinta dezena, nós apresentamos a Jesus tudo aquilo que para nós não tem solução aos olhos humanos. Nesta dezena, nós rezamos por aquilo que é impossível aos nossos olhos, mas não é para Jesus. E nós convidamos nesse instante você que reza conosco, que de maneira especial recorra à intercessão de Santa Faustina, aquela que foi e é a secretária da Divina Misericórdia. Jesus disse a Santa Faustina: peçam muito, muito mesmo, porque o meu desejo é dar muito. Faça seu pedido e reze com um coração feliz e repleto de confiança. Eterno Pai, eu vos ofereço o corpo e o sangue, a alma e a divindade de vosso diletíssimo Filho, nosso Senhor Jesus Cristo, em expiação dos nossos pecados e os do mundo inteiro. Pela sua dolorosa paixão,
5: tende misericórdia de nós e do mundo inteiro.
4: Pela sua dolorosa paixão,
5: tende misericórdia de nós e do mundo inteiro.
4: Pela sua dolorosa paixão,
5: tende misericórdia de nós e do mundo inteiro.
4: Pela sua dolorosa paixão,
5: tende misericórdia de nós e do mundo inteiro.
4: Pela sua dolorosa paixão,
5: tende misericórdia de nós e do mundo inteiro.
4: Pela sua dolorosa paixão,
5: tende misericórdia de nós e do mundo inteiro.
4: Pela sua dolorosa paixão,
5: tende misericórdia de nós e do mundo inteiro.
4: Pela sua dolorosa paixão,
5: tende misericórdia de nós e do mundo inteiro.
4: Pela sua dolorosa paixão,
5: tende misericórdia de nós e do mundo inteiro.
4: Pela sua dolorosa paixão,
5: tende misericórdia de nós e do mundo inteiro.
6: Deus Santo, Deus Forte, Deus Imortal, tende piedade de nós e do mundo inteiro. Deus Santo, Deus Forte, Deus Imortal, tende piedade de nós e do mundo inteiro.
5: Deus Santo, Deus Forte, Deus Imortal,
6: tende piedade de nós e do mundo inteiro.
5: Em nome do Pai, do Filho e do Espírito Santo.
4: Amém.
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3: Hoje estarei celebrando a missa na Igreja Matriz, todos são convidados a participar, né? A missa de sétimo dia do Sr. João Alves, né? Então, nós vamos rezar juntos com toda a família de Sr. João, um grande evangelizador, um homem que se dedicou sua vida, parte de sua vida, na evangelização, ainda desde a época do Padre Júlio, Padre Luiz Prebani. Então, um homem de Deus, um homem que se deu na evangelização também, né? Sabia subir morro e descer morro aqui em Belém Maria, levando a palavra de Deus. Um homem de fé, um homem temente a Deus. Então vamos rezar o nosso texto da misericórdia. Vamos rezar a Salve Rainha Ladainha hoje. E hoje à noite, no caso, vamos rezar, vamos celebrar a Santa Missa por ele, tá bom? Amanhã, quarta-feira, nós temos a missa aqui na Igreja do Rosário. Amém? Quinta-feira, vamos ter a celebração. Uma celebração aqui, que é a missa aqui, vamos celebrar na comunidade de São Francisco, tá certo? Às 7 horas, missa aqui na comunidade de São Francisco, todos são convidados. Na sexta-feira, atenção, legionários, atenção, apóstolos da oração. Vai haver um encontro em Palmares, do apostolado da oração, aniversário do Sagrado Coração de Jesus, padroeiro da nossa diocese. Assim como vocês se preparam para fazer a festa do seu padroeiro local, comunidade e da nossa paróquia, vocês deverão se preocupar também com este dia que é importante, Sagrado Coração de Jesus, que é o padroeiro de toda a diocese de Palmares. Haverá um momento de oração, reflexão, às 2 horas, com todos os apóstolos da oração. Às 4 horas, começamos lá no Colégio Nossa de Lourdes com os padres da diocese e os diáconos também. E às 19 horas nós vamos ter a Santa Missa.
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3: Nesse momento de oração, de agradecimento a Deus, passamos juntos. Concentre-se, você meu irmão, você minha irmã. Agora, agradeça a Deus. A palavra de hoje e a palavra de todo sempre a nosso Deus será gratidão. Gratidão, sim, gratidão. Agradecer pelo raio do sol, agradecer pela chuva, agradecer pelas plantas, pelo alimento, agradecer a Deus pela vida. Em síntese, agradecer a Deus pela vida que nós temos, que Deus nos concede a cada manhã, e a graça de podermos encerrar o nosso dia louvando ao Senhor. Gratidão a Deus pelo amanhecer, pelo entardecer. Agradecer a Deus pelo fôlego da vida, pela oportunidade de sempre recomeçar e concluir aquele dia. Também pelo cuidado de Deus em cada detalhe das nossas vidas. Pelo cuidado que Ele tem com cada um de nós. Que o dia comece em paz, termine em paz, seja fortalecido para todos nós pela fé, pelo amor, e que esse amor se transborde para todos nós em bênçãos do céu, que todos possamos ter um dia belíssimo, uma tarde belíssima, com a graça, com a bênção de Deus. Que o Senhor faça-nos fechar os olhos e reconhecer a magnitude do Deus que está conosco, do Deus que nos ama, do Deus que permanece sempre ao nosso lado. E acreditar em tudo que Deus faz,
0: é para o meu bem, para o nosso bem. Que Deus abençoe a você, meu irmão, que Deus abençoe a você, minha irmã. Se transforme em bênçãos o amor que Deus tem por nós. Em nome do Pai, do Filho e do Espírito Santo. Amém. Então, só me resta dizer a vocês, neste fim de programa, final de programa, não tenha medo, não tenha medo, meu irmão, das tempestades que estão se preparando para acontecer. Sim, porque todos os dias é um dia novo, é um novo dia. É o dia de tempestade, de bonança, de sol, de chuva. É um novo dia. Não tenha medo. Não tenha medo daquilo que vem. Confie em Deus. Viu? Confie no seu Deus, no nosso Deus. Confie, porque mesmo que venham as tempestades, os obstáculos, e esses obstáculos, esses tempos maus que se aproximam e que muitas vezes se levantam no caminho, Deus usa os ventos fortes para limpar também, limpar o horizonte. O horizonte da nossa vida, aprumar e alinhar os passos de quem nele confia. O que hoje parece um nó cego, amanhã será um laço de vitória, um laço de ternura, um laço de amor. Descansa o coração e entregue tuas preocupações na mão do Pai e confie. Confie e acredite, Ele já está cuidando nos bastidores da vida. Amém? Até amanhã, com a graça de Deus.

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Boa noite, povo de Deus. Um pouquinho frio, né? Tempo bom, tempo gostoso. Nós vamos refletir nessa noite, nesse tempo tão bom, né? Aqui, Santo Antônio, São Pedro, São João, né? Que bom. Nós vamos refletir hoje esse tema: os caminhos das bem-aventuranças. Olá, meu irmão, minha irmã na fé. Graça e paz para você e toda a sua família. No Evangelho de hoje, Jesus fala sobre o núcleo da vida cristã. Amai-vos uns aos outros, como eu vos amei. O amor é a única força capaz de transformar o nosso coração, a nossa vida. Invoquemos a luz do Espírito Santo para que abra as nossas mentes e corações ao acolhimento da palavra do Senhor. Ó Espírito Santo, tu que habitas, tu que falas, rezas e age em mim. Abre-me a palavra, que a minha mente e o meu coração sejam um terreno bom, onde a semente da palavra possa germinar, crescer e frutificar, para que minha vida seja bem-aventurada ou transformada. Amém. João, ou melhor, Mateus, capítulo 5, versículo de 1 a 12.

0: pequenino.
1: Bem-aventurados os pobres em espírito, porque deles é o reino dos céus. Bem-aventurados os que estão aflitos, porque esses serão consolados. Bem-aventurados os mansos. Bem-aventurados os que têm fome e sede da justiça. Bem-aventurados os misericordiosos. Bem-aventurados os puros de coração. Bem-aventurados os que trabalham pela paz. Bem-aventurados perseguidos por causa da justiça, porque deles é o reino dos céus. Bem-aventurados sois vós quando vos insultarem, vos perseguirem e mentindo disserem todo mal contra vós por causa de mim. Exaltai e alegrai-vos, porque vossa recompensa é grande nos céus. Começamos a ler o Evangelho de Mateus nos dias de semana. Iniciamos com o texto das bem-aventuranças, abertura do Sermão da Montanha, é verdadeira constituição do reino. Jesus sobe ao monte e se senta. Assemelha-se a Moisés, sentando-lhe muito superfície, pois ele é a fonte do ensinamento. O monte é o lugar da revelação divina. São 9 bem-aventuranças. A primeira e a oitava formam uma moldura, pois apresenta o mesmo complemento escrito no presente, porque deles é o reino dos céus. O conteúdo é a inversão daquilo que o mundo propõe como valor. Para Jesus, são felizes os pobres, os que choram, os mansos que têm fome e sede de justiça, os misericordiosos, os puros de coração, os que promovem a paz, os que são perseguidos por causa da justiça, os pobres em espírito, resume o conteúdo das bem-aventuranças. Coração de humildes, necessitados de Deus. As bem-aventuranças conduzem-nos à alegria sempre. São caminho para alcançar a alegria. É a verdadeira alegria, não vem das coisas, dos bens materiais. Estas até podem nos oferecer pequenas satisfações, mas não a felicidade de verdade. A felicidade nasce dentro de nós, daquela paz interior que muitas vezes não encontramos palavra para expressar, mas o sentimento que inspira e dá sentido à existência. Amém? Ouçamos um canto.

tendo visto as multidões, Jesus subiu à montanha. Aproximaram-se dele seus discípulos e, abrindo sua boca, ensinava-lhes, dizendo: bem-aventurados. Já parou para pensar o quanto é bonito ver uma pessoa que testemunha coerência entre o que fala e o que vive? Olhemos para Jesus. Ele jamais abriu a boca para dizer algo que antes não tivesse vivido. Jesus vive intensamente cada uma das bem-aventuranças. Elas são a expressão daquilo que é mais humano no seu interior. Jesus é o bem-aventurado. As bem-aventuranças não são algo externo, mas atitudes que preenchem nossos corações. Peçamos ao Espírito Santo sabedoria para compreendermos que as bem-aventuranças são muito mais que normas, são uma configuração da vida, um verdadeiro chamamento existencial. O Espírito Santo, nosso Consolador, advogado e intercessor, ajuda-nos a viver a palavra do Senhor. Ilumina nossa mente para compreendermos que as bem-aventuranças conduzem-nos à verdadeira alegria. Elas são o caminho para alcançar a felicidade que o Senhor nos propõe. Ensina-nos o caminho da paciência para acolhermos o agir divino e permanecermos perseverantes na oração, confiante de que o Senhor sempre realizará aquilo que é bom para nós. Louvado seja o nome do Senhor, hoje e sempre. Amém. Pode soltar um canto?

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1: Bem-aventurados, felizes são aqueles que ouvem a palavra e colocam em prática, né? Muito frio, um tempinho bom, gostoso, né? Abraçar as comunidades. Eu tive aí Porteiras, né? Dona Laide, tive com o pessoal, foi bom nosso encontro. As estradas tá meio pesada. Cachoeirinha, né? Com o Padre Sérgio, né? Nosso forano. Celebramos Santo Antônio, as irmãs, foi muito bom, né? Muito obrigado aí, o acolhimento, as pessoas, foi muito bom, Cachoeirinha. Quero lembrar também, né? Amanhã é Mãe Rainha, quarta-feira, Monteiro, né? Vou estar aí no Monteiro, né? Eita, que bom. E lembrar também, sexta, sábado e domingo, Santo Antônio. Então, na Umbaúba, Lola, né? Eu vou estar aí na sexta noite, vou chegar à tardezinha, no sábado, 16 horas, missa e procissão. Porque 7:30 da noite é o jogo, né? Do Brasil, não vai estar ninguém. Vai estar todo mundo. E domingo, lá em Seu Zezé, né? Seu Zezé, o almoço, aí no cantinho e a festa de Santo Antônio. Lembrar também Monte Alegre, vou estar com vocês aí dia 21, viu? Vamos estar lá, receber o convite. Vamos ter também a festa de Taquara, São Pedro, né? E muito bom, né? Tivemos também o São João do SCC. Agora em julho a gente tem o SCC. Em agosto a Crisma. Em outubro, né? O nosso SCC. É JC, né? Então que bom. A gente está caminhando, está organizando a paróquia, os movimentos, as pastorais. Vamos ver a pastoral do dízimo. Organizar, falar nisso, nossa, Altinho está 12 dias sem água, meu Deus do céu, faz 15 dias que eu não tomo banho, um absurdo, uma falta de respeito.

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2: Continuando a nossa reflexão, agradecendo as pessoas, né? As pessoas que mandam mensagem pra gente, né? Vamos ver essa agora, quem tá aqui.
3: Boa noite, Padre Pedro. Bem, Sérgio Siqueira de Barra do Chato. Nas suas orações, o senhor coloca o meu nome e da minha família. Também coloca o nome de Padre Fernando, para Deus dar a cura dele, dar a melhora. Fique com Deus, que Deus abençoe o senhor.
2: Cleide Barra do Chato, um abraço, seu Zito, né? Pedro aí, também Zito da Barra, como a gente conhece. Muito obrigado por tudo, viu? Deus abençoe. Vamos ver aqui quem tá aqui, vamos lá.
4: Boa noite, Missa Padre Pedro, aqui é a Germana de Jurema, viu? Como é que o senhor tá? Tá bem? Que Deus abençoe o senhor com muita paz e muita saúde. Com fé em Deus a gente chega lá, um abraço.

0: Germã de Jurema, um abraço, Nossa Senhora, eu tive no bola, né? Mas, menina, é tanto buraco na pista, meu Deus, o pessoal de Jurema aí sofre, né? Eita, branco, prefeito, né? O pessoal sofre, que isso é muito buraco. Eu tive aí, passei aí em Boca da Mata, fui lá na casa de Rubem, né? Com o pessoal, lá morreu alguém da família dele, em São Paulo, eu tive na terça-feira, né? Com o Rock, com Joana, o Nascer, teve com o pessoal tarde da noite, né? Fui lá, um abraço. Um abraço também a Beto, a Davi, a dona Noêmia, tive aí agora, né? Tomei um cafezinho bem rápido, né? Que Deus abençoe. Um grande abraço, né? Eita, né? Sandra. Sandra vai ser vovó. Zé da padaria, Diego, Diogo, né? Olha que eu acertei, vai ser um neném, né, Sandra? Que Deus abençoe vocês. Um grande abraço carinhoso, tá bom? Vamos ver lá aqui.
1: Boa noite, Padre. Aqui é
0: Xande de São Benito do Sul.
1: Passando para desejar uma segunda-feira abençoada para o senhor Zé Branco do Cid Santana, Zé Pira aqui em São Benedito do Sul, na Outro Futuro. Tudo de bom para o senhor. Valeu, fica na paz.
0: São Benedito do Sul, né? Também o pessoal de São José da Laje, União dos Palmares, minha querida Ibateguara, Alagoas, né? Um grande abraço, viu? Deus abençoe. Boa noite, Padre Pedro, sua benção, estou na escuta, no rádio, né? Olha aí, Matheus Coroinha, o cachorro rasga tudo aí de frente à tela, né, Matheus? Um abraço aí, Matheus, Deus abençoe, tudo de bom. Boa noite, Padre Pedro, escutando o programa junto com minha tia Dona Tereza, Vitor, né? Vitor, nosso coroinha, aí, coordenador. Um abraço, Vitor, Deus abençoe, aí em Altinho, né? E vamos lá, com fé em Deus a gente chega lá.
2: Padre Pedro, sou Lucineide aqui da Vila São José do Bola. Peço que São José abençoe todos nós.
0: São José do Bola, Lucineide, um abraço, né? Vamos lá, Deus abençoe.
3: Boa noite, Padre Pedro. E aí, o senhor está bem? Que absurdo, né, Padre? Deus manda chuva e a Compesa não quer mandar água pro povo, né?
0: Faz 15 dias que
3: mas
0: eu tomo banho.
3: Mas chega o dia de pagar a conta, não desconta os dias que tá sem água, né?
0: É verdade, né?
3: Um abraço, Padre Pedro. Fica com Deus.
0: Ai, Ivonete, louça de papá, né? É. Tem gente que fofoca tanto porque não fala, não critica, né? Tudo isso, né? Quando é para falar outras coisas, fala da vida dos outros. Vamos lá, Deus abençoe.
4: Beijo, Padre Pedro.
0: Açúcar.
4: Açúcar, viu? Tô esperando só um momento, só passado não viu o senhor, fiquei doidinho aqui. Deus te abençoe, o senhor tá bem?
0: Tô bem, Açúcar. Tá bem, viu?
4: Arrumariz aí, me diga quando é que é, arrumariz aí de Altinho.
0: Vamos marcar. Quando marcar, eu lhe digo, viu, Açúcar, para você vir passar um dia aqui.
4: Deus te abençoe, gosto muito do senhor, viu, Padre Pedro? Digo no ouço sua voz, doidinho.
0: Eita.
4: Toquei, olhando agora que mandaram para mim, o senhor e Santana, cantor. Deus abençoe, Padre Pedro.
0: Tá bom, um abraço, Açúcar, né, uma figura, Açúcar, um amigo, né? A gente chega lá um dia, né, Açúcar, vamos lá, vamos lá. Boa noite, meu amigo padre, estou na escuta na prefeitura, Lulinha, nosso guarda aí, municipal, gente boa, quero muito bem. E o menino é Pedro, né? Duguinha, acho que é Pedro. Vamos lá.
5: Esse padre é aliança, chato. Gostaria que o senhor fizesse oração pela minha família em Cupira, pela minha mãe, meus irmãos, meus três filhos, que são Elco, Elcio e Edson, minha nora Camila, minha netinha Noa, que mora em São Paulo, pelo meu esposo Lego, minha amiga, ela, esposa dela, Macaruaru, minha amiga Fabiana, minha amiga Rosa.
0: Tá bom, Deus abençoe. Um grande abraço para a senhora também, para todos os nossos ouvintes, né? Romilson, boa noite, sua benção, sua missão, né? Ah, Romilson, estou com saudade. 4 anos que eu não vou aí, é 4 peru, viu? Já tá sabendo, né? Olha lá, parece que é Zilda do Mocego.
6: Boa noite, meu rei, minha benção, que tanto tempo, né, Padre Pedro? Deu um problema aqui na minha energia, Padre Pedro, e vem chegar essa semana.
0: Você não pagou, padre cortaram.
6: Pedro, a gente 15 dias sem água, Padre Pedro, e sem tomar um banho. Venha tomar banho aqui, Padre Pedro, que tem bastante água. Essa água que tá se perdendo, Padre Pedro.
0: Eita, coisa boa.
6: É brincadeira, Padre Pedro.
0: É bom mesmo, eu tô 15 dias sem tomar banho. Se demorar mais um pouquinho, aí o urubu encosta, né? Vamos lá, Deus abençoe. Boa noite, Padre Pedro Joelma de Lagoa de Souza. Minha bênção, o senhor está bem. Lhe peço oração por todo da minha família e da comunidade São Sebastião. Um abraço, né? Que bom.
7: Boa noite, Padre Pedro. Paz de bem. Mãe tá aqui no pezinho do rádio vendo, viu?
0: Tá bom, Luciane. Um abraço aí para ela, Ivaneide, né? Um abraço aí, Deus abençoe. O pessoal escutando a gente, né? Que bom. Boa noite, Padre Pedro. Aqui é Nalgari. Eu falo daqui de Vila Nova. Peço oração por mim e minha família. Deus abençoe, Naldo. Todo o pessoal, seu Valdemir Cabral, aí em São Joaquim, Lolo, pessoal, Joselene. Boa noite, Padre Pedro. Sua bênção, que temos o início de mais uma semana abençoada por Deus. Meu abraço e meus familiares de Pau Ferro. A Cília, sinta-se abraçado por mim. Deus os abençoe. Joselene Acília. Eita, Acília. É com R, né? Acília, né? Que bom. Olha aí, dona Loura, vamos ver.
8: Boa noite, Padre Pedro. Minha bênção. O senhor está bem? Espero que sim. O senhor luta muito, né? É cansativo o trabalho que o senhor faz, né? Mas Nossa Senhora está sempre no seu caminho, no bom Jesus dos remédios. Pode esperar que estamos bem, né? Estamos caminhando, lutando, né? E não sei se amanhã tiver uma vaga, eu falo com o senhor por telefone, viu? E um abraço para todos e todas que estão assistindo o programa. Esse programa faz a gente ficar muito feliz, aprender mais, né? E um abraço para todas as comunidades vizinhas. E para o senhor, um grande abraço, de quem nunca esquece o senhor.
0: Obrigado, dona Loura. Um abraço aí, seu Zezé. Paulo, Brejo de João Alves, deve estar frio que só aí, né? Dona Moça, um abraço lá em Altinho, né? A família, aos funcionários, aos mototáxis que escutam sempre a gente, né? Boa noite, Padre Pedro, o senhor está bem? Que Deus lhe conceda muitos e muitos anos de vida, saúde, paz e felicidade. Que Deus lhe conceda tudo de bom que o senhor desejar. Sua bênção, Maria Cícera de São Joaquim do Monte. Um abraço aí, o pessoal. Também o pessoal Monte Alegre, vou estar com vocês. Depois de 8 anos eu vou aí, tá bom? Deus abençoe, vamos lá ver aqui.
9: Boa noite, Padre Pedro, é Lourdes.
0: Lourdes.
9: De Alguim, mas eu já estou aqui no Bola.
0: Eu estive aí no Bola, terça-feira.
9: Me abençoe, abençoe meus filhos. Minha neta Eduarda, que está aniversariando hoje.
0: Oba, tem bolo.
9: E Wanda da Chatinha, minha amiga, também está aniversariando. Para o senhor abençoar as duas, né? Estão completando o ano hoje. Tá bom, Padre? Boa noite, fique com Deus. Que Deus proteja o senhor. Um abraço.
0: Quero abraçar também, né? Lá em Altinho, o Fernando, né? Coordenador do Crisma, né? Foi aniversário dele ontem, né? Teve lá.
10: Boa noite, Padre Pedro. Benção.
0: Deus abençoe.
10: Sou Soares, daqui de Vila Santana. Estou ligadinho no seu programa, viu? Uma ótima semana. Que Deus abençoe. Fique com Deus.
0: Um abraço a Lenilda, né? A Preto, a Ninha, a Vânio. Todo o pessoal, um grande abraço, viu? Deus abençoe vocês aí, meus irmãos, minhas irmãs. Muito bom. Friozinho tá grande, né? Que Deus abençoe vocês aí, né? Eita, eu tô vendo aqui, se abre Naldo aqui direitinho. A gente vai chegando lá, devagarzinho a gente vai vendo o que pode fazer, porque depois eu tô com um telefone novo, tô meio perdido, viu? Mas tô abrindo aqui direitinho, que o outro tava carregado demais. Mas vamos lá. Vamos lá que a gente tá vendo tudo direitinho com a graça de Deus.
11: Boa noite, Padre Pedro, aqui é Cícero de Tamandaré. Era da Coab de São Joaquim do Monte. Eu quero mandar um abraço pro senhor, Padre, e quero que o senhor reze por todos nós. O negócio tá meio ruim, mas vai melhorar, né? Se Deus quiser. Reza aí, Padre, por nós. Um abraço para toda a galera que tá assistindo aí, viu? Tô assistindo pelo YouTube. TV Agreste Mais. Valeu, muito obrigado. Tamo junto, misturado.
0: Tá bom, Cícero. Ele tá em Tamandaré. Lá tem água pra tomar banho. Se Deus quiser, tem. Se eu levar um sabonete, né? Água saguada, toma um banho. Vamos lá?
12: Amém, meu anjo. Boa noite. Que lindas palavras da meditação dos...
0: Na Técia.
12: Aventurados. Papai do céu, abençoe. Sua noite, meu anjo. Aqui um abraço. Deus abençoa.
0: Obrigado, Natécia. Obrigado também, Zilda, lá do sítio Mocir. Galera, se lá tinha muita água, graças a Deus. Vamos ver aqui quem é.
13: Padre Pedro, aquele
0: Luciene.
13: Peço oração por mim, por toda a minha família. Fique com Deus e uma boa semana.
0: Um abraço na sua mãe, Luciene, aí. Amanhã, né? Amanhã é a crisma aí, né? Ah.
14: Boa noite, Padre Pedro. O senhor tá bem? Eu tô bem. Gosto muito do senhor.
0: Tá bom, Ana Vaqueira, né? Lá de São Joaquim do Monte. Haja mensagem, né? Eita, vamos lá. Com fé em Deus a gente chega lá. Boa noite, Padre Pedro. Pedimos sua bênção para toda a minha família. Lia, Ângela de Fátima, Tichil, Dinha e Dona Francisca, no sítio Monteiro. Eu vou estar lá quarta-feira. Esperamos o senhor na festa de Santo Antônio. Gilson Luceno, um abraço, Gilson. Vamos estar aí juntos, né? Rosa, boa noite, Padre Pedro. O senhor está bem? Peço oração por Carlos Henrique, Eduardo, José Edmilson dos Santos, Alex São José dos Santos, caminhoneiro. Tenha uma boa noite, Rosa de Bonito. Eita, Rosa Bonito, né? Vamos lá, com fé em Deus a gente chega lá, né?
15: Boa noite, Padre Pedro da Romaria. Sou eu, Júnior Ligeirinho do Trigo de Panela. Não perco só um programa seu. Biba Deus com a gente. Quero mandar um alô para o senhor, Padre, toda a sua família. Bença, Padre Pedro. Para meu pai Nenê do Meio, para João, para Lude, para Douglas, Cinco Pedras do Viado. Para Miguel, lá do Sepa. Para Luciano, lá do Cinco Pedras do Viado. Para minha irmã José Anne, Tatiane, Neide, Jadielma, Daniela e Maria. Para meu irmão Leonardo Jefferson, que está lá em Santo André, São Paulo. Para Lia Tito Chata, para Paulo Barra. Para Deus Barateiro, para Dedé Barateiro, para Dona Bira Cicutia, para Josineide, para o Sacristão Roberto da Paróquia de Cruz, Mazé de Cruz e Família, Jeová Dionis da Agostina, Gilberto de Toritama, e para todos meus amigos e amigas, lá, com fé em Deus a gente chega lá.
0: Eita, Júnior, de uma cabeça, né? Pererei, pererei, papá, pererei, ele vai longe, né? Que Deus abençoe, um grande abraço aos nossos ouvintes. Ao pessoal de Bateguara, Alagoas, né? Pessoal daí da região, aí Poção, Belo Jardim. Boa noite, Padre Pedro. Oração por minha tia Mariette, ela está doente em Panela. Sonivaldo, um abraço aí, a Catende. Olha o pessoal aí, deixa eu ver mais aqui. Boa noite, Padre Pedro. Eu me chamo ele, moro em Caruaru. Peço oração por minha mãe Maria Aparecida, que mora na cidade de Agrestina. Por minhas irmãs Ingrid e Vanesca. Wesline, Vânia, Soraya, Ketley e para meu esposo Cícero. Eita, boa noite, Padre Pedro, Érica de Cruz, bênção, Padre Pedro, Deus abençoe. Eita, tanta coisa aqui, não dá para vencer não, tudo mais vamos fazer, né? Boa noite, Padre Pedro, Robério de Cruz, um abraço, Robério, Deus abençoe, Robério.
16: Boa noite, Padre Pedro, sua bênção, tudo bom com o senhor? Tô com saudade, viu? Tá chovendo muito por aí? Aqui tá um frio daquele.
0: É uma chuvazinha, pouquinho serena, né? Joana Dark, acho que é Joana Dark, essa voz não é meio estranha, não. Nau, tem alguma músicazinha, Nau, pra soltar aí pra gente matar

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1: Abraçar aqui Camila, tá aqui com a gente, né? Também Guilherme, né? Vinha fazer assim um áudio do padre, né? Para colocar em Fantástico, para divulgar a gente, que bom, né? Deus abraço, um grande abraço, Deus abençoe, muito obrigado a vocês, né? Abraço também a Janeide, a Ilamar, a gente sempre escuta de manhã, ganha aqui a camisa também, para ver a propaganda, né? Que Deus abençoe vocês, um grande abraço. E estamos chegando ao final do programa, abraçar você, meu irmão, minha irmã, lembrar amanhã, na capela da Mãe Rainha, na quarta-feira, Monteiro, né? E assim as festividades, Umbaúba, na sexta-feira à noite, no sábado à tarde, às 4 horas, missa e procissão também na Umbaúba, e no domingo, lá em Seu Zezé. Vou para almoçar lá no cantinho, né? E às 4 horas, a missa de Santo Antônio. Quem quiser casar, procure Santo Antônio. Quem quiser casar, procure ele. Não procure o padre, não, viu? Um grande abraço, Deus abençoe a cada um e a cada uma. Vamos ver, tem mais alguma música? Não dá mais tempo, não. Agora deve ser a oração. Ah, ainda dá tempo a música, né? Vamos lá, né?

0: Padre Pedro abençoa a água.
1: Então vamos abençoar a água com a oração das mãos ensanguentadas de Jesus. Jesus, coloca tuas mãos benditas, ensanguentadas, chagadas e abertas sobre mim neste momento. Sinto-me completamente sem forças para prosseguir carregando as minhas cruzes. Preciso que a força e o poder de tuas mãos, que suportar a mais profunda dor ao serem pregadas na cruz, me reergam e me cure agora. Jesus, eu não peço somente por mim, mas também por todos aqueles ou aquelas que estão sofrendo. Nós precisamos desesperadamente de cura física e espiritual. Através do toque consolador de tuas mãos ensanguentadas e infinitamente poderosas, eu reconheço, apesar de toda a minha limitação e da infinidade dos meus pecados, que és Deus onipotente e misericordioso. Para agir e realizar o impossível, com fé e total confiança, posso dizer: mãos ensanguentadas de Jesus, mãos feridas lá na cruz, vem tocar em mim, vem, Senhor Jesus. Por esta noite é só, sobre esta água, sobre todos nós, a bênção do Deus Todo-Poderoso. Pai, Filho e Espírito Santo. Amém. Boa noite. Até amanhã com a graça de Deus.

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0: concentram quase 80% do total de requerimentos do seguro defeso.
1: E ainda dá tempo de fazer a inscrição para o Exame Nacional do Ensino Médio, o Enem.
2: O prazo foi prorrogado para o dia 12.
1: Estudantes de escolas públicas e que recebem o pé de meia têm a inscrição pré-preenchida, mas precisam fazer a confirmação na página do participante.
2: Hoje, na apresentação da Voz do Brasil, Mariana Jungmann e Luciano Seixas.
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2: Dia 5 de junho foi celebrado o Dia Mundial do Meio Ambiente.
1: O Brasil vem reduzindo o desmatamento em todos os biomas nos últimos 3 anos.
2: Parte do resultado foi alcançado com uma cooperação internacional que resultou na retomada do Fundo Amazônia com a participação de 9 países financiadores.
1: Para reforçar o debate sobre a pauta ambiental, até a próxima quinta-feira acontece a Semana Nacional do Meio Ambiente, realizada aqui em Brasília.
2: Hoje, na abertura do evento, autoridades discutiram a importância do Fundo Amazônia e os avanços no Brasil na conservação da floresta.
3: Criado em 2008, o Fundo Amazônia é hoje um dos principais mecanismos de financiamento para ações de proteção e desenvolvimento sustentável na Amazônia, maior floresta tropical do mundo. Além da Noruega, pioneira na contribuição ao fundo, são doadores a Alemanha, Estados Unidos, Irlanda, Japão, Reino Unido, Dinamarca e Suíça, segundo dados do Banco Nacional de Desenvolvimento Econômico e Social, BNDES, responsável por gerir o fundo. Em 18 anos de existência, mais de 5 bilhões de reais foram investidos em 153 projetos. As ações envolvem comunidades tradicionais, povos indígenas, agricultores familiares e outras comunidades que atuam na proteção e no desenvolvimento sustentável da Amazônia Legal. Só nos últimos 3 anos, a média de investimentos subiu para mais de 1 bilhão de reais, como destaca a diretora socioambiental do BNDES, Tereza Campelo.
4: O que nós fizemos ao longo desses 3 anos e meio é absolutamente diferenciado com relação ao que nós conseguimos fazer na história. É um dado muito representativo de tudo que a gente vem fazendo na área de floresta, na área de biodiversidade, de desenvolvimento sustentável.
3: Para o ministro do Meio Ambiente, João Paulo Capobianco, os números são resultado de um trabalho conjunto do governo do Brasil para fortalecer a conservação da floresta e o desenvolvimento sustentável na região.
5: É uma opção que o Brasil fez por, de fato, transformar a sua economia, encontrar uma rota própria de descarbonização, e tudo isso aconteceu com os desmatamentos registrando os menores índices da história, com o restauro florestal registrando os maiores índices da história, com a redução de incêndios com os maiores índices da história.
3: Os resultados e experiências de projetos apoiados pelo Fundo Amazônia são parte da exposição Afluentes, Caminhos e Histórias do Fundo Amazônia, que está em cartaz na Biblioteca Nacional de Brasília. A visitação é gratuita e segue até 12 de junho. Reportagem Gabriela Noronha.
1: Todos os dias, toneladas de materiais recicláveis são descartadas no Brasil, mas boa parte desse lixo ainda acaba no lugar errado.
2: Para mudar essa realidade, o governo do Brasil lançou uma campanha nacional para incentivar a separação correta dos resíduos dentro de casa.
1: A meta é triplicar os índices de reciclagem no país, que hoje giram entre 8 e 9%.
6: A reciclagem começa dentro de casa. Um gesto simples, capaz de transformar resíduos em renda, inclusão social e preservação ambiental. E apesar dos avanços, o Brasil ainda recicla pouco. Ao todo, são 80 milhões de toneladas de lixo reciclados por ano, cerca de 382 quilos por brasileiro. Os serviços públicos recuperam apenas 4%, enquanto o índice chega a 8% quando se contabiliza o trabalho essencial dos catadores autônomos. O secretário executivo da Secretaria-Geral da Presidência da República, Ari Moraes, defende que quando o lixo é separado corretamente, todos ganham.
7: Então tem estudos que dizem que o material que chega misturado, principalmente o material orgânico com o material seco na cooperativa, né, vai ter que separar, que depois vai virar rejeito, porque ele não fica comerciável, não fica economicamente viável. Então ele perde 2-3 dias de trabalho da sua vida. Então, para os catadores, para a geração de renda para eles, é fundamental que o material seja segregado corretamente na fonte, já na sua casa, na sua empresa, para que possa chegar um material mais limpo e de melhor qualidade.
6: Os desafios são muitos. Resíduos orgânicos misturados aos recicláveis, restos de comida, vidros quebrados e até materiais perfurantes ainda chegam diariamente às cooperativas. Além de reduzir o aproveitamento dos materiais, o descarte incorreto coloca trabalhadores em risco, avalia o gerente operacional de uma empresa de reciclagem em Brasília, Jorge Ribeiro Dias.
8: Porque se o material chega na cooperativa melhor, vai facilitar o trabalho do cooperado e ele vai vender um material de melhor qualidade. Além desse ganho ambiental que tem, ainda vai gerar esse ganho social que rende renda para as pessoas.
6: O governo do Brasil quer triplicar a reciclagem no país e lançou uma campanha nacional para ampliar a conscientização ambiental e fortalecer o trabalho das cooperativas.
9: O resíduo que você separa vira renda nas mãos de quem recebe. Valorize e respeite as catadoras e catadores. O descarte correto pode começar com você.
6: A orientação é simples. Papéis, plásticos, metais e vidros devem ser separados dos resíduos orgânicos. Reportagem Pablo Mundim.
2: Desde 2023, o BNDES, Banco Nacional de Desenvolvimento Econômico e Social, recebeu mais de 500 mil pedidos de crédito rural de produtores do agronegócio.
1: Mas em 1% deles, as propriedades em questão tinham sido apontadas em indícios de desmatamento ilegal pelo MapBiomas, um sistema de monitoramento colaborativo da vegetação nativa em todo o país.
2: Nesses casos, para evitar o fomento a quem prejudica o meio ambiente, os pedidos foram negados pelo banco.
10: O BNDES, Banco Nacional de Desenvolvimento Econômico e Social, rejeitou mais de R$1,1 bilhão de reais em pedidos de financiamento feitos por produtores rurais que tinham propriedades com indícios de desmatamento ilegal nos últimos 3 anos. O monitoramento de propriedades rurais é feito em parceria com o MapBiomas, uma rede colaborativa de organizações não governamentais, universidades e empresas de tecnologia que monitora os biomas brasileiros via satélite. O objetivo desse trabalho em conjunto é evitar a concessão de financiamentos a quem pratica o desmatamento ilegal. O chefe do Departamento de Acompanhamento e Prevenção de Inconformidades do Banco, Rafael Santelli, explica que o BNDES é um grande parceiro do agronegócio e valoriza a produção sustentável e ética no campo brasileiro. Mas o banco, de acordo com Santelli, não é complacente com o agro que destrói o meio ambiente.
11: O BNDES é uma das maiores instituições apoiadoras do setor agropecuário, sem dúvida alguma. Mas é claro, do agronegócio sustentável. Está dentro da estratégia do banco apoiar a agricultura sustentável, preservação das florestas, transição justa para uma economia neutra em carbono. E a gente vem buscando apoiar os produtores que têm boas práticas de manejo, de sustentabilidade, agricultores inovadores. Então a gente vem buscando apoiar essas boas práticas no setor agropecuário, assim como nos demais setores da economia também.
10: O Norte e o Nordeste foram as regiões que tiveram o maior percentual de financiamentos evitados pelo BNDES por conta de indícios de desmatamento ilegal. 1,7% dos 6 bilhões de reais em financiamentos solicitados na região Norte e 1,7% dos quase 8 bilhões de reais da região Nordeste. Reportagem André de Barros Lima.
1: E a Polícia Rodoviária Federal também aproveitou a Semana do Meio Ambiente para divulgar números recordes de combate aos crimes ambientais em todo o Brasil, especialmente na Amazônia Legal.
2: Desde 2023, quando foi lançado o Plano Amazônia Segurança e Soberania, também conhecido como Plano AMAS, foram apreendidos 300 quilos de ouro nos 9 estados da Amazônia Legal.
1: A PRF também atuou contra o tráfico de drogas na região, com a apreensão de 107 toneladas de maconha e 32 de cocaína, além de armas e munições.
2: O prejuízo ao crime organizado inclui a inutilização de equipamentos utilizados no garimpo ilegal, como balsas, motores, tratores, escavadeiras, caminhões e até aviões e helicópteros.
1: Mais de 14 bilhões de reais foram anunciados hoje para fortalecer a agropecuária pelo programa Move Agricultura.
2: O valor vai ser investido em crédito para aquisição de tratores, colheitadeiras, plantadeiras e outros equipamentos para o campo.
1: O anúncio foi feito durante uma feira de tecnologia agrícola no município de Luiz Eduardo Magalhães, na Bahia.
2: O vice-presidente Geraldo Alckmin também anunciou o financiamento de 21 bilhões de reais para a renovação de frota de caminhões que deve atender as demandas logísticas do agronegócio.
12: Estão liberados 14 bilhões de reais para financiamento de tratores, implementos agrícolas, um ano de carência, 5 anos para pagar, juros em torno de 9% ao ano. A segunda boa notícia é o Move Caminhões, são 21,1 bilhões de crédito, 2 bilhões para ônibus, renovação de frota, melhora a logística, melhora a produtividade, melhora o meio ambiente, segurança automotiva para ajudar a mecanização da nossa agricultura.
1: Estudante do ensino médio e ainda não fez a sua inscrição para o Enem, atenção.
2: O Ministério da Educação ampliou o prazo de inscrições para as provas desse ano para até sexta-feira, dia 12.
1: O Exame Nacional do Ensino Médio seleciona estudantes para ingresso nas universidades públicas e privadas e institutos federais de educação superior.
13: A prorrogação foi anunciada pelo Ministério da Educação, MEC, e pelo Instituto Nacional de Estudos e Pesquisas Educacionais, Anísio Teixeira, INDEP. As provas continuam marcadas para os dias 8 e 15 de novembro. Vale ressaltar que ter direito à isenção da taxa não garante a inscrição automática. Quem recebeu a gratuidade teve a justificativa de ausência aceita na edição passada, participa do programa PED Meia ou conclui o ensino médio na rede pública neste ano, também precisa confirmar a participação no sistema. No caso dos estudantes da rede pública, a inscrição foi gerada automaticamente, mas é necessário acessar a plataforma para confirmar os dados, escolher o município de prova, a língua estrangeira e solicitar atendimento especializado, se necessário. Para os candidatos não isentos, a taxa de inscrição é de R$ 85,00 e agora pode ser paga até 17 de junho. O prazo para solicitar atendimento especializado e tratamento por nome social também termina nesta sexta-feira. Quem concluir o ensino médio em 2026 e participa do PED Meia recebe um incentivo adicional de R$ 200,00, desde que esteja presente nos dois dias de prova. Para conferir todas as regras da edição e se inscrever, acesse enem.inep.gov.br/participante. Dilson Santa Fé, para a Voz do Brasil.
2: O Ministério da Saúde suspendeu temporariamente a aplicação da vacina contra a dengue, desenvolvida pelo Instituto Butantan.
1: Segundo o ministro da Saúde, Alexandre Padilha, a ação foi necessária após o sistema de vigilância registrar 42 reações severas em pessoas que tomaram o imunizante, incluindo 2 mortes.
2: Os casos equivalem a apenas 0,008% do total de 500 mil doses que já tinham sido distribuídas.
1: Mesmo assim, o ministro Alexandre Padilha explicou os objetivos para suspender a aplicação do imunizante.
14: Primeiro é a ação de precaução, que deve sempre guiar quem respeita a vida, quem respeita a ciência, ainda mais quando a gente está falando de vacinação. Segundo, para que Ministério da Saúde, Anvisa, Instituto Butantan aprofundem a investigação, tanto nos 42 casos, buscar fator de risco nessas 42 pessoas, identificar com pessoas que tomaram na mesma época, se tem alguma outra diferença entre essas pessoas, inclusive aprofundar a investigação sobre os 3 casos graves e os 2, em especial, que temos óbitos registrados, onde não existe informações suficientes para estabelecer uma causalidade entre a vacina e esses óbitos.
2: Importante destacar que esse imunizante nacional estava sendo aplicado apenas nas cidades de Botucatu, em São Paulo, Nova Lima, em Minas Gerais, e Maranguape, no Ceará, e ainda na região de Araguaína, em Tocantins.
1: Para quem tomou a vacina nos últimos 21 dias, a orientação do Ministério da Saúde é fazer o acompanhamento em uma unidade de saúde local para observar possíveis reações adversas.
2: E o Ministério da Saúde ampliou a capacidade de atendimento do SUS com a entrega de 300 equipamentos e a 185 municípios em todos os estados.
1: A modernização do Sistema Único de Saúde deve diminuir a fila de espera dos atendimentos em todo o país.
2: Os investimentos do novo PAC Saúde chegam a 546 milhões de reais e vão viabilizar 428 mil cirurgias eletivas por ano.
15: O Ministério da Saúde iniciou a segunda etapa da entrega de equipamentos para hospitais públicos e filantrópicos em todo o país. A ação prevê a distribuição de 150 novos combos cirúrgicos e 20 tomógrafos para ampliar os atendimentos especializados no SUS. Com investimento de 546 milhões de reais, os equipamentos devem permitir a realização de cerca de 428 mil cirurgias eletivas por ano. A ação deve reduzir filas e o tempo de espera dos pacientes. Os combos incluem equipamentos para cirurgias gerais e oftalmológicas, utilizados em procedimentos como vasectomia, laqueadura e cirurgia de catarata. Ao todo, 185 municípios vão ser beneficiados. As remessas começaram em fevereiro deste ano e seguem até o fim de junho. Além da entrega dos equipamentos, o Ministério da Saúde também garante instalação, treinamento das equipes e manutenção por 3 anos. A iniciativa faz parte do programa Agora Tem Especialistas e busca ampliar o acesso da população a consultas, exames e cirurgias pelo SUS, especialmente em regiões com menor oferta de atendimento especializado. Lucília Araújo para a Voz do Brasil.
1: Entre 2023 e 2025, o Brasil levou mais de 26 milhões de pessoas para fora da faixa de insegurança alimentar.
2: Isso levou as Nações Unidas a retirarem o país do mapa da fome.
1: O resultado refletiu a adoção de uma série de ações para aumentar a oferta de alimentos e a renda das famílias mais vulneráveis.
16: Moradora do Sol Nascente, região mais pobre do Distrito Federal, Keila de Souza Barbosa tem 7 filhos e está à espera de mais 2. Segundo ela, com crianças ainda muito pequenas, é difícil trabalhar fora. Keila revela que a fome já fez parte da rotina do lar, mas hoje a situação mudou. O sustento vem principalmente do Bolsa Família. O benefício chega a R$ 1.400 reais por mês.
17: Já passei fome, mas meus filhos, e hoje meus filhos já não passam mais, né? Então, assim, é um benefício que me ajuda muito.
16: O Bolsa Família é uma das ações do Plano Brasil Sem Fome, criado em 2023. A iniciativa reúne o trabalho de 24 ministérios para aumentar a renda, garantir comida saudável e dar proteção social. E é coordenado pelo Ministério do Desenvolvimento e Assistência Social, Família e Combate à Fome. Valéria Buriti, secretária extraordinária de Combate à Pobreza e à Fome, explica que o plano nasceu num momento crítico e foi estruturado como uma das prioridades do governo do Brasil.
18: Era 33 milhões de pessoas passando fome, então a gente conseguiu nesse período controlar a inflação de alimentos, gerar emprego, gerar ocupação e reduzir desigualdades.
16: Entre 2023 e 2025, o Bolsa Família atendeu em média 20 milhões e 700 mil famílias por mês. O total de repasses passou de 434 bilhões de reais. O resultado foi reforçado por ações como o programa Gás do Povo, o benefício de prestação continuada e a valorização do salário mínimo. Com isso, a rede de segurança alimentar avançou e a adesão de municípios ao Sistema Nacional saltou de 536 para mais de 2.200 cidades em abril deste ano. Mesmo com a saída do mapa da fome, 6 milhões e 500 mil pessoas ainda enfrentam a fome grave no país. Para mudar essa realidade, a nova etapa do Plano Brasil Sem Fome vai concentrar esforços em territórios onde há maior concentração de domicílios nessa condição. Valéria Buriti traz os detalhes.
18: A gente tem mobilizado os entes federativos para adotarem esses planos, também com estratégias que garantem acesso à água, produção de alimentos, abastecimento alimentar, seja um esforço coletivo, um grande mutirão para que a gente tenha, de fato, o direito à alimentação garantido todos os dias para quem vive no Brasil.
16: Com o aumento da renda pelo trabalho, 2 milhões de pessoas deixaram o programa Bolsa Família entre janeiro e outubro do ano passado. Reportagem Luciana Colares de Holanda.
2: E assegurar renda para famílias vulneráveis que vivem da pesca é também o objetivo do Seguro Defeso.
1: Mais de 3 bilhões de reais foram pagos a pescadores artesanais de todo o país desde novembro do ano passado.
19: O seguro-desemprego do pescador artesanal, também conhecido como seguro defeso, é um benefício que garante renda aos pescadores durante o período em que a atividade é interrompida para a reprodução das espécies. O valor das parcelas é de um salário mínimo e o tempo do pagamento varia conforme a espécie e a região. Uma ajuda necessária para conseguir manter-se na profissão. No caso da pescadora Sandra Paula Ribeiro, de 41 anos, que exerce a atividade em Santa Catarina.
20: Nesse período que a gente não pode pescar, é uma ajuda para casa, para renda, para ir mantendo as contas em dia. Se a gente não consegue trabalhar nesse período de defesa, a gente vai sobreviver do quê? Então a gente precisa do seguro para isso.
19: Desde novembro do ano passado, 745 mil pescadores artesanais foram beneficiados pelo Seguro Defeso. Ao todo, o Ministério do Trabalho e Emprego já repassou 3 bilhões e 130 milhões de reais a esses profissionais. O diretor do Departamento de Gestão de Benefícios, João Paulo Ferreira Machado, explica que a medida também tem importância ambiental.
21: Para garantir a reprodução das espécies, a continuidade da produtividade da produção de peixes, o seguro defesa é pago para que o pescador não pesque naquele momento, ele fique impedido de pescar, e devido a esse impedimento, ele recebe uma parcela de um salário mínimo para cada mês em que há um impedimento.
19: Os estados do Maranhão, Pará, Bahia, Amazonas e Piauí concentram quase 80% do total de requerimentos do seguro defeso. Um dos beneficiados é o pescador José Leandro Melo, da cidade paraense de Santarém, que exerce a atividade no Rio Tapajós e recebe o seguro há 7 anos.
22: A distância onde vivemos para a cidade são de 6 horas de embarcação, né? Para chegar na cidade para comprar alimentação. Então, esse seguro ele é muito importante. Ele serve para comprar a nossa alimentação, serve para comprar os nossos materiais de pesca, né? E comprar também combustível.
19: Para este ano, o orçamento destinado pelo governo ao seguro defeso é de 7 bilhões e 900 milhões de reais. Para receber o benefício, é preciso fazer o pedido no aplicativo da Carteira de Trabalho Digital ou no portal do Emprega Brasil. Tem direito ao seguro o pescador artesanal que já tenha pelo menos 1 ano de registro, que não tenha qualquer outra fonte de renda e que tenha se dedicado a essa atividade em todos os meses entre os períodos de defeso. Com locução de Natália Koslick, reportagem Márcia Fernandes.
2: 67 toneladas de drogas apreendidas, 639 armas retiradas de circulação e mais de 26 mil munições recolhidas.
1: Esses são alguns dos primeiros dados divulgados como resultado do novo programa Brasil contra o Crime Organizado.
2: Apenas 3 semanas após o lançamento da nova estratégia, 473 prisões foram realizadas.
1: O programa prevê ações integradas entre as forças policiais da União, estados e municípios.
2: E essas foram as notícias do Governo do Brasil.
1: A realização da Secretaria de Comunicação Social da Presidência da República.
2: Com produção da Empresa Brasil de Comunicação.
1: E agora com as notícias do Poder Judiciário e do Congresso Nacional. Boa noite.
2: Uma boa noite para você. Até amanhã.
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0: sou Walter Lima.
1: Conselho Nacional de Justiça institui grupo de trabalho para aperfeiçoar sistema remuneratório da magistratura em cumprimento à decisão do Supremo Tribunal Federal.
0: A medida integra ações para garantir transparência, uniformidade e controle dos pagamentos realizados no Poder Judiciário. Fernanda Porto.
2: O grupo de trabalho foi instituído pelo presidente do CNJ e STF, ministro Edson Fachin, a fim de realizar estudos para basear propostas legislativas sobre a remuneração da magistratura. A comissão tem a tarefa não só de analisar propostas já produzidas, mas consolidar e sistematizar conclusões voltadas a contribuir com a uniformização, padronização, transparência e previsibilidade das parcelas remuneratórias do Judiciário, em respeito à Constituição Federal. Para isso, os estudos e relatórios devem ser produzidos periodicamente e divulgados no portal do CNJ.
1: Pessoas com visão em apenas um dos olhos têm direito à isenção do ICMS na compra de veículo automotor.
0: Esse entendimento é do STJ. Fátima Uchoa.
3: A segunda turma do STJ rejeitou o recurso do Distrito Federal e manteve decisão que concedeu isenção do ICMS a um motorista com visão monocular. De acordo com o relator ministro Francisco Falcão, a jurisprudência das cortes superiores considera a visão monocular uma deficiência para vários efeitos jurídicos e uma lei de 2021 a classificou como deficiência sensorial do tipo visual para todos os efeitos legais. Assim, segundo o ministro, reconhecer a visão monocular como deficiência para diversos efeitos jurídicos e simultaneamente negar tal condição quando se trata de política pública voltada à promoção da mobilidade dessas pessoas implicaria incoerência normativa incompatível com a lógica do sistema jurídico.
1: Tribunal Superior Eleitoral abre consulta pública para definir modelo da nova urna eletrônica para as eleições de 2028.
0: Empresas especialistas poderão apresentar sugestões técnicas para aperfeiçoar o equipamento. Fábio Ruas.
4: As contribuições devem ser encaminhadas para o e-mail urna2028@tse.jus.br. As sugestões precisam ter fundamentação técnica com propostas de alteração, inclusão ou substituição dos requisitos previstos nos anexos do edital. O TSE poderá ainda solicitar esclarecimentos complementares às empresas participantes. A consulta pública vai ficar aberta por 21 dias, contados a partir da publicação do edital, e poderá ser prorrogada.
1: Ministério Público Federal entra com ação para que hospital em São Paulo implemente política de cotas na residência médica.
0: A instituição tem desrespeitado diretrizes do Ministério da Saúde, apesar de atuar no SUS e receber benefícios fiscais. Vanessa Pereira.
5: Na ação, o MPF pede que o hospital israelita Albert Einstein, em São Paulo, implemente a política de cotas nos programas de residência médica. Os pedidos incluem a abertura de editais complementares no atual processo seletivo de 2026, com a destinação de vagas para candidatos com deficiência, negros, indígenas, quilombolas e pessoas trans, conforme os percentuais definidos pelas normas vigentes. O MPF ressalta que a aplicação de ações afirmativas nas residências médicas é obrigatória, mesmo em instituições de direito privado. Isso porque tais programas envolvem o treinamento no âmbito do SUS, sendo regulamentados pelo governo federal.
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1: Uma boa noite.
0: E até amanhã.
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0: Está no ar o Jornal do Senado.
1: Eu sou Paula Groba.
2: E eu sou Ricardo Nakaoka.
1: E estes são os destaques de hoje do Jornal do Senado, que começa agora.

0: Congresso analisa a medida provisória para conter preço do diesel.
1: Policiais e bombeiros podem receber indenização por atuação na pandemia.
0: Aumento de pena para roubo de combustíveis e menores infratores está na pauta desta semana.
1: Boa noite.
0: Boa noite.
1: Quando o diesel sobe, o impacto é sentido em toda a economia, já que o combustível é essencial para o transporte de cargas e influencia o preço de alimentos, produtos e serviços.
0: E para tentar aliviar essa pressão, o Congresso vai votar uma medida provisória editada pelo governo federal que estabelece condições para produtores e importadores beneficiados ajudarem a reduzir o preço do combustível. Os detalhes com Lana Dias.
2: O subsídio de R$1,12 por litro do óleo diesel fica condicionado a critérios, como dedução do valor no preço de venda do combustível e identificação dos descontos equivalentes nas notas fiscais. A fiscalização dos preços será feita pela Agência Nacional do Petróleo, Gás Natural e Biocombustíveis. Para o senador Paulo Paim, do PT do Rio Grande do Sul, a medida foi positiva, especialmente em meio à guerra no Oriente Médio.
3: O governo continua entregando, apresentando, né, para o povo brasileiro subsídios como esse do óleo diesel, né, para que realmente chegue lá na bomba, lá na ponta, né.
2: Já o senador Isalci Lucas, do PL do Distrito Federal, espera que o incentivo tenha efeito real nos preços oferecidos ao consumidor.
4: Esse preço do diesel com relação à guerra do Irã, isso acaba comprometendo a economia. Espero que isso chegue na bomba, né? Porque muitas vezes também é dado desconto e o consumidor acaba pagando o mesmo preço.
2: A subvenção entrou em vigor em 1º de junho. Valerá até 31 de dezembro e substitui medidas anteriores. A medida provisória precisa ser analisada pelo Congresso Nacional.
1: E as companhias aéreas que operam voos regulares no Brasil também podem contar com um reforço bilionário no caixa. O Congresso vai analisar outra medida provisória que destina R$1 bilhão para financiar o capital de giro dessas empresas.
0: O objetivo é dar suporte às operações do setor, garantindo recursos para despesas essenciais e manutenção das atividades. O crédito extraordinário será administrado sob supervisão do Ministério da Fazenda e já está disponível.
1: O que é decidido no Congresso pode acabar no Supremo Tribunal Federal. E neste mês, temas que mobilizam parlamentares e dividem opiniões também estarão no centro dos julgamentos da Corte.
0: Entre os assuntos, a responsabilidade das plataformas digitais por conteúdos publicados na internet. A reportagem é de Márcio Maturana.
5: Nesta quarta-feira, dia 10, a Corte deve julgar recursos contra a decisão que ampliou a responsabilidade das plataformas digitais no julgamento sobre o Marco Civil da internet. No dia 17 está na pauta o prazo de 24 meses dado pelo ministro Flávio Dino para o Congresso regulamentar a mineração em terras indígenas. O Senado tem um grupo de trabalho sobre isso, que é presidido pela senadora Tereza Cristina, do PP de Mato Grosso do Sul.
6: O que nós não podemos mais conviver é com essa situação de infratores que invadem as terras indígenas, fazem o garimpo, na verdade, né? E ninguém ganha nada com isso. Nem os povos indígenas, nem o Estado.
5: E para o dia 24 está marcado o julgamento do Supremo Tribunal Federal, que discute o vínculo de trabalho entre motoristas e entregadores com plataformas digitais, a condição chamada de uberização.
1: Durante a pandemia de Covid-19, profissionais da segurança pública também estiveram nas ruas, mantendo serviços essenciais e atuando diretamente no enfrentamento da crise sanitária.
0: Agora o Senado pode ampliar um benefício já concedido aos trabalhadores da saúde, garantindo indenização para policiais, guardas e bombeiros que morreram ou ficaram permanentemente incapacitados em razão da atuação na linha de frente da pandemia. Os detalhes com Bruno Lourenço.
7: O projeto original que está pronto para ser votado na Comissão de Segurança Pública do senador Marcos Duval do Avante do Espírito Santo foi apresentado no auge da crise sanitária em 2020 e pedia a criação de uma pensão especial para os dependentes dos profissionais da linha de frente. Naquela época, o senador destacava o drama de policiais e profissionais da saúde que iam para o trabalho sem saber se voltariam e de suas famílias.
8: É um amparo de toda a sociedade, um reconhecimento de toda a sociedade desse trabalho, porque hoje, caso aconteça alguma coisa com ele, não é considerado acidente de trabalho, simplesmente uma morte natural. A família acaba não tendo a segurança, os benefícios que a família tem que ter numa profissão como essa, que você vai para o trabalho e não sabe se volta.
7: O relator da matéria, senador Márcio Bittar, do PL do Acre, atualizou o projeto para levar em conta a lei aprovada pelo Congresso Nacional em 2021, que garantiu uma compensação financeira paga pela União aos profissionais de saúde incapacitados pela Covid-19 ou aos seus herdeiros em caso de óbito. O substitutivo apresentado por Bittar estende os mesmos direitos e valores aos agentes de segurança pública, como policiais de todas as corporações, guardas municipais, bombeiros, agentes de trânsito e guardas portuários.
1: E o combate à criminalidade e a proteção do patrimônio público estarão entre os destaques das comissões do Senado nesta semana.
0: Na pauta, propostas que endurecem as punições para o furto de combustíveis e ampliam o tempo máximo de internação de menores envolvidos em atos infracionais graves. Saiba mais com a repórter Marcela Cunha.
9: Na terça-feira, a Comissão de Serviços de Infraestrutura pode votar uma proposta que endurece a punição contra o furto e o roubo de combustíveis, com penas de 4 a 10 anos de reclusão. E na Comissão de Segurança Pública, uma proposta aumenta o tempo máximo de internação de adolescentes que cometerem atos infracionais graves, especialmente os equivalentes a crimes hediondos. Hoje, pelo ECA, a internação não pode passar de 3 anos, como lembrou o senador Fabiano Contarato, do PT do Espírito Santo.
10: Não é razoável, por exemplo, hoje, se um rapaz de 17 anos, 11 meses e 29 dias, ele estuprar e matar e ocultar o cadáver, ele vai ficar, no máximo, 3 anos.
9: Na quarta, a Comissão de Constituição e Justiça analisa o projeto que facilita a cobrança da pensão alimentícia e outro que amplia o prazo para vítimas de crimes sexuais cometidos na infância ou na adolescência pedirem indenização na justiça. Já na Comissão de Ciência e Tecnologia, destaque para o projeto que reforça a proteção de dados pessoais para reduzir o risco de vazamentos e uso indevido de informações dos cidadãos por empresas e órgãos públicos.
1: Já no plenário, estão na pauta desta semana medidas que ampliam a proteção aos trabalhadores domésticos resgatados de situação análoga à de escravidão.
0: A renegociação de dívidas de produtores rurais e a definição de novas regras para atividades de inteligência no país também estão na pauta. Repórter Pedro Pincer.
11: Na terça-feira, pode ser analisado o projeto que estabelece novas medidas de proteção e acolhimento para trabalhadores resgatados de condições análogas à escravidão. A ideia é ir além da punição aos infratores e assegurar o acolhimento estrutural das vítimas, com acesso facilitado a benefícios sociais, acompanhamento psicossocial e políticas de qualificação e inserção no mercado de trabalho. Outra novidade, segundo o senador veneziano Vital do Rego, do MDB da Paraíba, é o combate à exploração no ambiente doméstico.
12: O trabalho doméstico tradicionalmente invisibilizado nas políticas públicas e na fiscalização estatal. O projeto reconhece que esse setor apresenta riscos específicos de exploração em razão do isolamento do local de trabalho, da assimetria de poder entre empregador e empregado e da naturalização histórica de práticas abusivas.
11: Já na quarta-feira, o plenário analisa a criação de uma linha especial de crédito com recursos do Fundo Social do Pré-Sal para a renegociação de dívidas de produtores rurais. O relator, senador Renan Calheiros, do MDB de Alagoas, afirmou que o texto foi ajustado para impedir que a regulamentação da proposta crie exigências excessivas ou restrições que dificultem a sua aplicação. Constam ainda da pauta da semana o projeto que estabelece diretrizes para as atividades de inteligência no Brasil e o texto que cria a política de governança da administração pública federal.
1: E motoristas com bom histórico no trânsito já podem contar com uma novidade na renovação da Carteira Nacional de Habilitação. Entrou em vigor a renovação automática da CNH para condutores sem infrações sujeitas à pontuação nos últimos 12 meses.
0: A medida reduz etapas burocráticas, mas mantém a exigência dos exames médicos obrigatórios, retomada pelo Congresso Nacional. A nova lei também prevê a criação de um teto nacional para o valor desses exames, que será definido pela Secretaria Nacional de Trânsito. Com a edição de Paula Groba e trabalhos técnicos de João Lira, o Jornal do Senado fica por aqui. Acompanhe agora as notícias da Câmara dos Deputados. Boa noite.
1: Boa noite e até amanhã.

0: aprovam convenção da OIT sobre segurança e saúde no trabalho.
1: Câmara cria cadastro de pesquisa sobre drogas experimentais contra o câncer.
0: Relatório final sobre o combate à misoginia deve ser apresentado na quarta.
1: Projeto que altera código de mineração já pode entrar na pauta do plenário.
0: Boa noite. O plenário da Câmara pode votar projeto criticado pelo governo que altera o Código de Mineração. O repórter Antônio Vital nos conta como está a discussão.
2: Ganhou o regime de urgência e pode ser votado a qualquer momento no plenário da Câmara projeto que altera diversos pontos da legislação da mineração. Entre outras medidas, o texto amplia o conceito de garimpeiro e cria o leilão social, que vai ofertar áreas de menor volume de minérios e pode beneficiar cooperativas de garimpeiros, que terão prioridade no processo de autorização. A lei atual define a garimpagem como trabalho individual que utiliza instrumentos rudimentares, aparelhos manuais ou máquinas simples. A nova definição prevê que a atividade não depende da técnica utilizada ou do tamanho da produção. A proposta foi apresentada por um grupo de trabalho criado em 2022 para propor mudanças no Código de Mineração. O projeto é assinado pelo deputado Felipe Barros, do PL do Paraná, coordenador do grupo. A justificativa é que o projeto dá mais agilidade ao processo de mineração. Um dos pontos permite que o plano de aproveitamento econômico da jazida levará em conta apenas questões de salubridade e segurança e não vai abranger o método utilizado no garimpo e beneficiamento. Outro dispensa licenciamento ambiental para pesquisa se a tecnologia usada não provocar impactos significativos. O regime de urgência provocou discussão no plenário. O governo se manifestou contra a proposta e pediu mais discussão antes da votação, como disse a deputada Érica Cocai, do PT do Distrito Federal.
3: Esse projeto é para legalizar o garimpo, e legalizar o garimpo sem regras. Nós, o Brasil inteiro, viu o desastre que houve no território Yanomami, pela ação sem regras do próprio garimpo. Porque não dá para ficar todo o tempo passando a boiada, porque meio ambiente é fundamental para a própria soberania. Mas nós também temos a posição do Ministério do Planejamento, da Casa Civil, do governo, contra esta proposição. Não dá para liberar, como está se propondo, o garimpo sem regras.
2: Já o deputado Joaquim Passarinho, do PL do Pará, relator do grupo de trabalho que apresentou a proposta, defendeu as mudanças na lei de mineração. Segundo ele, o objetivo é permitir que pequenas empresas atuem no setor.
4: No nosso projeto, não há nenhum tipo de restrição ao meio ambiente, não há nenhum tipo de facilitação, não há anuência prévia, não há tácita, não há nada disso. Pelo contrário, o que nós estamos tentando é tirar da mão de 5, 6 empresas, umas nacionais, outras internacionais, que detêm quase todo o subsolo nacional pesquisado. Está na mão de 5 empresas. E essas empresas não dão anuências para as menores empresas trabalharem. E o subsolo brasileiro, ele é do povo brasileiro.
2: Com o regime de urgência, o projeto que altera diversos pontos da legislação sobre mineração pode ser votado diretamente no plenário da Câmara, sem passar pela análise das comissões permanentes da Casa. Da Rádio Câmara de Brasília, Antônio Vital.
5: Relações Exteriores.
1: Pastor Henrique Vieira, do PSOL do Rio de Janeiro, protocolou no STF um pedido de inclusão de novas lideranças da oposição em inquérito que busca esclarecer a atuação de políticos brasileiros contra instituições e contra a soberania nacional junto ao governo dos Estados Unidos.
0: Pastor Henrique Vieira defende uma apuração técnica sobre reuniões ocorridas no país norte-americano. O deputado suspeita que a taxação a produtos nacionais e os ataques ao sistema de pagamento instantâneo PIX é fruto de pressão dessas lideranças.
1: José Medeiros, do PL de Mato Grosso, critica a condução da política externa do governo federal. De acordo com o parlamentar, o executivo cria atritos com o governo dos Estados Unidos para desviar o foco das críticas e dos vários problemas nacionais.
0: José Medeiros alega que possíveis taxações contra produtos brasileiros resultam de uma investigação sobre práticas comerciais consideradas prejudiciais aos Estados Unidos. Ele reitera que as novas taxas não têm relação com qualquer atuação de parlamentares da oposição.
5: Educação.
1: Comissão aprova projeto que autoriza o uso de escolas para atividades da comunidade no entorno. A reportagem é de Júlia Lopes.
6: Quadra, auditório e sala de aula poderão ser usados pela comunidade fora do período letivo. a Comissão de Educação aprovou o projeto de lei que permite às comunidades utilizarem os prédios escolares para a prática de exercícios e atividades de lazer. Pelo texto, a direção de cada instituição será responsável pela autorização e quem solicitar o uso deverá assinar um termo de responsabilidade sobre o patrimônio escolar. Além disso, a utilização dos espaços não poderá interferir no funcionamento regular da escola durante o período letivo, nem em atividades extracurriculares. O relator da proposta, deputado Luiz Fernando Vampiro, do MDB de Santa Catarina, destacou que, em muitos casos, esses espaços são os únicos disponíveis na comunidade para a realização dessas atividades.
7: Porque em algumas cidades do Brasil, nós temos um ginásio, por exemplo, de uma escola que é único naquela cidade e por uma briga política de alguma coisa não pode ser utilizado pela comunidade. Esse é o objetivo dessa lei, é colocar como base nacional a autorização de prédios públicos para a utilização do seu entorno onde está inserido.
6: O projeto prevê a realização de atividades formativas, científicas, culturais e esportivas com o objetivo de integrar a comunidade escolar, incluindo as famílias dos estudantes e moradores do entorno de cada escola. O texto estabelece ainda que atividades com fins lucrativos só poderão ser autorizadas se forem realizadas por entidades públicas ou de caráter social ou filantrópico, com finalidade social comprovada. O deputado professor Reginaldo Veras, do PV do Distrito Federal, que participou da discussão da proposta, explica na prática como essa medida já acontece nas comunidades do Distrito Federal.
8: Até às 23 horas do sábado e do domingo, a quadra é utilizada ininterruptamente pela comunidade, porque simplesmente, senhoras e senhores, não tem outro espaço de lazer. E o grande barato, a gente dialogando com a galera que usa para jogar o futebol, a gente ainda faz os multirões para que eles façam a pintura, para que eles mantenham o espaço.
6: A proposta, que busca promover a integração entre a escola e a comunidade e altera a Lei de Diretrizes e Bases da Educação Nacional, segue agora para análise na Comissão de Constituição e Justiça. Da Rádio Câmara de Brasília, Júlia Lopes.
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5: Saúde.
0: Câmara aprova projeto que cria cadastro de pesquisas sobre drogas experimentais para tratar o câncer. A repórter Sofia Peçanha nos conta como deve funcionar.
10: A Câmara dos Deputados aprovou o projeto que cria o Banco Nacional de Combate ao Câncer. O objetivo é divulgar em todo o país, de forma sistematizada, os protocolos abertos de pesquisa de drogas experimentais em oncologia já validadas pelas normas de ética médica. Segundo dados da Organização Mundial da Saúde, no ano passado o câncer foi a segunda doença responsável pelos óbitos registrados, juntamente ao grupo de doenças cardiovasculares e as doenças do aparelho respiratório. Nesse cenário, o projeto pretende democratizar os novos tratamentos, tornar os protocolos experimentais amplamente conhecidos pela comunidade médica e pelo público em geral, e humanizar os canais de acesso aos medicamentos e tratamentos, como ressaltou a deputada Rosângela Moro, de São Paulo, relatora na Comissão de Saúde.
11: A centralização dessas informações democratiza o acesso a novas opções de tratamento, fortalece a pesquisa clínica do país.
10: As pesquisas serão disponibilizadas ao público em geral, aos profissionais de saúde previamente registrados e às centrais de regulação de consultas de cada estado. Os dados coletados serão organizados e ordenados pelos ministérios das áreas da saúde e da ciência e tecnologia, ou por outro órgão indicado por estes ministérios. Médicos e demais profissionais poderão dispor de uma base de dados diversificada, atualizada, gratuita e de fácil acesso. Assim, a equipe médica ampliará o leque de alternativas de tratamento, potencializando as possibilidades de recuperação de cada paciente, como destacou a deputada Rosângela Moro.
11: Permitirá que profissionais de saúde e paciente tenham acesso a tratamentos inovadores, aumentando as chances de sucesso terapêutico e possibilitando a escolha dos tratamentos mais adequados ao tipo de câncer.
10: As informações disponibilizadas no banco de dados deverão estar habilitadas pela Comissão Nacional de Ética em Pesquisa e pela Agência Nacional de Vigilância Sanitária. O projeto que cria o Banco Nacional de Combate ao Câncer será analisado em seguida pelo Senado, caso não haja recurso para análise no plenário. Da Rádio Câmara de Brasília, Sofia Peçanha.
5: Desenvolvimento Regional.
1: Ricardo Maia, do MDB, registra a visita que fez a vários municípios no interior da Bahia. O parlamentar cumprimenta a população e lideranças locais, especialmente das cidades de Tucano, Ouriçangas, Queimadas e Cansanção.
0: Ricardo Maia destaca seu retorno à cidade de Araci depois de uma ausência de 2 anos relacionada à morte de seu irmão. Ele ressalta que, mesmo distante, continuou enviando recursos para a compra de viaturas, ambulâncias, tratores e para a construção de quadras esportivas, entre outras iniciativas.
5: Trabalho.
1: Câmara aprova a Convenção da Organização Internacional do Trabalho sobre Segurança e Saúde no Trabalho. As informações com a repórter Daniele Lessa.
12: A Câmara dos Deputados aprovou o projeto que aprova o texto da Convenção 187 da Organização Internacional do Trabalho, a OIT, sobre o marco promocional para a segurança e a saúde no trabalho. O texto da convenção foi adotado pela OIT em 2006 e busca promover a melhoria das condições de segurança e saúde no trabalho, com ações para prevenir lesões, doenças e mortes relacionadas à atividade profissional. A mensagem presidencial que encaminhou o texto ao Congresso destaca que a segurança e a saúde no trabalho passaram a ser reconhecidas pela OIT como parte dos princípios e direitos fundamentais no mundo do trabalho. Segundo o documento, a proteção à vida, à saúde e à integridade física dos trabalhadores é um direito humano básico. A convenção prevê que os países que ratificarem o texto adotem uma política nacional, com programas nacionais de segurança e saúde no trabalho. Essas medidas devem ser construídas em consulta com organizações representativas de empregadores e trabalhadores. O texto também valoriza a criação de uma cultura de prevenção para reduzir riscos no ambiente de trabalho. Ao defender a proposta, o deputado Hildo Rocha, do MDB do Maranhão, argumentou que aumentar a segurança no trabalho melhora a produtividade das empresas.
13: Para que nós possamos criar um ambiente de trabalho mais seguro, mais saudável, e isso favorece, logicamente, a nossa economia brasileira, melhora, sem dúvida nenhuma, o custo Brasil, porque vai aumentar a produtividade.
12: Hildo Rocha disse ainda que o aumento da produtividade torna as empresas brasileiras mais atrativas para investimentos. O deputado Marcel Van Hatten, do Novo, do Rio Grande do Sul, encaminhou o voto contra a proposta, por considerar que o texto da convenção interfere no trabalho do parlamento.
14: Com tratados internacionais que afetam a nossa soberania, o Novo orienta contra. Afeta a nossa legislação nacional e a capacidade do parlamento decidir o que é melhor para o trabalhador.
12: O plenário da Câmara aprovou também mais 2 acordos internacionais. O protocolo de Montevidéu sobre compromisso com a democracia no Mercosul estabelece medidas a serem tomadas pelos países participantes em caso de ruptura da ordem democrática, incluindo fechamento de fronteiras e sanções políticas e diplomáticas. Também foi aprovado acordo com a Venezuela para a cooperação em ciência e tecnologia espacial, em projetos nas áreas de observação do território, telecomunicações, tecnologias e dados espaciais. O Brasil já mantém acordos similares com Argentina, Peru e Colômbia. A Convenção da Organização Internacional do Trabalho sobre Segurança e Saúde no Trabalho e os 2 acordos internacionais agora serão analisados no Senado. Da Rádio Câmara de Brasília, Daniele Lessa.
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5: Direitos Humanos.
0: O relatório final do Grupo de Trabalho sobre Combate à Misoginia deve ser apresentado na próxima quarta-feira. O repórter Murilo Souza adianta um pouco de como foi a última discussão do GT.
15: A Câmara dos Deputados encerrou a fase de audiências públicas do Grupo de Trabalho que analisa o projeto de lei que equipara a misoginia, definida como ódio ou aversão às mulheres, ao crime de racismo. O texto prevê penas de 2 a 5 anos de prisão para combater discursos de ódio e a discriminação baseada na crença da supremacia masculina. A coordenadora do colegiado, deputada Tabata Amaral, do PSB de São Paulo, anunciou que o foco agora está em receber sugestões técnicas para construir a versão para a votação.
16: O nosso trabalho está longe de ter terminado. A gente está agora numa fase muito importante de acolher as contribuições técnicas, de sugestões de alteração do texto que a gente está analisando. Então, por favor, me procurem, procurem a equipe do meu gabinete, a secretaria do nosso grupo de trabalho, para que a gente possa fazer esse esforço difícil, complexo, mas necessário, de tentar... Não sei se consensuar, mas com certeza consolidar as contribuições para que a gente possa avançar.
15: A última audiência pública reuniu juristas, pesquisadores e representantes de embaixadas para avaliar a eficiência jurídica da proposta. O objetivo é assegurar que os novos mecanismos possam ser aplicados de forma prática pelo sistema de justiça e estejam alinhados com os princípios da Constituição Federal, como a liberdade de expressão e a dignidade humana. Segundo a deputada, o relatório final do colegiado será apresentado na próxima quarta-feira. Durante a reunião, representantes estrangeiros compartilharam as experiências de seus países. Simon Fairweather, conselheiro político da Embaixada Britânica, explicou que o Reino Unido incluiu o sexo na lista de motivações de crimes de ódio. Pela legislação britânica, se um crime for motivado por hostilidade baseada no sexo, a pena se torna mais severa. Ele também destacou ações voltadas para o ambiente digital, como a proibição de aplicativos de inteligência artificial que tiram a roupa de mulheres em fotos sem autorização. Já a representante da embaixada francesa, Cynthia O'Hyan, afirmou que a lei da França evita o termo misoginia, por considerá-lo amplo e subjetivo. O direito francês prefere focar em sexismo ou violência sexista. A constitucionalista Alice Bianchini, presidente da Associação Brasileira de Mulheres de Carreiras Jurídicas, garantiu que a proposta atende aos critérios técnicos necessários para integrar o sistema penal. Ela rebateu críticas de que o texto criaria um conceito vago e explicou que a proposta segue a mesma lógica das leis que já punem o racismo e a homotransfobia. O projeto de lei que criminaliza o ódio contra mulheres já foi aprovado pelo Senado e, se for aprovado pela Câmara dos Deputados sem alterações, poderá seguir diretamente para a sanção presidencial. Da Rádio Câmara de Brasília, Murilo Souza.
5: Segurança Pública.
1: Coronel Ulisses, do União do Acre, relata sua experiência de mais de 30 anos na segurança pública para apoiar a classificação do PCC e do Comando Vermelho como organizações terroristas. Segundo ele, as facções espalham medo nas comunidades, dominam territórios e impõem regras.
0: Para Coronel Ulisses, o governo federal é tolerante com o crime organizado e, por isso, resiste contra a classificação dos grupos criminosos como terroristas. O deputado entende que só o endurecimento das leis é capaz de desestimular a criminalidade e ampliar a proteção aos cidadãos.
1: Delegado Éder Mauro, do PL, critica a condução da segurança pública no Pará diante do avanço de organizações criminosas no estado. Ele relata que comerciantes de Belém têm sido ameaçados por criminosos que cobram taxas para permitir o funcionamento de estabelecimentos.
0: Delegado Éder Mauro responsabiliza o grupo político que comandou o governo estadual nos últimos anos. Ele também contesta a eficácia da PEC da Segurança Pública, que busca centralizar as ações no governo federal. O deputado entende que os estados precisam de mais autonomia.
1: Termina agora o jornal Câmara dos Deputados, produzido pela Rádio Câmara, com trabalhos técnicos de Wellington Teles e apresentação de Val Monteiro e Luciana Vieira. Uma boa noite para você.
0: Você fica com as notícias do Tribunal de Contas da União. Boa noite.
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5: 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Boa noite.

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5: Pronto, tudo certo, início de mais uma semana, a hora certa para você, 8 horas, 6 minutinhos.

0: Boa noite para você que já clicou, televisão tá com a gente.
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0: Segundona. Hoje é segunda-feira, 8 de junho de 2026. Completando, amigo, amiga, hoje mais um ano de vida. Parabéns, em pleno início de mais uma semana. Aqui estamos. Aqui estou eu, o Josias Leal, com você. Até logo mais às 23 e o desfile dos astros nacionais e internacionais, mas com aquele clima já aquecendo, já pendendo para o forró. E você, a partir de agora, é o nosso convidado para estar com a gente. Até logo mais às 23 e as melhores músicas e ritmos diferentes completando a nossa noite. Agora são 8 horas mais 8 minutinhos. Grande abraço a todos de casa, sítio, vilas, fazendas, povoados, cidades vizinhas, amigos distantes, os nossos queridos internautas. Sintam-se todos abraçados. Muito obrigado aí pelo clique no TV. Sintonia gratificante ao nosso programa que está iniciando agora. Para você que é especial, lembramos que hoje, não sei se vai ser possível a gente colocar as nossas participações, mas se for lá para as 9 horas, a gente entra com você, pede músicas e a gente atende, tá bom? Através do nosso WhatsApp. Iniciando o nosso programa de hoje com ele, o Daniel. Difícil não falar de amor. Grande abraço, boa noite, valendo o carinho da sintonia. Decolou agora o nosso Planeta Música, feito para você com o máximo de carinho, para as pessoas especiais.

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1: Do nosso programa da noite, temos o Jorge e Matheus. Vogais ou consoantes. 8 e 19.

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